Aí você ouviu a Avelina? Vai dando glória ao Senhor Jesus. Antes Garbo, Sobrevivi. Agora 9:18.

0: você ouviu Gabriela Rocha, Toda Terra. Agora 9h27, vamos juntos, até as 10.
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0: você ouviu Oséias e Paulo, a melhor coisa foi aceitar Jesus. É aceitar o Senhor Jesus. Vem aí momento de meditação. Eu volto já já.
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1: Ouça agora Presente Diário, o devocional de todos os que buscam a Deus. Título de hoje: Ingratidão. Leitura bíblica, Lucas capítulo 17, versículos de 11 a 19. Versículo em destaque: Jesus perguntou: Não foram purificados todos os 10? Onde estão os outros 9? Lucas 17. Você já experimentou a ingratidão? Se não, considere-se um afortunado. É muito ruim quando ajudamos alguém, às vezes abrindo mão de nosso tempo e conforto, investindo recursos, e a pessoa não agradece e nem ao menos reconhece o seu esforço. Parece que, por natureza, as pessoas são ingratas, recebem tantas bênçãos em seu dia a dia e não agradecem a Deus. O nascimento de um filho tão desejado, entrar na faculdade, formar-se, arrumar um emprego. Muitos não reconhecem a boa mão do Senhor, e Ele é amoroso. Faz o sol brilhar sobre maus e bons, e faz chover sobre justos e injustos. Mateus 5,45. Na leitura de hoje, vimos que Jesus curou 10 leprosos. Naquela época, a medicina era frágil, e esses doentes, segundo a lei judaica, tinham de se afastar da sua comunidade para evitar o contágio. Atualmente, é possível controlar a propagação de muitas dessas doenças e até obter cura. Você já agradeceu por isso? Até o avanço da medicina é prova do amor e misericórdia de Deus por nós, pois por causa do pecado, ficamos sujeitos a doenças. Os leprosos gritaram pelo nome de Jesus, pedindo que ele os curasse. Ele os ouviu, curou e orientou a procurar os sacerdotes. Por causa da doença, não podiam entrar no templo, mas os sacerdotes iriam declará-los curados e liberados para as atividades religiosas. Porém, dentre os 10, apenas um voltou para agradecer, e foi justamente um estrangeiro, desprezado pelos judeus. Bom para ele, além da cura, recebeu a salvação. Se você já experimentou a ingratidão, não acalente o sentimento do tipo: nunca mais vou ajudar quem quer que seja. Nosso exemplo é Jesus. É claro que ele sabia que apenas um dos leprosos voltaria, mas mesmo assim curou os 10. E a palavra de Deus nos ensina: e não nos cansemos de fazer o bem. Gálatas 6, 9, parte A. Devemos sempre ser gratos como aquele que voltou. Em tudo deem graças, porque esta é a vontade de Deus para vocês em Cristo Jesus. 1 Tessalonicenses 5,18. 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

0: diga comigo do fundo do coração assim, ó:
1: mas não vá embora.
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você ouviu Shirley Carvalhais, deixa o Senhor agir. Agora faltando 9 minutos para as 10. Um abraço para você que está na sintonia. O Nelson, na cidade de Santo Estevão, também na sintonia. Rony, Sapeação de Jaqueirão. E você, obrigado pela sua audiência.

0: certo? Aí você ouviu Nada Além do Sangue de Jesus. Finalizando mais um Tempo de Amar. Entrega o seu caminho, a sua vida ao Senhor Jesus, que se sacrificou na cruz e morreu na cruz do Calvário. Derramou o seu sangue por mim, por você, por nós. Eu sou Ulisses Menezes, vou ficando por aqui, mas não desliga o seu rádio. Vem aí, Noite de Paz com o presbítero Antônio Ferreira. Uma excelente noite para você.
1: Hora certa.
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Olá, muito boa noite para você ligadinho na Vox FM 105.9, a Rádio do Bem. Um projeto missionário das Igrejas Assembleias de Deus no estado da Bahia, na presidência do pastor Valdomiro Pereira da Silva. Direção da Vox, pastor Arilson Santos. Está começando a partir de agora o nosso Noite de Paz, comigo mesmo, presbítero Antônio Ferreira. Até a meia-noite com você, eu daqui, você daí. Juntos, adorando a Deus, começando a festa no nosso Noite de Paz. E a gente começa o nosso Noite de Paz a partir de agora, às 10h04, com essa canção.

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1: Tá aí, som em louvor, o homem das mãos furadas. É mais uma versão dessa canção, hein? Que é uma canção maravilhosa. Ótima noite pra você da nossa sintonia. Você está na Vox. 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Agora 10h13, a gente começa a partir de agora trazendo as participações dos nossos ouvintes através do nosso WhatsApp 75837060660. Você envia o seu áudio ou seu texto. Se for áudio, eu aconselho você gravar apenas 30 minutinhos, tá bom? Eu trago a participação, a primeira participação de hoje é o nosso irmão Lázaro de São Paulo. Lázaro é de Muritiba, mas está em São Paulo. Esse não deixa de ouvir a Vox. Então, eu trago
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1: Ah, só Rádio Vox Muritiba. Pronto. Só gravou Rádio Vox Muritiba. Valeu, Lázaro, um abraço para você. Obrigado pelo carinho da audiência, pela sua participação. Gilmar também passa por aqui. Boa noite, Antônio. Que Deus em Cristo vos abençoe e vos guarde sempre. Deus abençoe José. Atentos, sempre alerta e esperando a Cristo. Ele está voltando, Mateus 26. Ele pede aqui uma canção de Aline Barros. Shalom Adonai, valeu Gilmar. É, graças a Deus ele não me chamou de velho hoje não, viu? Hoje não. Valeu Gilmar, um abraço para você. É uma brincadeira que a gente tem de chamar de velho, mas é velho amigo, né? Não é velho, velho, é velho amigo. Valeu Gilmar, um abraço para você. Eu trago o Manuel do Táxi. Manuel do Táxi passa por aqui. Cadê Manuel, produção? Tem que deixar Manuel falar, produção. Alô, Manuel?
3: Boa noite, meu irmão Antônio Ferreira, a paz do Senhor.
1: Boa noite, a paz do Senhor.
3: Eu e minha esposa Mara, meu neto Gabriel, já estamos aqui na escuta da programação da Vox, abraçando a todos os ouvintes que estão acompanhando Noite de Paz, Pastor Saul, Valdir do Táxi, Santana, Barra Santana, Presbítero
1: tá
3: Luiz,
1: todo mundo ligado na Vox.
3: Todos estão te usando nas ministrações da palavra, eu curto nossos lares todas as noites, Deus abençoe grandemente, gostaria de ouvir Profecia de autoria de Marcos Silva, a canção de ontem.
1: Valeu, Manuel. Um abraço para o senhor, para a dona Mara, para Gabriel. Gabriel tá aí ouvindo a gente, né? Valeu, Gabriel dorme tarde, Manuel. Gabriel fica ligado no programa Noite de Paz. Valeu, Noite de Paz também tem um público aí infantil, viu? Os papais, as mamães, as avós estão deixando as crianças dormir um pouquinho mais tarde. Já foi o tempo que as crianças dormiam cedo, hein? Mas, graças a Deus, não está assistindo televisão. Está ouvindo rádio, está ouvindo a Vox, a Rádio do Bem.
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1: 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Vamos que vamos. Trazendo aqui mais uma participação. Não, continua aqui, né? Nosso querido Gilmar. Ah, Gilmar, já não gostei. Tá vendo, Gilmar? Eu fui, tá vendo, Gilmar? Aí você pegou pesado agora, viu? Valeu, Gilmar, um abraço pra você. Eu entendo, você está desejando que eu chegue a essa idade aí, né? Que eu chegue, pronto, entendi. Agora sim, tá certo. Pronto, foi um erro de interpretação aqui, me desculpe, tá bom? Pronto. Quem sabe eu não chego lá, né? Se Jesus não voltar agora, eu desejo ficar ancião mesmo, isso mesmo. Valeu, Gilmar, um abraço pra você. Deus abençoe, a gente continua trazendo mais músicas aqui no nosso Noite de Paz. Agora 10h17. Ligado com Deus. Tá aí na voz de Gerson Rufino.

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1: Agora 10h22, não, 10h24, é um relógio aqui, tá mostrando o horário, outro tem outros relógios, então conferir tudo aqui, 10h24 agora, 10h24, ótima noite para você da nossa sintonia, você está na Vox FM 105.9, a Rádio do Bem. E eu trago, queridos, a partir de agora, deixa eu trazer um pouquinho mais cedo, a reflexão da Palavra de Deus, daqui a pouquinho eu continuo ouvindo os nossos ouvintes trazendo as participações. Já eu trago mais participações, já eu trago as indicações musicais, mas agora eu trago uma rápida reflexão da Palavra de Deus para nossa edificação. Eu trago em Atos capítulo 12, a partir do versículo 1. Diz assim a palavra do Senhor: porque aquele mesmo tempo o rei Herodes estendeu as mãos sobre alguns da igreja para os maltratar, e matou a espada Tiago, irmão de João, e vendo que isso agradara aos judeus, continuou mandando prender também a Pedro, e eram os dias dos asmos, e havendo-o prendido, o encerrou na prisão, entregando-o a 4 quaternos de soldados, para que o guardassem, querendo apresentá-lo ao povo depois da Páscoa. Porém, Pedro estava guardado na prisão, mas a igreja fazia contínua oração por ele. A Deus. Queridos, esse texto é muito rico, esse texto traz para a gente lições. E a principal delas é a confiança em Deus. A confiança de que Deus responde às nossas orações. A confiança de que Deus cuida dos seus. Deus cuida no mínimo os detalhes. Esse texto vai nos mostrar que logo após a igreja nascer, os irmãos, agora batizados com o Espírito Santo, cheios de ousadia, começam a pregar a palavra, começam a propagar o Evangelho de Cristo, começam a mostrar ao povo que só tem um Salvador. Aí logo começam as perseguições. E o texto vai nos dizer que o rei Herodes estendeu as mãos sobre alguns da igreja para os maltratar. E aqui já nomeia alguns que foram castigados por Herodes. Matou Tiago a espada, Tiago, irmão de João. E diz que quando ele viu que isso agradara aos judeus, continuou. Mandou prender a Pedro. Prenderam Pedro, e não só prenderam, como colocaram muitas seguranças. 4 quaternos de soldados, ou seja, 16 soldados só para vigiar Pedro. Mas havia um detalhe muito importante, muito interessante. É no versículo de número 5, quando diz que Pedro, pois, era guardado na prisão, mas a igreja fazia contínua oração por ele. A igreja fazia contínua oração por ele. Enquanto Pedro estava preso, os irmãos, as irmãs estavam reunidos ali na casa da irmã Maria. Estavam reunidos ali na casa da irmã Maria, da avó de Marcos, estavam ali orando. Orando por Pedro, que estava encerrado na prisão. É assim que funciona o sistema diabólico do mundo, desde sempre, tentando parar a igreja, tentando parar a pregação do evangelho, tentando parar aqueles que apregoam a salvação, porque Satanás não quer que ninguém se converta, Satanás não quer que ninguém venha para Jesus, Satanás não quer que ninguém alcance a salvação. Então ele vai usar os meios, vão usar meios para que possam parar a caminhada da igreja. Mas ninguém pode parar a noiva de Cristo, deixa eu te dizer. Mas enquanto Pedro estava preso e vigiado por 16 soldados, o texto vai nos dizer, no versículo 5, que a igreja fazia contínua oração por ele. Ou seja, a igreja não parava de orar. As irmãs estavam reunidas ali na casa da avó de Marcos e oravam, faziam clamores. Essa é a diferença. E quando elas estavam orando, o texto vai nos dizer, eu não estou lendo para ganhar tempo, mas quem já conhece esse texto sabe, se alguém não conhece, é só abrir lá no livro de Atos, capítulo 12, e ler todo o capítulo para poder entender. A igreja estava orando. E o texto vai nos dizer que o anjo chega na cela onde estava Pedro, aonde estava Pedro encarcerado, e quebra as cadeias dos pés, as correntes, e Pedro levanta e começa a caminhar. O anjo tira Pedro da prisão. O anjo tira Pedro e diz: corre depressa, levanta-te depressa. E caíram as cadeias. E Pedro vai embora. Pedro já tinha endereço certo, que era a casa da irmã Maria, onde as irmãs estavam orando. E no versículo de número 12, um pouco antes, ele chega na casa da irmã Maria, onde estavam reunidos os irmãos em oração. E uma menina que vem atender fica até um pouco atônita, achando que não era Pedro. Mas era Pedro. Pedro disse: sou eu. O que me chama a atenção nesse texto é isso, queridos. Da mesma forma que Satanás agia no passado, ele age hoje. De querer parar a pregação da igreja, de querer parar aqueles que pregam a palavra. Tentaram parar Pedro e Pedro não parou. Talvez fosse um eu, talvez fosse você. Depois de tudo isso, ele dizia: não, Deus não me protegeu, Deus não me guardou. A gente já inventa logo história, não é que Deus não protegeu Pedro, não guardou Pedro. Deus tanto guardou que enviou o anjo para soltar Pedro. Só que era necessário Pedro passar. Às vezes a gente passa por algum processo, não é que Deus não nos ama, não é que Deus não está nos vendo, não é que Deus não se importa, não é isso. Deus se importa conosco. Deus nos ama. Mas é necessário a gente amadurecer e passar por alguns processos.

A igreja continua perseguida nos dias de hoje. Prenderam Pedro para que Pedro não pregasse a salvação, para que Pedro não pregasse contra o sistema religioso e tantas coisas mais. Nos dias de hoje não é diferente. Mas a diferença estava enquanto Pedro estava sendo perseguido, enquanto Pedro estava preso, a igreja continuava orando. Talvez a ideia de Satanás era: vou fazer isso para que parem de orar, para que parem de crer nesse evangelho. Quem pensou assim caiu do cavalo. Porque começaram a maltratar os cristãos, mas os cristãos se reuniam para orar.

E por conta desse compromisso com Deus de oração, das irmãs que estavam ali constantemente orando, e também da fidelidade de Pedro para com Deus, que Deus conhece os seus, Pedro foi liberto e o nome do Senhor foi glorificado. Então, queridos, vale a pena ser fiel. Vale a pena orar por algo que parece impossível. Porque Deus, Ele é o mesmo. Ele continua operando as suas maravilhas. Até aqui nos ajudou o Senhor com essa palavra. Deus abençoe, abençoe e abençoe. Daqui a pouquinho eu continuo trazendo as participações dos ouvintes, mas agora eu trago mais uma indicação musical. Eu trago com Marcos Silva. Profecia.

0: Agora 10h40, a gente continua trazendo participações. Tem mais ouvinte chegando aqui. Quem passa por aqui, produção? É, tem muitas participações. Tem Fernando de Muritiba. Alô, Fernando.
1: Pai do seu irmão Antônio, quero mandar alô pra ele. E quero pedir um louvor, né? Só ver o que a gente posta.
0: Pronto, eu toco essa canção já já, daqui a pouquinho, nas indicações musicais. Eu trago Nelson. Alô, Nelson. Pai do Pai, sou Nelson, Santo Estevão. Toca o hino Fim. Pronto. Valeu, Fim do Deserto com André e Felipe. Vou procurar aqui, a gente toca, tá bom? Eu trago mais uma participação. A nossa irmã Lilda Pumba. Paz do Senhor Jesus, meu irmão. Aqui é Lilda Pumba. Tô ligada, se possível, passa para me ouvir. Eliane Fernandes, é tempo de cantar. Pronto.

0: Pronto, agora a gente volta trazendo aqui a mensagem. Pronto, pronto. Ela manda aqui a mensagem pra gente, irmã Lio. A paz do Senhor, irmão Antônio, aqui é Lio da Pumba. Tô ligada, se possível, toca pra mim, Eliane Fernandes. Tempo de cantar. Ofereço para meu esposo Pedro. Alô, Pedro, um abraço. Te toca já já, tá bom? Valeu pela participação. Eu trago, agora sim, Lázaro gravou o áudio completo. Alô, Lázaro.
1: Boa noite, Ferreira. Que a graça e a paz de nosso Senhor e Salvador Jesus Cristo e é sempre contigo. Sua esposa, Tiane, minha irmã em Cristo, com o pequeno já dá um beijo nele. Lembrança da dona Celina, gostaria de mandar um alô pra Tiane, tio Pio, tia Bíblia de Luzia, Mário de Luzia na Rua do Tanque, meu amigo, irmão em Cristo, Manuel do Táxi, irmã Vânia Marcelina, Maestro Jovina Pinheiro, Luz da Pinheiro.
0: Pronto, tia todo mundo.
1: Tia Melhor, minha ministra, em Cachorro, eu gostaria de ouvir a música Apocalipse de Laureate, dedica a todos os demais ouvintes do programa Noite de Paz.
0: Valeu pela participação, Lázaro. Um forte abraço para as Bíblia Livres do Iguape, também passa por aqui. Paz do Senhor Jesus, Paz do Senhor Jesus Cristo, presbítero Antônio Ferreira, manda um abraço para todos, para todo o povo de Deus e para os irmãos da Igreja Assembleia de Deus, Rua do Tanque, para minha esposa Liliane, minha filha Liz Nara, toca aí, sou peregrino forte. Forte abraço para o senhor também. Presbítero Livre, um abraço para o senhor, Deus abençoe, tá bom? Tem mais gente chegando por aqui, pastor Edmilson. Aí mandou aqui só apenas. Pronto. Então boa noite, Deus abençoe, meu irmão. Tem mais gente chegando por aqui. Quem passa é o presbítero Israel Bispo.
2: Boa noite, a paz de Jesus, meu nobre presbítero Antônio Ferreira, tudo bem? Deus abençoe a sua vida, essa casa, sua família. Estamos agradecidos a Deus por tudo. Eu e minha esposa aqui, é Graciene, viu? A gente chama ela de Ene, ligado no programa. É Noite de Paz, grande audiência em Castro Alto, toda a região. Só Deus faz isso, viu? Louva a Deus pela direção,
0: verdade,
2: da Nação Rádio Walk. Então, louvor para o nosso livro espiritual. Esse louvor, filhos, para as dirigentes, componentes de civilização, para minha família, o pessoal da Assembleia de Deus, CEDEP, Castro Alto, região de Azeite, uma sempre para não esquecer de ninguém. Também para a irmã Eliane Murinho, o esposo Raulino, a irmã Rita, Kelly, família. Presbítero Paulo Roberto, irmã de Cien, irmã Laura, irmã Ruth, irmã Zelita, também para professor Messias Cabral, Paulinho Pintor, também para Manuel Táxi, Oswaldo Baiaco, Fábio Rádio Técnico, está dando bebe água, presbítero Manuel Carlos, presbítero Israel Pacheco, Ivan Batera, Roquinha da Loja, e também a todo o povo de Deus. Tenha uma ótima noite, fica na paz.
0: Tá aí, nosso querido presbítero Israel Bispo da cidade de Castro Alves. Quero aproveitar e abraçar todos aí da cidade de Castro Alves. Deus abençoe, abençoe e abençoe. Nós vamos a mais uma canção. Agora 10h45 eu trago com Cailane Frauches. Passa lá em casa. Ótima noite para você na nossa sintonia. Você está na Vox.

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1: Agora 11:01, foi rápido o intervalo comercial, né? Já voltamos e a gente volta interagindo com você através do nosso WhatsApp 75837060660. Eu trago mais participações. O nosso querido presbítero Israel Bispo manda mais mensagem aqui, complementa a sua mensagem. Ontem ele manda um alô caloroso. Para quem? Vamos lá, trazer aqui. Ele disse: meu nome é presbítero Antônio Ferreira, e eu recebi um áudio da irmã Viviane, esposa do pastor Edmilson Marcos. Disse que está na estrada, mas eles estão ligados no programa Noite de Paz, através do rádio, no Rádio Vox. Eita glória, é forte Brasil. Manda um abraço caloroso para eles também. Manda sim, um abraço aí para os irmãos aí que estão ouvindo a gente, né? O pastor Edilson Marcos, a sua esposa, todos que estão estonizados na Vox, um forte abraço, Deus abençoe. Deus abençoe, obrigado pelo carinho da audiência, obrigado, hein, pela carona também. A gente traz mais participações. José está em Sapé, a sua. Alô, irmão José.
2: Maravilha, boa noite, meu querido. E também por mim, minha família. E também por todos, meu, todos com corações, irmão, nesse momento despedaçado, irmão. Só precisando só do auxílio do Senhor. Se encontra muitas pessoas, eles gostam de despedaçado, precisando só do alento do Senhor para preencher estes vazios que estão nesses corações, enxugar todas as lágrimas nesse momento escorre pelas suas faces. Só o Pai para enxugar e colocar alegria novamente nesses corações e fazer esses lábios que estão sem sorrir, sorrir novamente. Um abraço, meu querido, abençoe.
1: Valeu, José, um abraço para você, meu irmão. Tem mais ouvinte chegando, tem mais participações. Boa noite, irmão Antônio Ferreira, paz do Senhor. Aqui é Raimundo Gomes, na Pumba. Ele pede a música Chuvas, Chuvas dos Céus. Pronto, para quem ele oferece aqui, para o seu filho Cristiano. Pronto, vamos ver se a gente consegue rodar essa canção, tá bom? Valeu pela participação, meu irmão. Valeu, valeu, valeu. Gilmar está escrevendo. Alô, Gilmar, abraço para você, meu irmão. A gente continua trazendo mais música. Eu trouxe o louvor que marcou a minha vida hoje. Ainda não, hein? Então toco já já. Pronto, trago daqui a pouquinho.

Agora 11:06. Eu trago agora um louvor que marcou a minha vida, marcou a vida de muita gente, essa canção. Se você quiser, você pode pedir aí o louvor que marcou a sua vida, tá bom? Você manda um áudio pedindo o louvor que marcou a sua vida. Eu trago na voz de Marcos Antônio a canção Pai.

0: Jesus é o nosso rei, tá aí, voz da verdade, rei Jesus é o nosso rei.
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0: Agora 11h14, você ouviu com Voz da Verdade, Jesus é o nosso rei, antes com Marcos Antônio, pai. Ótima noite para você ligadinho na Vox FM 105.9, a Rádio do Bem. Muito boa noite para você ligadinho na nossa programação, em qualquer lugar do planeta, ouvindo a gente através da net. Você que nos ouve através do rádio, obrigado pelo carinho da sua audiência. Você que está aí voltando para casa, ou viajando para algum outro lugar, para algum compromisso. Muita gente viaja à noite, à madrugada também. Você está ouvindo a gente? Obrigado pela carona, viu? Deus abençoe, obrigado pela audiência. Deus continue te abençoando. Tem mais mensagem chegando aqui. A paz do Senhor, irmão Antônio Ferreira, eu, Evanir e meu esposo José Cruz, estamos ouvindo o programa. Tá uma bênção, hein? Deus continue abençoando a todos. Valeu pela participação, irmã Evanira, irmão José Cruz. Deus abençoe vocês. É na cidade de Cachoeira. Tem mais gente ouvindo a gente também. Quem passa por aqui? Gilmar, novamente. Pronto, esse programa é extraordinário. Faz bem. Verdade, viu? Faz bem. Claro que faz bem. Estamos propagando o Evangelho de Cristo através das músicas, através da participação de vocês, através das reflexões também. Então, apresentando a Cristo, com certeza faz bem. Por isso, a Vox é a Rádio do Bem.
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4: Nós estamos vivendo um tempo.
0: Vamos com mais uma canção.
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0: Alisson Santos, olhando, Bastidores.
4: Parece que não.
0: Mais uma indicação musical.
4: Parece que não atravessam por desafios. Ainda mais hoje, com esse negócio de rede social, Instagram, Facebook. Temos que mostrar, às vezes, coisas que nós não somos para satisfazer o ego de algumas pessoas. Mas Deus é aquele que conhece o nosso deitar. É aquele que conhece o nosso levantar. Ele conhece as nossas dores, as nossas tristezas e as nossas mazelas. Deus é aquele que nos enxerga por dentro e por fora. Ele sim conhece os nossos bastidores.

0: Agora 11h26, muito boa noite para você na nossa sintonia. 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Ótima noite para você ligadinho na nossa programação. Obrigado pelo carinho da audiência, hein? Obrigado pela preferência. E eu trago mais uma participação, trago o irmão Eduardo, diretamente da cidade de Muritiba. Alô, Eduardo. Boa noite, meu irmão. Paz do Senhor.
1: Paz de Cristo Jesus, meu irmão. Deus continue abençoando a sua vida, a sua família, essa rádio maravilhosa. Nos traz canções e orações ao nosso Senhor Jesus Cristo, para todos nós fortalecermos. Mandar um abraço aí para a Igreja Batista Peniel, igreja maravilhosa. Pastor Antônio, Pastor Givaldo, irmã Sandra. E demais irmãos aí, né? Sinto abraçados, os irmãos da Rádio Vox, da Assembleiana, Deus é Amor, Quadrangular, Adventista.
0: Todos os irmãos em Cristo Jesus. É verdade.
1: É uma música aí de Lázaro, meu irmão. Qualquer um que você lançar aí tá ótimo.
0: Pronto, a gente toca já já. A gente toca Lázaro, né? Pronto. A gente toca sim. Tá bom? Deus abençoe, irmão Eduardo, aqui da cidade de Muritiba, ouvindo a gente, tá trabalhando, né? Aí dirigindo e ouvindo a Vox. Obrigado pela carona, falando e dirigindo, deixa eu abraçar o irmão aí de Feira de Santana. Deu branco agora aqui, foi Ferreira. Pronto, eu digo já já quem é, viu? Tá nos ouvindo aí. Valeu, Eduardo, um abraço pra você. Abraçar os irmãos também em Conceição da Feira. Abraçar os irmãos em Conceição da Feira. Alô, presbítero Laurenço Ricardo, um abraço. Deus abençoe sempre ouvindo a gente. É, o nosso irmão presbítero Amorim também tá ligadinho, hein? Todo mundo aí em Conceição da Feira. Turma boa ouvindo a gente também em Cruz das Almas. Turma boa de Sapé-Açu também ouvindo a gente. São Felipe. Abraçar a turma boa ouvindo a gente em Santo Antônio de Jesus. Muita gente ouvindo a gente também por lá. Feira de Santana, muita gente. Alô, irmã Antônia Medeiros, um abraço. Não esqueça da senhora não, viu? Deus abençoe. Agora a gente toca sim. Com Lázaro. Vamos tocar essa belíssima canção. Antes, eu trago mais uma participação, vou trazer Lázaro cantando a canção Vou para Jerusalém. Mas antes eu trago aqui mais uma participação, irmã Marinalva, de Governador Mangabeira. Alô, irmã?
2: A paz do Senhor, meu irmão.
0: A paz do Senhor.
2: Que a paz de Deus esteja com você e com essa rádio abençoada. Estou aqui, sou a missionária Marinalva, aqui furtado. Governador Mangabeira, Chabeira Furtado, estou aqui, da Igreja de Furtado. Eu quero que o irmão mande um alô para todos os ouvintes dessa rádio de Azi.
0: Pronto.
2: E coloque um hino.
0: Sim.
2: J. Neto.
0: Pronto.
2: Não deixe sozinho.
0: Tá certo,
2: sim,
0: a gente toca.
2: Essa rádio é abençoada por Deus e por todos nós que ouvimos.
0: Um abraço, minha irmã. Eu toco a sua canção, tá bom? Se não der tempo hoje, amanhã a senhora manda outro áudio pedindo novamente para eu não esquecer, tá bom? Porque a gente tem uma programação aqui, já tem algumas canções. Daqui a pouquinho tem palavra pastoral com o pastor Valdomiro. Às vezes não dá tempo. Mas se não der, caso não der tempo a gente tocar essa canção que a senhora pediu, pede amanhã novamente, tá bom? Eu trago o presbítero Edson Amorim, de Conceição da Feira.
3: Oi, Edson. Paz do Senhor, Antônio Ferreira. Paz do Senhor, ouvintes da Vox FM. A paz do Senhor aos ouvintes da Noite de Paz. Que Deus nos conceda uma noite de paz abençoada em nome de Jesus Cristo, em especial nossa irmã Glória, que está ligadinha ouvindo o programa.
0: Alô,
3: da
0: irmã
3: Fox,
0: Glória,
3: é Deus
0: um abraço.
3: Abençoe.
0: Obrigado pelo carinho da audiência. Valeu, Edson. Eu trago mais participações daqui a pouquinho, né? Tem mais participações? É, se houver, eu trago já já. tá certo? Abraçar aqui toda a turma boa ouvindo a gente em Governador Mangabeira. Quero aproveitar e abraçar a irmã Rosália. Alô, irmã Rosália, em Governador Mangabeira, no portão. É, ouvindo a gente, né? Um abraço, Deus abençoe. Alô, Zé Vicente, aí na Zona Rural de São Félix. Amanhã manda alô para essa turma boa ligadinha na Vox, tá bom? Agora sim, vamos de música. Vou para Jerusalém.

Tá aí, Lázaro, Vou para Jerusalém. Mais uma indicação musical aqui na Vox FM 105.9, a Rádio do Bem. Eu vou agora trazer aqui aquele momento de oração. Vamos orar? Vamos agradecer a Deus? Vamos falar com Deus? Querido e eterno Deus, soberano Salvador, te louvo, te adoro. Te agradeço, ó Deus, por tudo e por todas as coisas. Quero nesse momento, Senhor, te apresentar cada ouvinte, cada irmão, cada irmã, que nesse momento, Senhor, ora comigo. Pai querido e eterno, a tua palavra diz que a oração do justo pode muito em seus efeitos. Pai querido e amado, nós te pedimos nessa hora, por essa pessoa que se encontra enferma, repreenda a enfermidade, lança por terra todo o mal, dá vitória a esse irmão, a essa irmã, que recebeu um diagnóstico médico desfavorável, mas a última palavra é tua, porque o Senhor é o médico dos médicos. Visita agora, Senhor. Age agora nesta causa, Pai querido e eterno. Eu te peço também, Senhor, visita essa pessoa que se encontra triste, enclausurada, essa pessoa, ó Deus, que se encontra desestimulada, Senhor, triste, abatida. Ah, Senhor, aviva neste momento. Regozija. Traz, Senhor, a alegria de volta a essa pessoa. Pai querido e amado, oro, Senhor, pelo nosso Brasil, como tenho feito todos os dias. Estende as tuas mãos e abençoa a nossa nação. Pai querido e eterno, o Senhor é o Deus de paz. O Senhor é o Deus, Pai querido e amado, que tudo pode, que nenhum dos teus pensamentos pode ser impedidos. Cumpra os teus propósitos no nosso Brasil. Cumpra os teus propósitos em nossas vidas. Cumpra o teu propósito, Senhor. Eu te peço, Senhor, nesta noite, abençoa cada pessoa que está nos ouvindo, as que te servem, as que ainda não te servem, mas todas quantas estão nesse momento orando, ouvindo, Senhor, esta oração. Que a tua mão esteja estendida, abençoando com toda sorte de bênção. É o que eu te peço, te agradeço, em nome de Jesus. Amém, amém, graças a Deus. Agora 11h38, vamos à palavra pastoral com o pastor Valdomiro Pereira.

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paz de nosso Senhor e Salvador Jesus Cristo, meus amados irmãos e meus amigos, que a bênção de Deus permaneça na vida de cada um. O Deus Criador dos céus e da terra, o Deus que fez o homem à sua imagem e semelhança, o Deus que é o nosso guarda fiel. E aí, meus amados irmãos, quando nós falamos, inclusive, como guarda fiel, é importante observar o que está escrito no Salmo de número 121. O versículo primeiro está escrito assim: elevo os olhos para os montes, de onde me virá o socorro? O meu socorro vem do Senhor, que fez o céu e a terra. Aí a gente pode ter sim a certeza de que Deus, ele está sempre perto da gente. E ele conhece todas as nossas necessidades. Cada dia que passa, a gente pode observar que as dificuldades elas vão aumentando. A própria Bíblia Sagrada mostra que por se multiplicar a iniquidade, o amor de muitos esfria. E aí a iniquidade tem aumentado. A gente pode observar muita gente se esfriando do primeiro amor. Mas, meus amados irmãos e meus amados amigos, é importante o homem lembrar o seguinte: Deus fez o homem à sua imagem e semelhança e fez para que este homem pudesse ter contato com ele. Infelizmente, o homem pecou. Quando o homem pecou, ele se afastou de Deus. Mas Deus, pelo seu grande amor, ele providenciou o seu filho amado Jesus Cristo para vir a este mundo e resgatar o homem, transformar o homem, tirar o homem do pecado. E aí o homem precisa então reconhecer que só Jesus é quem salva. Mas aí, além da salvação, nós precisamos entender também que só Deus é quem pode nos socorrer. Elevo os meus olhos para os montes, de onde me virá o socorro? O meu socorro vem do Senhor, que fez os céus e a terra. Está escrito também que ele é o nosso socorro bem presente na hora da angústia. Entendemos que aparecem algumas dificuldades que parece que não vai ter fim. Parece que tudo acabou. Mas lembre de uma coisa:

todos esses montes das dificuldades, que é o Senhor nosso Deus, que está no céu, que está na nossa vida. Aonde você estiver, Ele está presente. E Ele prometeu estar conosco todos os dias até a consumação dos séculos. Então, quem anda com Deus não se desespera. É claro que existe o sofrimento, mas quem anda com Deus não se desespera, porque ele sabe que Deus vai lhe socorrer. Deus vai sim, no momento exato, no momento de Deus, ele vai te socorrer, ele vai te ajudar e você vai ser mais do que vencedor. Não pense em derrota, porque o Deus que você serve, o Deus que eu sirvo, não é um Deus de derrota, ele é um Deus de vitória. E aí lembramos, mais uma vez, que não importa a dificuldade que você está enfrentando. Ah, mas esse monte da luta, esse monte da dificuldade, é difícil para vencer. Mas o Deus que você serve está acima desse monte da dificuldade. Ele está acima de tudo e Ele vai te socorrer, Ele vai te ajudar. Permaneça então fazendo como o salmista: eleva os meus olhos para os montes, de onde me virá o socorro? Olha, o meu socorro vem do Senhor que fez o céu e a terra. Olha, Ele fez o céu e a terra. Ele fez o homem à sua imagem e semelhança. Ele também criou os animais. Tudo foi feito por Ele. Então, Ele tem o controle de todas as coisas. Ah, às vezes alguém começa a pensar, mas a morte tem destruído várias pessoas, mas Ele tem também poder sobre a morte, pois Ele é o dono da vida. Meu amado irmão e minha amada irmã, permaneça servindo a esse Deus, adorando a esse Deus. Lute para que a sua família, os seus vizinhos, os seus amigos, eles também possam conhecer esse Deus que você conhece. Esse Deus que você adora precisa também ser levado às pessoas que ainda não conhecem Ele. E como é que você pode chegar com esse Deus até essas pessoas? Pela sua vida diária, pelo seu comportamento, pela sua convicção, pelo amor de Deus que está na sua vida, você com certeza vai estar também amando as demais pessoas e vencendo todas as barreiras, todas as dificuldades, porque o Senhor é o nosso socorro, Ele está presente sempre na nossa vida e Ele vai continuar conosco até a consumação dos séculos. E importante é que quando deixarmos esta vida, nós vamos morar com Ele para sempre. Então, meu irmão e minha irmã, que a bênção de Deus ela permaneça na sua vida, que a bênção de Deus permaneça na vida também dos seus familiares e que haja prosperidade na sua vida espiritual, que você esteja sempre mais perto de Deus e que haja também prosperidade na sua vida material. Mas lembre de uma coisa, o mais importante é a morada no céu. E estamos aguardando Cristo Jesus, o nosso Salvador, o Filho de Deus, vem tirar os salvos da terra. Vamos orar. Meu Deus e Pai, eu te agradeço, Senhor, por este momento que transmitimos a tua palavra. Deus eterno, eu te peço que esta palavra, Senhor, penetre em cada vida. Ó Senhor meu Deus, e que o Teu Espírito transforme o pecador em um homem que caminha para o céu, em uma mulher transformada para ir morar no céu contigo. Deus eterno, Deus maravilhoso, te peço também nesse momento, Senhor, por aqueles que se encontram enfermos, visita cada um, repreenda, Senhor, pelo Teu poder, todas as enfermidades. O Senhor é um Deus maravilhoso, o Senhor é um Deus misericordioso.
Pai, te peço também por esta família que está sofrendo. Meu Deus, Tu és, Senhor, o Príncipe da Paz. Pai Celestial, continue conosco, nos ajudando em tudo, pelo poder do Teu nome.

0: aí, Luiz de Carvalho, a cada passo, fechando mais uma hora de música no seu rádio, aqui na Vox FM 105.9, a Rádio do Bem, fechando mais um Noite de Paz. Eu prometo voltar amanhã a partir das 10 da noite com mais um Noite de Paz, se o nosso bom Deus assim nos permitir. Um abraço a todos, fiquem com Deus, fiquem na paz do Senhor, até a próxima, se Deus quiser. Tchau, tchau, gente, forte abraço, Deus abençoe.
1: Hora certa.
0: Agora 11:51.
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1: Meia-noite e 2.

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meia-noite 26.

0: Meia-noite 47.
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1: Uma hora.

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1: 1:16.

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3: Saúdo a todos com a paz do Senhor, meus irmãos e meus amigos. Muitas pessoas falam no nome de Deus e até cantam, pregam, mas a demonstração é de que ainda não conhece a Deus. Me alegro muito quando eu vejo a história de um cego que ouviu falar que Jesus estava passando na cidade de Jericó. E esse cego, com certeza, tinha ouvido falar que Jesus Cristo, aonde passava, operava milagres. E eu acredito que, nesses dias, quem conhece a Bíblia Sagrada, quem frequenta uma igreja, quem participa de algumas atividades, sabe muito bem que o Deus que nós servimos, o Deus que nós adoramos, Ele pode todas as coisas. E aí, por que se desesperar? Por que se angustiar? Por que perder a esperança? Se o Deus que nós servimos, se o Deus que nós adoramos, tudo pode. Mas alguém que está me ouvindo e me vendo nesta hora, pode até falar, mas eu tenho tanto tempo lutando para alcançar os meus objetivos e ainda não consegui. Observe o seguinte: você está correndo, buscando os seus objetivos. Lembre de uma coisa, que o que nós precisamos buscar é tudo aquilo que agrade ao nosso Deus. Tudo aquilo que seja para a honra e a glória de Deus. Você é filho de Deus, você é filha de Deus, e Deus, Ele quer o melhor para você. Ele quer o melhor para todos nós. Às vezes, não recebemos, e a própria Bíblia Sagrada nos mostra, é porque não sabemos pedir. Pedimos, às vezes, para nos engrandecer, para buscar realmente os nossos interesses, esquecendo da vontade, da bondade de Deus e do controle de Deus. Ele é quem tem o controle. O cego de Jericó, com certeza, tinha objetivos, mas aquele objetivo do cego de Jericó, ele queria alcançar, é claro, e o nome do Senhor ser glorificado. Quando Jesus então vai entrando em Jericó, ele começa a clamar: Jesus, filho de Davi, tenha misericórdia de mim. Um outro fator que é importante a gente observar é que existem pessoas que tem Deus como se fosse o seu empregado. E aí, às vezes, quer exigir de Deus algo que é do seu interesse. Mas, meus amados irmãos e meus amados amigos, é bom lembrar que nós somos servos. Ele é o comandante. E como comandante, ele é que tem o que nós precisamos. Nós precisamos de tudo nesta vida, da permissão de Deus, da orientação de Deus, do comando de Deus. E o cego, então, clama e pede misericórdia ao Senhor. No versículo de número 41, Jesus então pergunta ao cego de Jericó: que queres que eu te faça? O que é que você quer que eu faça? Depois de Jesus parar, mandar chamar o cego, e o cego se aproximar de Jesus Cristo, ele foi levado pelos seus, quem sabe, amigos, ou alguém interessado em ver o que iria acontecer. E ao se aproximar de Jesus Cristo, Jesus então pergunta: que queres que eu te faça? Você tem apresentado alguns fatos a Deus, mas não tem apresentado a Ele o qual é realmente o seu desejo e como é que está o seu desejo, é para o seu bem-estar, é também para a glória de Deus. Se é para o seu bem-estar, mas para a glória de Deus, com certeza Deus vai te atender. E Jesus Cristo, ao ouvir daquele cego que queria ver, Jesus então diz: vê, a tua fé te salvou. Meus amados irmãos e meus amados amigos, o nosso Deus, ele permanece o mesmo. Ele permanece amando a mim e a você. Inclusive aquele que está distante dele. A Bíblia diz que ele aborrece o pecado, mas ele ama o pecador. E todo aquele que decide se aproximar de Deus, pedir misericórdia a Deus, Deus está pronto para atender. Então vale a pena, meu irmão e minha irmã, meu amigo e meu amigo, buscarmos aquilo que nós precisamos, aquilo que nós desejamos, mas lembrando sempre que ao alcançarmos, vamos glorificar o nome de Jesus Cristo, porque só vale a pena se o nome do Senhor for glorificado. Tudo aquilo que é para a honra e a glória do nome do Senhor, com certeza nós iremos alcançar. Então busque ao Senhor e com certeza Ele vai te atender, Ele vai te socorrer, Ele vai te ajudar, porque Ele permanece o mesmo. E Ele quer o melhor para aqueles que Ele seguem, para aqueles que fazem a vontade. Não deixe que a angústia tome conta da sua vida, mas esteja sempre na presença do Senhor. Amém. Vamos orar. Poderoso Deus, Pai que estás nos céus, aqui estamos, Senhor, na Tua presença, meu Deus. E somos gratos a Ti, Pai, pelo perdão dos pecados, pelo pão de cada dia, por mais uma noite de paz que o Senhor tem nos concedido, Deus eterno, Deus maravilhoso. E Te pedimos, Pai, que permaneça nos dando sabedoria, permaneça conosco, nos ajudando, Senhor, a estarmos mais perto de Ti, fazendo sempre a Tua vontade, Pai Celestial, para no dia, meu Deus, da volta do Teu Filho amado Jesus Cristo, para nos tirarmos dessa terra, estarmos preparados para morar contigo para sempre. Amém.
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0: Aleluia.
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0: abundar en mí, Señor.
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0: 2:52.
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2: 3 e 3.

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1: 6:23.

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1: 6:46.

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1: 6h54. 105.9.
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0: fala para o teu irmão que está do seu lado. Deus quer que você viva uma história de poder nesse tempo. Faça a diferença, querido. Aleluia.
1: Sete horas e sete minutos na Bahia. Bom dia, Pai do Senhor Jesus. Estamos iniciando Cristo Verdade que Liberta. Programa aos domingos das 7 às 9 da manhã, mais de 4 décadas no ar através da Rádio Vox. Programa da Igreja Assembleia de Deus, Campo de Cachoeira, Pastor Presidente, Pastor Luiz Otávio Rendeiro. A apresentação deste programa tem a missionária Eloíde do Rosário como âncora e participação de Sérgio, Maísa, Luísa, Magali, todos aí que participam, Jussiara. Todos daqui a pouquinho no seu rádio, com oração, com mensagens, com louvor e a participação do ouvinte. Domingo 20 de setembro de 2026. Salmo 90. Senhor, Tu tens sido nosso refúgio de geração em geração, antes que os montes nascessem, o que Tu formasses a terra, o mundo mesmo, de eternidade a eternidade, Tu és Deus. Tu reduzes o homem à destruição e dizes, tornai-vos filhos dos homens. Porque mil anos são aos Teus olhos como o dia de ontem que passou e como a vigília da noite. Tu os leva como uma corrente de água, são como um sono de manhã, são como a erva que cresce. De madrugada flores crescem, à tarde corta-se e seca. Somos consumidos pela tua ira e pelo teu furor, somos angustiados. Diante de Tu pusestes as nossas iniquidades, os nossos pecados ocultos à luz do Teu rosto. Pois todos os dias vão passando na Tua indignação, passamos aí os nossos anos como um conto de que se conta. Ensina-nos a contar os nossos dias de tal maneira que alcancemos corações sábios. Esse é o nosso pedido no dia de hoje ao Senhor dos Senhores, ao Deus dos Deuses, ao Deus de Israel.
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0: dinheiro aí, mano. Bendito seja o nome do Senhor Jesus, para sempre seja Deus louvado. Bom dia, amigo, a paz do Senhor, irmãos, que o amor de Deus, que excede todo entendimento, guarde os vossos corações em Cristo Jesus. Queremos mandar um abraço fraternal para todos os nossos queridos radiovintes, que todos domingos, né, são fiel à Rádio Vox, sempre estão ligadinhos, são N pessoas que sempre estão à escuta do programa. Tem pessoas que chegam para mim e falam assim, ó, depois que eu comecei a ouvir este programa, a minha vida mudou. Pessoas que não são cristãs ainda já falaram isso para mim. Então, é motivo de nós louvarmos e engrandecermos ao Rei dos Reis e Senhores dos Senhores. Senhor dos Senhores, glória a Deus. Essa é a vitória que vence o mundo, a nossa fé. Nosso muito bom dia para todos vocês que estão ouvindo o nosso programa. Queremos dizer para você que Deus, Ele é fiel, né? Ele diz em sua palavra, eu velo pela minha palavra para cumprir. Operando Deus, quem impedirá? Ninguém pode impedir aquilo que Deus tem a realizar na sua vida. Nós queremos mandar o nosso bom dia para a irmã Geovanice do Carmo, irmão Valdemar, conhecido como Fita da Gaiola, Rose dos Três Riachos, que está em Goiás, né? Goiás ou Goiânia? Vamos desse lugar aí. Nosso irmão Domingos de Quixabeira 2, mora lá em Quixabeira 2, né? E congrega em Quixabeira 1. Nosso irmão Manuel do Táxi, bom dia, Pai do Senhor Jesus, Pai irmã Eloíde e todos os irmãos do grupo Cristo Verdade que Liberta. Que Deus nos dê um domingo repleto de bênção. Amém. Nosso bom dia para a vovó Rosa da Maria Preta. Ela também está parabenizando o seu filho, que hoje está completando idade nova, né, vovó Rosa? Que Deus em Cristo abençoe. Ela diz aqui, a paz do Senhor a todos deste grupo, Cristo Verdade que Liberta. Hoje eu estou homenageando o seu filho Adalto, que está completando a idade nova hoje. Cristo que te ilumine sempre. Parabéns, Adalto. Esteja abraçado pela sua mãe também, pelo programa Cristo Verdade que Liberta. Fazer aniversário é uma dádiva de Deus, não é? Tem muitas pessoas que não conseguiram completar a idade nova este ano, mas graças a Deus por aqueles que estão, não é, completando a idade nova, dizendo, eu estou fazendo aniversário, pessoa que está recebendo presente, outros estão festejando, né? Parabéns, que Deus em Cristo abençoe a todos os aniversariantes deste mês de setembro. A irmã Tiago e vovó Rosa da Maria Preta, também a irmã Ruth do sítio Camaçari, ouvinte assídua do nosso programa, a irmã Ruth não perde o programa, que Deus em Cristo abençoe a irmã Ruth do sítio Camaçari, irmã Terezinha também, aí do sítio Camaçari, que Deus em Cristo continue abençoando, mandar nosso abraço para a irmã Daci, a mãe da minha cunhada Abigail, aí em Feira de Santana, e seu queridíssimo esposo, presbítero, irmão Domingo. E irmã Laura Santos, também ouvinte assíduo do nosso programa. Abraçar também a irmã Romilda, esposa do nosso irmão Fita. Irmão Manuel do Táxi, sua esposa, irmã Maria. Abraçar também a nossa irmã Silvinha lá de Murutuba, irmão Fernando Pires de Jesus de Ipacaetá, ouvindo o nosso programa, também ouvinte assíduo do nosso programa, nosso irmão Val de Santo Estevão. Abraçar também a nossa irmã Aninha e seu esposo Marcos aqui de Muritiba, cadeira cativa, sempre está ouvindo o programa. E falar nisso, a Aninha colocou aqui um pedido de regulação. Parece que, não sei, eu acho que parece, não sei se já foi regulada, só se foi hoje, né? Mas até ontem ainda não. É pedido de regulação, o número é 50-53-099, paciente senhora Antônia Nunes de Souza, 77 anos, ela está na UPA 24 horas de Maragogipe, motivo internação ortopédica, fratura de fêmur, colo do fêmur. E os dados da regulação, o número eu já dei, abertura da regulação 18/9/2026, às 21h52, Central Estadual de Regulação, município de Maragogipe, unidade de origem, a UPA 24 horas de Maragogipe. Então, as pessoas que estão nos ouvindo aí, se souber, tem muitas pessoas que têm influência, é amigo de um deputado, né? É amigo de algum político, quem sabe, esse tempo agora, muitos políticos têm, né? Tem vez e voz, e quem sabe você possa estar ajudando a dona Antônia Nunes de Souza. Se você quiser o cartaz, eu posso mandar para você. É só você entrar em contato conosco, tá certo? Ou de quem estiver no grupo Cristo, Verdade que Liberta. Esse pedido de regulação está em nosso grupo e eu ontem até compartilhei com 4 grupos também. Vamos ajudar, né? Alguém falou assim para mim, é pessoa de idade, eles não conhecem, eles só dão vez às pessoas, as pessoas que são mais novas. Então, eu acho que não poderia e não pode ter distinção, irmãos. É um ser humano, né? É um ser humano. Me perdoe aí, mas eu não concordo com esse negócio de a pessoa dar prioridade a quem é novo, que acha que vai viver mais. Não, ninguém não sabe. Tem tanto novo que está morrendo primeiro que os idôneos, os mais velhos. Vamos também abraçar nosso irmão Reinaldo da Barruada, a irmã Valdelice do Posto Águia também, ouvindo o nosso programa, a vovó Rosa da Maria Preta, que já falei, a irmã Eunice, Geovanda e Geovanice, todas ouvindo o programa, que Deus em Cristo continue abençoando. A nossa irmã Marina França, de Governador Mangabeira, a sua mamãe, a irmã Otavina também, são cadeiras cativas, sempre escuta do nosso programa. Glória a Deus. Nossa irmã Maísa. Vou atender o telefone aqui.
1: Glória a Deus. Bom dia. A paz do Senhor Jesus para os irmãos ouvintes do programa Cristo, Verdade que Liberta. Dormimos e acordamos, o Senhor nos sustentou, estamos de pé aqui para glorificar o nome dEle, que é digno de todo louvor e de toda adoração. Isaías 41, o 10 diz, não temas porque eu sou contigo, não te assombres porque eu sou teu Deus, eu te fortaleço e te ajudo e te sustento com a destra da minha justiça. Eis que envergonhados e confundidos serão todos os que se indignarem contra ti, tornar-se-ão em nada, e os que contenderem contigo perecerão. Buscá-lo-ás, porém não os acharás. Os que pelejarem contigo, tornar-se-ão em nada. E como coisa que não é nada, os que guerrearem contigo. Porque eu, o Senhor teu Deus, te tomo pela tua mão direita e te digo, não temas, eu te ajudo. Não temas, tu verme de Jacó, povozinho de Israel. Eu te ajudo, diz o Senhor, e o teu Redentor é o Santo de Israel. Glória a Deus por esta palavra, né? Embora esta mensagem do profeta Isaías fosse dirigida ao povo de Israel, né? Que foi chamada na pessoa de Abraão desde o confins da terra para ser o povo escolhido de Deus. Glória a Deus. Ela pode ser perfeitamente aplicada também ao povo de Israel espiritual. Quem é o povo de Israel espiritual? Todos aqueles que são descendentes de Abraão, pela fé em Cristo Jesus. Glória a Deus, né? Então, se ela se aplica também à Igreja de Cristo, então, podemos tomar né, para nós a promessa e o conforto que ela transmite. Não precisamos experimentar o abandono e a solidão, pois Jesus nos garante que está conosco, dando-nos força, né, ajuda e amparo com sua mão poderosa. Então, Ele é que nos está conosco todos os dias, né? De maneira carinhosa, Ele se dirige aos seus filhos, chamando-os de bichinho de Jacó. Nós somos o quê? Bichinho de Jacó. Aleluia, querendo nos lembrar de que sozinhos, sozinhas, somos fracos, indefesos, não tendo como nos livrar do perigo da vida por nossas próprias forças. Sem Ele, nada nós podemos fazer. Sem Ele, não somos nada, né? Sem Deus, nós somos fracos, fracas, desvalidos, desvalidas, insignificantes. Entretanto, com a destra de Deus, somos feitos fortes e vencedores. A palavra diz que em Cristo Jesus, nós somos mais do que vencedores. Oh, glória a Deus! Então, como é bom, né, contar com a companhia de Deus, principalmente quando perdemos a companhia e a ajuda das pessoas. Quanto mais carecemos de apoio, muitas vezes, né, tem coisas que é só nós e Deus, e tem coisas que só Ele pode fazer. Então, não precisamos nos sentir sozinhos, nem sozinhas e desamparados, né? Pois Ele nos diz, eu sou contigo. Então, se Ele é conosco, temer por quê? Né? Louvado seja o nome do Senhor. Então, os judeus que tinham sido levados cativos para a Babilônia se sentia como os que abandonados em terra estranha. Eles estavam se sentindo, eles achavam que estavam sozinhos naquela terra. Mas Deus estava com ele. Então você, onde quer que você esteja, se você está com Deus, Deus está com você. Louvado seja Deus. Então, eles tinham saudade de seus pais, de sua gente. Por isso, o Senhor que nunca abandona o seu povo, por intermédio do seu profeta, ele falava o quê? Procurava incutir na alma esta certeza. Então, se você tem certeza, se você está se sentindo até abandonado ou abandonado por alguém, sem que sozinha, é necessária e necessitada, né, glória a Deus, de uma companhia amiga que tenha tempo para estar ao seu lado e para ouvi-la. Busque abrigo e segurança em Jesus, pois Ele promete que nunca abandonará as suas ovelhas, porque Ele é o bom pastor. Ele que deu a vida e dá a vida pelas ovelhas. Então, não se sinta abandonada, porque jamais o Senhor vai te abandonar. Nunca. Ele diz, não temas, tu, povo de Jacó, povozinho de Jacó, povozinho de Israel, eu te ajudo, diz o Senhor. Né? Então, não temas. Creia tão somente que Deus está contigo. Ele nunca vai te abandonar. A palavra do Senhor nos diz, né? Eu estarei contigo enquanto você estiver comigo. Então, sozinho nós somos fracos, mas com Jesus nós somos mais do que vencedor. Né? Glória a Deus. Então, esta palavra, aleluia, foi para alguém nesta manhã. Louvado seja Deus. Muitas vezes está dizendo, eu estou só. Não. Né? Tem um hino de Larissa que fala, nunca estive só. Louvado seja o nome do Senhor. Então, você não está só, porque Deus está contigo. Né, quero aproveitar, mandar um alô nesta manhã para a irmã Valdelice. Né, irmã Valdelice, né, está aí ouvindo o programa. Para Simone Barreto também, que está ligadinha com o programa. Né, para a Silvana. Né, aí na rua São Cristóvão, ouvindo a palavra. Em nome de Jesus, né, que vocês sejam abençoados mais e mais e mais. Né, em nome de Jesus.
0: Louvado seja o nome do Senhor Jesus, para sempre seja Deus louvado. Estamos na linha aqui com o nosso querido pastor Bruno Barbosa, pastor presidente da Igreja Evangélica Assembleia de Deus em Conceição da Feira. A paz do Senhor, pastor.
2: Paz do Senhor, irmã Heloide, missionária, como é que está a senhora?
0: Bem, melhor agora falando com o senhor.
2: Glória a Deus, que bom estar ouvindo a voz da senhora. Manda um abraço para todo mundo aí da Rádio Vox. Estou com saudade de vocês aí, viu?
0: Vamos marcar para o senhor voltar aqui. Vamos marcar para o senhor voltar aqui, viu?
2: Pode marcar. Eu estou passando aqui para deixar um abraço fraternal para todos. passando aqui também para fazer um convite especial para os amigos e irmãos aqui bem próximo, né? Bem próximo a nós aqui, a cidade de Conceição da Feira. Todo terceiro domingo de setembro nós temos uma Santa Ceia reunida, um dos pontos turísticos muito conhecido aqui pelos irmãos, pelos crentes que gostam de orar à madrugada, que é a Serra da Putuma, muito conhecido como Monte dos Crentes. E hoje estamos tendo Santa Ceia reunida com o pastor e cantor, pastor Alex Soares, que canta Tijolinho por Tijolinho.
3: É precioso!
2: E o pastor Anselmo Nascimento vai estar ministrando a palavra de Deus, pastor presidente ali de Capela do Alto Alegre.
0: Conheço.
2: Aí eu faço o convite a vocês que estão aqui bem próximo à cidade, São Gonçalo, Cachoeira, Muritiba, Governador Madrabeira, Cruz das Almas, Feira de Santana, vem pra cá, que daqui a pouquinho já começa, 9 horas em ponto, estaremos começando. Graças a Deus o céu já limpou, não tem chuva, a temperatura tá subindo, tanto o clima como espiritual já tá lá em cima.
0: Ô, glória!
2: Você não pode ficar de fora.
0: A sua bênção, pastor. Bênção mesmo.
2: Amém, amém. Eu creio.
0: Eu já participei duas vezes aí. Essa é a quarta ou a quinta?
2: Essa é a quinta edição.
0: Ah, tá certo, pastor. Vai ser bênção essa mesmo.
2: Essa é a quinta edição. Então, fica o convite para os amados ouvintes, mandando um abraço aqui para o nosso pastor presidente, pastor Valdomiro Pereira da Silva, pastor Arilson Santos, o Eduardo, todos quantos trabalham, a senhora, pastor, presidente de Cachoeira, um abraço para todos. Muito feliz em estar ouvindo a senhora, estar ouvindo a rádio. Que
0: Amém.
2: Deus abençoe poderosamente a vida da senhora.
0: Amém.
2: O ministério a qual o senhor tem reservado para a vida da senhora.
0: Amém.
2: E quero deixar essa palavra para a vida da senhora, que toda arma preparada e forjada contra a vida da senhora, contra a casa e a família, não vai prosperar no nome de Jesus.
0: Amém.
2: Porque maior que está com vocês do que está lá fora. Quem está contigo é o leão da tribo de Judá, é o Senhor dos Exércitos, que nunca perdeu batalha, sempre nos deu vitória para aqueles que recorrem à pessoa dele.
0: Amém, pastor. Amém. Eu tomo posse dessa palavra. Um abraço à nossa irmã Rosana, sua esposa, e a todos os irmãos aí de Conceição da Feira. Em nome da irmã Rosana, quero abraçar todos os irmãos aí de Conceição da Feira, em especial também a nossa irmã Dulce, a nossa amiga da velha guarda.
2: Irmã Dulce como mel.
0: Isso, falou tudo. O esposo dela também, presbítero Aloysio, um abraço.
2: Tá bom, irmã Aloysio, que Deus abençoe.
0: Amém.
2: Deus de vitória, um Deus de paz, viu?
0: Amém. Não vamos demorar, não, viu? Assim que eu lhe ver pessoalmente, a gente já marca, tá certo?
2: Semana que vem,
0: sim.
2: Dia 25, 26 e 27, Grande Congresso de Mocidade, pastor Carlos Júnior, do Rio de Janeiro, pastor Rafael Martins, Bahia, e tantas outras atrações que vai ter aqui, a senhora está convidada.
0: Amém. Eu vou me dividir aí, que Maragogipe também vai estar em festa, 3 dias, 25, 26 e 27. Ô, glória, mas eu vou aparecer aí sim, pastor, viu? Deus abençoe.
2: Tá bom, um abraço, irmã Luíde.
0: Outro, pastor.
2: Tchau.
0: Aí nós terminamos de falar aí com o nosso querido pastor Bruno, ali o pastor presidente de Conceição da Feira. Essa ceia é uma verdadeira bênção. Quando eu fui lá a primeira vez, foi a banda de Valquíria que estava lá, e quem ministrou foi o pastor Vanildo Amorim. Saudosa memória, né? Que foi bênção, bênção de Deus. E é um lugar muito bonito, aprazível, tá certo? Hoje, nem que seja na hora do amém, mas eu vou fazer de tudo para chegar lá, viu? Porque quando sair daqui eu tenho um outro compromisso, mas eu vou me dividir e vou chegar lá também, nem que seja na hora da ceia, ô glória! Que Deus em Cristo abençoe os irmãos aí de Conceição da Feira. A nossa irmã Mariane, lá em Maragogipe, vai ter 60 anos de Mariane, né? E 90 anos do grupo, parece que é Nova Canaã. Vai ser 3 dias de festa. Dia 27 de setembro vai ser uma ceia reunida pela manhã. É de hoje a 8, né? Então, o dia do meu aniversário, eu vou fazer de tudo para estar lá em Maragogipe, na parte da manhã, para a glória de Deus. Queremos também mandar um abraço fraternal para os irmãos que estão nos escutando no vasto campo de Cachoeira. Também nosso querido pastor Luiz Otávio Rendeiro, onde estiver, sempre que ele pode estar ouvindo o nosso programa. Mandar Guimar também. Um abraço fraternal para todos os pastores da CEADEB. Todos os pastores da CEADEB e os irmãos, onde estiver, saiba que Deus está contigo, né? Meu cunhado, o pastor Luiz Leão, também tomou posse a semana passada lá em Entre Rios, né? Saiu de Camamum para Entre Rios, está pertinho agora aqui da gente. Que Deus em Cristo abençoe aos pastores que estão nos escutando, né? Que Deus continue abençoando o teu ministério, Vanessa, a tua força, Deus é contigo. Abraçar também, tem muitos irmãos que estão escutando o programa lá em Cruz das Almas, nossa Marinha, Jamile, Meire, as suas filhas, irmã Clarice. Abraçar também minha querida e amada irmã Analice, de Boa Vista, né? Boa Vista, Suzano, cadeira cativa, sempre escuta, não é, irmã Analice? Há muitos anos que ela ouve a Rádio Vox. Eu não vou dizer nem o programa, a Rádio Vox, que ali eu sei que ouve a Rádio Vox sempre. Tem muitas pessoas que às vezes eu chego aí em certos lugares e a primeira coisa que eu percebo logo, o pessoal está ligado na Rádio Vox. Rádio Vox no ar é bênção de Deus no lar. Glória a Deus. Vamos abraçar também a nossa irmã Roquelina, irmã Valdice, Leu, irmã Dinalva, Goa Ananias, Anne, Adriele, Denise, essa família que nós amamos, né? Falar na família, vamos falar também da nossa irmã Nicinha.

0: Maravilha de Deus, que Deus em Cristo abençoe a todos vocês aí. E outra pessoa também da família que nós amamos é a nossa irmã Maria Ferreira, né? Faz parte também, irmã da irmã Oquelina. Maria Ferreira, estou até em falta com ela, mas eu vou aparecer. Viu, Maria Ferreira? Nós também te amamos em Cristo Jesus. E por que não dizer abraçar todos os irmãos aí da congregação de Quixabeira 2, da pessoa do presbítero Noel e da nossa irmã Elia, que são os dirigentes da congregação. Em nome deles, nós queremos abraçar todos os irmãos que congregam aí nesta amada e abençoada congregação de Quixabeira 2. Abraçar também nosso irmão Toninho, a sua esposa, seus filhos, Érica e João. Quando eu chego lá no começo, nosso irmão Toninho, é a primeira coisa que eu escuto. Quando paro o carro ali, eu escuto logo a Rádio Vox. Ele tem um radinho, fica assim no alto assim. E todo mundo que chega ali para comprar, ouve a Rádio Vox. Maravilha de Deus. Deus em Cristo abençoe poderosamente a todos os irmãos. Vamos ouvir. Sérgio já falou? Não. Vamos ouvir o presbítero Sérgio. Glória a Deus. Eu perguntei porque eu saí um pouquinho ali para atender duas ligações. Mas vamos ouvir nosso querido presbítero Sérgio. Paz do Senhor, Sérgio.
1: Paz do Senhor, missionária Eloide. Paz do Senhor, missionária Maísa. Nosso querido irmão Eduardo Guedes, na Tecnisson. Louvado seja Deus. A paz do Senhor para todos os irmãos ouvintes nesta manhã. Eu sou grato a Deus por tudo que tem feito na minha vida. Estou alegre, estou feliz, porque o Senhor tem me permitido deitar, dormir e acordar. O Senhor é bom, então agradeço a Deus por tudo. Abraçar também aí o nosso querido pastor Bruno, né, que acabou de falar aí. Com esse evento, que Deus em Cristo Jesus continue abençoando ele, usando ele aqui nesta terra. E o nosso querido pastor Luiz Otávio Rendeiro, que é o nosso pastor, louvado seja Deus, ali no campo de Cachoeira, juntamente com a sua esposa, missionária Dagmar. Glória a Deus. Aqui a palavra do Senhor diz no livro de João, capítulo 8, versículo 32, e conhecereis a verdade, e a verdade vos libertará. Louvado seja Deus. E quem é essa verdade que nós estamos falando? É o Senhor Jesus, o Nazareno. É Jesus Cristo de Nazaré. É Jesus que deu a vida por mim e por você. É Jesus que sofreu por mim e por você. Esse é a verdade, louvado seja ele. Por isso ele diz que ele é o caminho, a verdade e a vida. Ele é que nos dá vida, ele que dá nos conforto. Se hoje nós estamos aqui de pé, se hoje nós estamos bem, se hoje nós estamos alegres, louvado seja ele. É por causa de Jesus, é por causa dele, porque ele nos ensinou, ele nos ajudou. Louvado seja, ele nos amou primeiro, louvado seja Deus. Então é tudo por causa dele, tudo por ele, é toda honra, toda glória e toda exaltação. Louvado seja Deus. Então por isso me conto feliz pelo privilégio de falar dele, porque como a palavra diz, se não fosse ele que estivesse no meu lado, se não fosse o Senhor que estivesse ao vosso lado, ora diga Israel, se não fosse o Senhor que estivesse ao nosso lado, os homens já tinham nos engolido vivos. Então ele está todo tempo do nosso lado, ele está todo tempo conosco, louvado seja Deus. Onde quer que nós estejamos, onde quer que peça a ele, fale com ele que ele está te ouvindo. Louvado seja o nome santo do Senhor Jesus. Desde já também já quero mandar um alô especial para minha esposa Liana, já nos ouvindo nesta manhã, meu filho Gabriel aqui em Cachoeira, louvado seja Deus, minha avó Maria da Conceição também nos ouvindo nesta manhã. E gostaria de parabenizar irmã Eloide, o nosso pequenino José completou um ano ali na sexta-feira, o filho do presbítero Antônio Ferreira, glória a Deus. E quando foi no sábado, teve um aniversariante que é daqui da rádio, viu? Que completou a idade nossa, se não me engano, acho que foi o Valmir Júnior. É,

0: E hoje quem é?
1: Hoje é um
0: ano de matrimônio. Mônica Costa. É, e Jesus é. Glória a Deus. Que Deus e Cristo Jesus continue abençoando a todos.
2: Parabéns pra você.
0: Glória a Deus. Sinta-se abraçado pela equipe do programa Cristo Verdade que Liberta, por todos nós. Nós amamos vocês. Que Deus em Cristo Jesus continue abençoando a cada um, em nome do Senhor Jesus.
3: Vamos ao nosso intervalo.

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3: Glória a Deus, louvado seja o nome do Senhor Jesus, para sempre seja Deus louvado. Queremos parabenizar nosso irmão José Cruz, que ontem completou a idade nova. Daqui a pouco a gente vai ouvir uma música, ele mesmo cantando e tocando. Vamos ouvir o áudio, meu querido Eduardo Guedes. Eduardo Guedes, ele já me lembrou aqui desde cedo, viu? Os áudios, muitos áudios hoje aí, vamos ouvir.
4: A paz do Senhor Jesus para o irmão Eduardo Guedes, o Cristiano fala. A paz do Senhor para a irmã Eloide. A paz do Senhor para a irmã Mariana, para a irmã Elisama, para o Antônio Ferreira, para a pastora Selenia, Diva, Sérgio, o presbítero, né, Sérgio. E também o presbítero também, Fábio, todos que cooperam com esse programa. Todos que estão na direção desse programa, eu, Cristo é verdade que liberta. Eu saúdo com a paz do Senhor Jesus, desejo um feliz domingo para todos. Que o Senhor continue guardando e protegendo a todos os meus irmãos. E quero dizer o meu versículo, que o Senhor é meu pastor, nada me faltará. Deitei, dormi e acordei, porque o Senhor me sustentou. Fica com Deus, meu irmão. Estamos preparando para ir para a escola dominical. Deus te abençoe. E já esquecendo, meu irmão, não deixe de não comentar aí o aniversário de uma irmã que chama da irmã Emília, viu? Ela é uma dirigente do ciclo de oração, de muito antiga, dirigente do ciclo de oração. E ontem a gente foi no aniversário dela, mas foi uma benção. Ela se alegrou, irmão, mas foi uma benção. Estava chovendo, ela achava que não ia quase ninguém, porque estava muito chovendo. Mas pela graça, misericórdia de Deus, meu irmão, foi muita gente, graças a Deus. Irmã se alegrou na presença do Senhor com ela, com a irmã Emília, viu? Não, Jesus, manda um alô para ela, meu irmão.
5: Bom dia, irmã Noide. E bom dia a todos da Rádio Voto, que a paz do Senhor para todos, que Jesus abençoe, dê um bom dia. Estou ligando para parabenizar o aniversário de irmã Mônica, que está completando a idade nova hoje de casamento. Que Jesus abençoe ela, que Deus que dê muitos anos de vida e paz e saúde para todos, para ela e o esposo dela. Aqui quem fala é Betinho do Porferro. Sou ouvinte do seu programa Cristo Verdade que Liberta. Manda um abraço para Eduardo Guedes. E quem ouvi falando foi gente daí da rádio, viu?
6: Bom dia, paz do Senhor Jesus, missionário do Rosário, pastor Luiz Otávio Rendeiro, presbítero Antônio Ferreira, presbítero Sérgio, nosso irmão Eduardo Guedes, irmã Maísa, Magali, Jaciara, irmão Luciana, todos vocês fazem essa programação de grande audiência. Cristo Verdade que Liberta, aqui quem nos fala é o presbítero Helmes, da cidade de Castro Alves, como sempre, minha família, agradecida a Deus por tudo e sempre ligado no programa, se possível, tal como para o nosso dever espiritual, eu ofereço aí para a irmã Eliane Amorinho, esposo Raulina, a irmã Nita Kelly, família, a irmã Lando, esposa Edvaldo Belo, filho Josimar Cruz das Almas, também para professor Messias Cabral, Paulinho Pintor, Bel do Leite, Antônio do Leite, também para Manuel Táxi, Azar Baiaco, Fábio Rádio Teco, da Dani Bebe Água, presbítero Manuel Carlos Teamento, São José, presbítero Adalto, dando São Francisco Conde, pastor Eliseu, em Capoeira Sul, e todo o povo de Deus. Também para as dirigentes, componentes de oração, para a minha família, o pessoal da Assembleia de Estrada de Castro Alves, região de Azeite, tenha um dia, fica na paz.
7: Bom dia, irmã Helena do Rosário, bom dia, pastor Antônio Ferreira, pastor Valmir, que Deus continue abençoando o seu dia. Ô irmã Helena do Rosário, Antônio Ferreira, eu quero mandar um alô para o irmão Valmir Júnior, que fez aniversário no dia 18 de setembro. Que Deus continue abençoando a vida dele, viu? João e Júnior. Eu quero que mande um alô para Maísa, de Clube das Almas, que está fazendo aniversário hoje também, que Deus derrama muita bênção na vida dela. E todos os aniversariantes de hoje e de ontem. E eu quero que mande um alô aí para Tânia Coque, Sueli, Margot. E quero que mande Maria da Tabela, Daniel Taxeira, Lidete Teixeira, Dona Ed, todos que estão escutando. Um bom dia. Aqui é da Tânia Curajão. Passa um vovô para mim aí, se for possível. Todos daqui a pouquinho no seu rádio com oração. Salve 91. Bom dia. Estou bem.
8: A paz do Senhor Jesus, missionária Luíde. Estou passando aqui para agradecer a Deus pela sua vida, pela vida de todos os irmãos que fazem este programa. Se for possível, irmão, passa aquele hino. Não te mando eu ser forte e corajoso, eu estou contigo. Eu ofereço para todos, para a irmã e para todos que fez aniversário nesta semana.

0: Bom dia. Hoje eu gostaria que você mandasse um alô pra amiga Leu, aí na Rua da Feira, Leu da Saúde, né? E eu sou ouvinte desse programa, mas sempre manda mensagem, nunca é passada, entendeu? Mas vou tentar de novo, para ver se você dá esse alô para minha amiga. Bom dia, Luiz.
1: Aqui hoje em Feira de Santana, desde ontem está chovendo. Mas é aquela chuva passageira, sabe? Abre o sol, depois chove, uma chuva fina.
2: Bom dia, vocês estão fazendo esse programa. Paz do Senhor, que Deus abençoe a cada um de nós nesse dia maravilhoso de chuva. Quero mandar um abraço para a irmã Gertrude de São Paulo, irmão Baiaco, todos os ouvintes aqui da Puma, Baixo Toquinha, Boca da Mata, Aporá. Deus abençoe seus servos, irmã Zezé no São José, irmã Carmina, Boca da Mata.

0: Bom dia para toda a equipe do programa Cristo Verdade que Liberta, a paz do Senhor, para a irmã Eloide, o presbítero Sérgio, Maísa, e a toda a equipe, o irmão Ix, que esteve também na técnica de som, não sei se é Eduardo Guedes, Antônio Ferreira, todos aí, abraçando a irmã Rosa da Maria Preta, Israel Bicho, Adolfo Dantas, Baiaco, Velho dos Consos, Paulinho Pintor, Lázaro Antônio Barra Santana, todos de azeite, tem um excelente domingo, mas parabenizando hoje, Gesiel e Mônica, um ano de união conjugal, que Deus abençoe grandemente a eles, esteja sempre na união deles, e também parabenizando Valmir Júnior, que completou a idade nova, onde Deus abençoe, chuva de bênção, muitos anos de vida, muitas prosperidades, antes repito, muitos anos, toca, se possível, para oferecer ele, você especial, de Daniel Samuel.
1: Bom dia, irmã Maísa, eu mando a paz do Senhor Jesus para a senhora, e que a senhora mandar meu alô aí na em Cristo Verdade que Liberta. A senhora mandar um alô que eu mandei para, em nome de Zé de Valença, Manuel do Taque, irmã Raimunda da Pumba, irmã Lê 135, Jejô da Miudinha, Paulinho Pintor, a todos meus irmãos em Cristo Jesus aqui de Cruz das Almas, manda paz, Senhor Jesus. E parabenizar Zé de Valença, que aniversário ontem, viu? Se for possível aí, toca esse louvor com Não Tente Sozinho, com J. Neto, para oferecer a ele. Valeu, minha irmã. Deus abençoe, tenha um bom domingo abençoado. Estou passando para a senhora, porque aí a senhora não vai esquecer. Deus abençoe.

Glória a Deus. Ontem foi o aniversário do nosso irmão José Cruz e nós vamos passar uma música dele, ele mesmo cantando. Fale com Deus. Dedicando para ele. Parabéns, né? Parabéns, feliz aniversário, muitos anos de vida e saúde, irmão José Cruz. Deus é contigo. Vamos ouvir.

Glória a Deus. Aí, Nossa Irmã José Cruz, eu acho que não existe presente melhor que esse, né? Ele está cantando na Rádio Vox. Não é porque eu faço programa na Rádio Vox, não, mas na Rádio Vox é bênção. Glória a Deus. É bênção de Deus. Parabéns, irmão José Cruz. Que Deus continue te abençoando. E que Deus venha restaurar a tua saúde em nome de Jesus. Bom dia, irmã Eloíde. Quero mandar um alô para... Ela quer mandar um alô para seus pais, Nalva e Emanuel, da Murutuba. E um alô para minha tia Geovanda Júnior e meu tio Valmir. Deus abençoe todos vocês da Rádio Vox. Jamile Salles. Glória a Deus. Olha aí, Geovanda, Valmir, Júnior. Jamile lembrou de vocês. Que bom. Que bom. Deus em Cristo abençoe. Outro recadinho aqui. Bom dia, minha irmã, para o Senhor Jesus. Manda um abraço para a pastora Rosângela, da Igreja Pentecostal Almas Purificada. Aqui é pastor Marcos. Bom dia, irmã Eloíde. Quero mandar um alô para meus pais. Não, ela já mandou. Aqui é outro. Ela... É porque repetiu. Mas isso aqui nós já falamos. Bom dia, Duda. Aqui a nossa querida amiga Helena do 135. Ela colocou aqui bom dia, Duda, porque ela chama Eduardo de Duda. Mas ela diz assim: Deus abençoe seu dia, a paz. Manuel do Táxi, seu Baiaco e todos que fazem esse maravilhoso programa. Helena do 135. Deus abençoe. Tem também aqui o nome Genaziel Moura e Maria Ferreira. Por certo, são ouvintes do nosso programa. Que Deus em Cristo abençoe. Rapaz, Adriana daqui, da ilha de Taparica. Um abraço. Um abraço, Adriana. Que Deus em Cristo continue abençoando. E todos os ouvintes aí da ilha de Taparica, que ouvem a Rádio Vox. Deus abençoe. Vamos ouvir... mais uma música, mas a nossa irmã deixa eu ver aqui. A nossa irmã Joseane de Belém também está parabenizando o nosso irmão José Cruz, e ela diz aqui no áudio que o irmão José Cruz ajudou muito a eles lá em Belém, sempre ia lá ajudar na obra do Senhor nosso irmão José Cruz. Olha aí, a nossa irmã Joseane está lhe parabenizando também, irmão José Cruz. Glória a Deus. Maravilha de Deus. Quero mandar um abraço fraternal para a irmã Adriana, da Lagoa Encantada, e seu queridíssimo esposo, nosso irmão Pedro, presbítero Pedro. São cadeiras cativas, sempre... A escuta do programa Pedro Paulo, viu? Tem Pedro, tem vários. Obrigado, Maísa. Tem vários Pedro, mas Pedro Paulo da Lagoa Encantada, eu só conheço esse. Nosso abraço fraternal a esse nobre casal, que Deus em Cristo continue abençoando de uma forma toda especial. Bom dia, na paz do Senhor Jesus, missionária. Se for possível, coloco o louvor Eu Não Mudo. Ofereço a todos os irmãos em Quixabeira 2, de Nalva Freitas. Olha, de Nalva. Vamos ouvir essa música na estante, viu, de Nalva? Que Deus em Cristo abençoe a sua vida, de Nido também, seu esposo. Que o Senhor Jesus continue abençoando a vocês. Glória a Deus. Daqui a pouco eu ouço o seu áudio, viu, Aninha? Vou ouvir daqui a pouco. Deus abençoe. Presbítero Israel, lá de Castro Alves. 26 e 27 de setembro de 2026. 29º aniversário da congregação e do Círculo de Oração. Tema: Oração que Move os Céus, 2 Reis 7, 15. Assembleia de Deus, Congregação do Candeal. Edilson Marcos, pastor presidente, e dirigente local, Ednei Santiago, pastor Enéas Lefundes,
preletor. Tem outro aqui. Deixa eu abrir aqui a mensagem. 26/9, preletor, pastor Enéas Lefundes. 27/9, pela manhã, preletor, presbítero Mário Rosa. 27/9, à noite, pastor Eliseu Lefundes. Parte de louvor, Cássia Nery, Israel Bispo, Lívia de Jesus, Sara Lefundes, Emily Sampaio, vocal Vencendo pela Fé. Então, não percam este grande conclave espiritual, 29º aniversário da congregação e do Círculo de Oração. Da congregação de Candeal. Que Deus em Cristo continue abençoando. Este comunicado foi o presbítero Israel, ali de Castro Alves. Que Deus em Cristo abençoe. Um abraço fraternal para o nosso irmão Fernando e sua esposa Solange. Com certeza devem estar nos escutando nesta manhã. Está fazendo falta, viu, irmão Fernando? Está fazendo falta. É frentista ali dos 13 Achos e agora colocaram lá naquela estrada que vai para o Maragogipe. Diga seu patrão que lá está fazendo falta. O povo está reclamando lá, viu? Sua falta, viu, irmão Fernando? Seu atendimento também é VIP. Os demais também são, mas o irmão Fernando há muito tempo que trabalha ali, a gente já está acostumado com ele. Ô, glória! Com ele e com os demais também, né? Mas ele está fazendo falta. Que Deus em Cristo continue abençoando a todos os irmãos. Vamos ouvir mais um louvor? Cassiane! Ah! Bem lembrado. É bom a gente trabalhar, né? Na sintonia. Obrigado, Eduardo. Cachoeira, irmãos. Cachoeira vai estar 25 e 26. 25 e 26 de setembro. 19º Encontro dos Evangélicos em Cachoeira. Programação de sexta-feira, 18h30, abertura e oração, 19h, Cristo vive em mim, 19h30, Atos Apóstolos, 20h, Brasil para Cristo, 20h30, Larissa Azevedo, 21h10, ministração, pastor Luiz Otávio Rendeiro, 21h40, ato profético, 22h, Cassiane e banda. Aí me perguntaram que dia Cassiane vai cantar. Cassiane vai cantar sexta-feira. Sábado, 26 de setembro, 18h30, abertura e oração. 19h, geração em Cristo. 19h30, Sheila Pereira. 20h10, Cristo o vencedor. 20h40, Adriana Monteiro. 21h20, pregador. Pastor Hildo, 21h50, ato profético, 22h, Valesca Maísa e banda. E o tema é Outra Vez Vereis a Diferença, Malaquias capítulo 3 e o versículo 18. Então você não pode estar de fora, tá certo? É em Cachoeira, 25 e 26, sexta e sábado. E geralmente lá, 23h, 23h30, está terminando, né, o Encontro dos Evangélicos. Esse ano vai ser, né, 25 e 26 de setembro e vai ter outras atrações, né, Adriana Monteiro, nossa querida irmã Larissa Azevedo, e tem também as participações das igrejas, né, evangélicas da cidade, e as atrações principais, cantoras que foram convidadas de longe para estar conosco. Sexta-feira, Cassiane, é a terceira vez que ela vai cantar em Cachoeira, e no sábado, Valesca Maísa. Já vi cantar 3 vezes. Vi cantar em Cruz 2 vezes. Em Amargosa
e Feira de Santana. Quatro vezes já vi a Valesca Maísa cantar e não me cansei. Vou ouvir com muito prazer outra vez. Que Deus em Cristo abençoe. Vamos ouvir mais um louvor, Eduardo? Cassiane, uma das cantoras que vai cantar na sexta-feira. Vamos ouvir.

0: Glória a Deus. Louve ao Senhor, porque Ele é bom. Cante ao Senhor, Cassiane. Né? Quero mandar um alô para meu filho de Irlanda, que está ouvindo o programa também, que já mandou aqui. Né? Quero mandar também um alô para Tânia, para Edna, que está ligadinho com o programa. Logo no começo ela mandou uma mensagem. Boa esta palavra. Né? Que Deus abençoe. Edna, Dinho, também seu irmão, que ouve o programa Cristo Verdade que Liberta. Mandar um alô para São Félix, né? A família Leles, ali presbítero Jairo, Josélia, né? Isabel, né? A família Leles aí, que está também ligadinha ouvindo o programa. Os irmãos em São Félix também estão ligados com o programa Cristo Verdade que Liberta. Né? Os irmãos aqui em Muritiba também ligadinho. Né? Mandar um alô para a irmã de Vani, toda a sua família aí ligadinha com o programa. Que Deus abençoe. Né? Vocês estão aí ouvindo o programa Jorge, ali na Linha Velha. Irmão Jorge, aleluia. Todos os irmãos ali ligadinho na Linha Velha também, ouvindo o programa Cristo Verdade que Liberta. Né? Teve o irmão Jorge, ali no Tupim, presbítero Jorge, né? Evangelista Roque Rangel. Né, que Deus abençoe a irmã Dui, todos ligadinhos aí com o programa Cristo Verdade que Liberta. Então, a irmã Júcia, ali os 13 Acho, Aguinaldo, ligadinho com o programa. E a irmã Juciara Freitas, ela manda um alô para os irmãos que estão ligadinhos com o programa, né? Um alô também para a nossa irmã Juciara Freitas, que compõe a equipe Cristo Verdade que Liberta, os irmãos aí nosso Gini Papeiro, né? Que Deus abençoe a todos, em nome de Jesus. Presbítero Manuel Tosta, ligadinho com o programa, presbítero Manuel Tosta, irmã Marivalda, tia Rosa também ligadinha com o programa, né, que Deus abençoe, a irmã Zezé, do pastor Rui, né, ligadinho com o programa também, que Deus abençoe a irmã Zezé, pastor Rui, toda a sua família, que estão ligadinho com o programa Cristo Verdade que Liberta.
1: Mandar um abraço fraternal também para a Rosemary, que mora aí no Saco, distrito de Cachoeira. A irmã Marinha, paz, minha querida irmã, estou na escuta, as meninas estão mandando lembrança. Deus abençoe todos vocês aí, lembrança para a irmã Jaciara. Me apresente na presença de Deus, na oração, não estou muito bem. Abraço, te amo muito, minha irmã, irmã Marinha. Vou estar orando, viu, irmã Marinha? Que Deus em Cristo abençoe. Para o Senhor, amém. Que Deus continue abençoando a todos. Nossa irmã Juciene. Mandar um abraço fraternal também para a irmã Bem, a irmã Dona Xancha. Irmã Bem, que mora aí no Alecrim. Deus abençoe, irmã Bem. Também faz parte do WhatsApp do Cristo Verdade que Liberta. A irmã Alenice Soares também, ouvindo o nosso programa. Parece que ela está morando agora lá em Santa Terezinha. É isso mesmo, irmã? Minha querida irmã Alenice, que Deus em Cristo abençoe. Irmã Nil também no Tororó, ouvindo o nosso programa. A irmã Neide, seu esposo, irmão Luiz também, não perde o programa, né, irmão Luiz? Que Deus em Cristo continue te abençoando. Um alô especial para o presbítero Carmelito de Antônio Cardoso. Ele está desejando aqui um ótimo dia na paz do Senhor Jesus Cristo. Eu quero também abraçar nosso irmão Antônio e a irmã Dineia, lá na Capianga, município de Conceição do Almeida. Cadeira cativa também ouvindo o nosso programa. Nosso irmão Edson, bom dia, missionário Eloide. Eu também já estou aqui ouvindo o programa. Deus continue te abençoando a todos. Irmão Edson Gomes, irmã Analista de Cruz das Almas, Suzano também. A paz do Senhor, estou ligada, irmã Analice, Cruz das Almas do bairro Bela Vista. Eu falei seu nome mais cedo, né? Eu acho que a irmã deve ter ouvido que ela sempre está escuta do nosso programa Cristo Verdade que Liberta. 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Um abraço fraternal para o nosso irmão Nivaldo Aragão. A paz do Senhor, missionário Eloide. Nivaldo, Raimundo e Micael parabeniza Milena, a esposa de Micael, que fez aniversário dia 17 de setembro, na quinta-feira. Estou ligadinho, irmão Nivaldo. Parabéns, Milena, pela passagem do seu aniversário, que aconteceu no dia 17 de setembro. É muita gente fazendo aniversário, né? Da semana? É? De setembro, é meu aniversário. Eu não gostava muito da data do meu aniversário, mas hoje já gosto, porque foi o dia que Deus preparou para eu nascer. Por isso que eu estou aqui, né? 27 de setembro, nasci às 7 horas da manhã. Nasci pela manhã, viu? Que Deus em Cristo abençoe a todos os irmãos que estão aí nos escutando. Vamos ouvir mais uma música? Valesca Maísa. Não podia deixar de ouvir, né? Eu sou teu pai. Deixa eu ler aqui esse recado aqui rapidinho, Eduardo, para eu não ficar devendo. Bom dia, irmã. Manda um alô para o povo de Belém e Cosminho do Capoeiro Sul, Ivan dos Santos. Bom dia, irmã. Manda um bom dia para nós aqui em Oliveira. Estou sintonizado aqui. Há pouco estou saindo para a Escola Bíblica Dominical, irmã Edi Joselma. Gostaria de, por favor, o contato da irmã missionária Eloide. Desde já agradeço. Quem foi que pediu?
2: Presbítero Newton de Ilhéus.
1: Presbítero Newton da Assembleia de Deus de Ilhéus. Está ouvindo o programa aí? Anote aí. Eu não tenho problema, não. Eu dou no ar. Vai mandar? Ah, tá bom. Eu, graças a Deus, eu nunca recebi um trote. Porque tem gente que, né, que mais O que eu falo aqui não tem como mandar trote, não. Senão Jesus lhe castiga. Deixa eu ver aqui. Deus abençoe sempre vocês. Eu também estou ligado todos domingos aqui de Feira de Santana. Abraços e um ótimo dia. Félix Eufrosino, Feira de Santana. Shalom. Se for possível, coloque o louvor, eu não mudo. Ofereço a todos os irmãos em Quixabeira. Foi Dinalva que pediu. Eu vou ficar devendo essa música, viu, Dinalva? Valesca Maísa, nós vamos passar essa porque ela vai estar cantando sábado. Aí de hoje a 8, me lembre, viu, irmão Dinalva, que eu passo a sua música.

Queremos parabenizar a nossa irmã Giovanice, que fez aniversário no dia 16 de setembro. A nossa irmã Giovanda, a Eunice, já estão também lhe parabenizando. E o programa Cristo Verdade que Liberta, nós queremos também te parabenizar, Giovanice. Oremos, Pai, na tua presença em que nós estamos, nós te louvamos, te bendizemos de todo o nosso coração. Neste momento, nós elevamos o nosso pensamento até o trono da graça. Queremos te pedir, ó Deus, nesta manhã, que tu visite cada pessoa que está à escuta do programa, aquelas pessoas que estão enfermas, que tu possa levar cura, Senhor. Ó Deus, opera os sinais e maravilhas, porque tu és um Deus de ontem, de hoje e de sempre. Tu és o mesmo, não mudaste, nem vai mudar. Por isso, ó Deus, visita essa pessoa que está neste quarto enfermo. Ou mesmo essa pessoa, meu Senhor, que está sentado ouvindo o programa, que tu possa tocar nessa enfermidade. Repreendemos agora no nome de Jesus de Nazaré. Vai agora desaparecendo todos os sintomas, toda dor, Senhor, toda inflamação. Ou mesmo aquela enfermidade que o médico disse, não tem mais jeito. Para Deus, nada é impossível. A Bíblia nos diz, em Lucas 1:37, porque para Deus nada é impossível. Ó Deus, opera um milagre, Senhor, para que em breve, Senhor, essa pessoa venha ligar para o programa, agradecer, porque o Senhor fez isso, aleluia, porque o Senhor é bom e eterna é a sua misericórdia. Meu Deus, vai agora abrindo porta de emprego, Senhor. Vai, meu Senhor, neste momento resolvendo os problemas que parecem aos olhos humanos ser difícil, mas tudo é possível ao que crê. Oramos assim em nome do Pai, do Filho e do Divino Espírito Santo. Amém. Hoje na Sonotécnica Incrementalista, nosso querido irmão Eduardo Guedes. E hoje eu fiquei devendo, né? Eduardo ia falar, não falou, meu Deus. Mas da próxima vai falar o dobro. Em nome do Senhor Jesus. Que Deus em Cristo abençoe. Um abraço a todos vocês e até o próximo programa, se assim Deus nos permite.

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1: Tô chegando, maravilha, bom dia, ótimo dia pra você. Já estamos juntinhos aqui pela nossa Vox FM 105.9, a Rádio do Bem, a rádio que tem uma programação pra toda a família. Tô chegando te desejando aquele dia maravilhoso, dia de paz, de bênçãos, de vitórias, que seja um dia na presença do Senhor. Agradece a Deus por este dia lindo que Ele te concedeu, que seja um dia muito abençoado. Entrega tudo nas mãos dEle, pede pra Ele te dar direção em tudo que você for fazer no dia de hoje. Você vai ver como seu dia vai ser assim maravilhoso. Vamos juntos? Agradecendo a Deus por tudo e, é claro, deixando aquele abraço especial para você que está em casa, você que está no trabalho, a você que está viajando, nos dando a carona. Ótimo dia para você também, tá bom? Para nossa meditação no dia de hoje, Apocalipse 3, versículo 11, que diz: eis que venho sem demora, guarda o que tens para que ninguém tome a tua coroa. É a palavra do Senhor para você meditar no dia de hoje, Apocalipse 3, versículo 11. Vamos juntos? Aqui tem glória toda hora.
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1: 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Bom dia pra você.

linda canção pra você, Uma Carta Viva. 9:16, muito bom dia, obrigada pela participação. Vamos seguindo juntos e agradecendo a Deus por tudo, né? Por essa oportunidade maravilhosa de mais um dia, de estarmos aqui pelas ondas sonoras da nossa Vox FM, falando do amor dele, do amor de Deus pra você que tá aí do outro lado. 9:16, olha, a Vox FM é uma emissora da Fundação AME, é um projeto missionário das Assembleias de Deus na Bahia, e a Vox FM tem alcançado milhares de pessoas, restaurando, encontrando vidas para Cristo. 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Muito obrigada, viu? Você que já colabora, você que já contribui com esse projeto que tem alcançado muitas vidas para Cristo. 9:17, já tem a sua participação. Chega no som da Eliane Oliveira, Agindo Diferente.

0: Linda canção pra você, Aline Barros, digno é o Senhor. 9 horas 27 minutos.
1: Bom dia!
0: Muito bom dia pra você, obrigada pela sua companhia. Vamos com participações.
2: Bom dia, Mônica.
0: Bom dia, minha querida. Tudo bem?
2: É, gostaria de ouvir aquele louvor de Mara Lima. Sempre vou lembrar. Aí você passa aí pra mim, por favor, Deus me abençoe.
0: Pronto, minha querida. Vou tocar ele no clássico. Mara Lima e a canção Em Memória. Deus abençoe Zene e aí, Muniz Ferreira. Bom dia de paz pro irmão Val em Santo Estevão. Tá na sintonia, acompanhando a programação Vox FM.
3: Bom dia, abençoado com
0: bom
3: Jesus.
0: Bom dia, meu irmão.
3: Bom dia pra mim, pra toda a equipe Vox, pra todo ouvinte da Vox, um bom dia abençoado em
0: amém,
3: nome de Jesus.
0: Amém, meu irmão, Deus te abençoe.
3: Cheia de bênçãos.
0: Amém.
3: Eu sou o Zelinho do Gás.
0: Um abraço pro Zelinho.
3: Todo dia, mas eu tô ligado. E vai estar aqui, mandar um alô pra minha galera, minha esposa Maria do Carmo, Maria das Cobras, minha filha Thales, meu filho Lucivaldo no loteamento Praga, minha neta Amanda, minha genra Jéssica, meu filho Luciano no bairro Santana, meus netos Luiz Fernando, Linhária e toda a equipe, Vox. Que Deus abençoe, dê uma abençoada terça-feira, nós todo mundo aqui.
0: Amém, Deus abençoe, Zéinho, na Ilha das Cobras, aí na sintonia da programação Vox aqui em Muritiba.
4: Bom dia, paz do seu irmão Mônica.
0: Bom dia, meu irmão, pai.
4: Para todos os ouvintes da Rádio Vox. Mônica, gostaria de ouvir o louvor. Aquele de Fernanda Abruto que canta: quem já pisou no Santo dos Santos, que a sua glória fez comigo. E ofereço para você e para todos. Eita glória, a Cariba que é top, Mônica. Muito obrigado, Mônica. Jesus abençoe você e toda a sua família, Mônica.
0: Carimbando, viu? Deus abençoe a Delma aí na capital baiana.
5: Louvado voltado seja Deus.
0: Amém. Bom dia,
5: bom dia,
0: querida.
5: Todos os ouvintes. Passando aqui para desejar a cada um dia abençoado, deixando a meditação da palavra de Deus que se encontra em Apocalipse. Que viemos guardar o que temos, né? Bendito seja o nome do Senhor, Mônica.
0: Com certeza.
5: Eu te peço o louvor da harpa cristã. É. O 370, em nome de Jesus.
0: Mais grato a ti.
5: Ser mais grato a Deus. Né, minha irmã?
0: Com certeza, querida. Deus abençoe, missionária Graciete, aí em Sapiaçu. Bom dia de paz pro irmão Val, no bairro do Portão, em Governador Mangabeira. Deus abençoe Val e toda a família. Georgina, os filhos aí sempre na sintonia. Bom dia de paz pra você, meu irmão. Obrigado pela audiência. Muito bom dia pra Manuela, no Cercadinho, ligada conosco, o pessoal do Cipoal. Deus abençoe, Manuela. Obrigada pela audiência, minha querida.
6: Pai do Senhor, Mônica, eu sou Lucas de Santo Estevão.
0: Oi, Lucas.
6: Eu já estou assistindo aqui o programa. Eu tenho 9 anos.
0: Olha aí o Lucas, neto da irmã Jael de Santo Estevão. Deus abençoe, Lucas. Muito obrigada pela companhia. Deus abençoe também a irmã Jael. Pessoal em Santo Estevão ligado com a gente. Bom dia de paz para o irmão Manuel do Táxi, também na sintonia, ouvindo a gente. Deus abençoe, Manuel. Ótimo dia para você. Um bom dia para a querida Maria José, em Pacatu, Sergipe. Ligada conosco, né? Internauta conectada na programação Vox. Deus abençoe, Maria José, em Sergipe, na sintonia. Ótimo dia para você, querida.
7: Paz do Senhor Jesus, Mônica, estou passando
0: paz, minha
7: querida.
0: Irmã.
7: Bom dia, Mônica, para toda a tua família.
0: Para você também, minha irmã.
7: Para todos também os cooperadores deste programa e para todos os ouvintes da Zé, minha amiga.
0: Amém.
7: Que o Senhor próprio governador te guarde e te proteja, Mônica. Se for possível, Mônica, toca uma música com Raíssa e Rabel. Uma música dessa cantora que eu gosto. Beleza.
0: Deus abençoe, Carmelita, em São Gonçalo dos Campos.
8: Bom dia, minha irmã Mônica
0: Bom
8: Costa.
0: Bom dia,
8: paz
0: querida,
8: do Senhor Jesus.
0: Paz.
8: Aqui quem fala é Jaqueline Moreira.
0: Oi, Jaque.
8: Ô, minha irmã, manda um alô aí para meu irmão Henrique, obreiro. Sim. Da Igreja Caminho dos Vivos, que
0: Deus
8: ele é caminhoneiro. Ele escuta essa rádio 24 horas.
0: Olha
8: com o filho
0: aí,
8: dele,
0: maravilha.
8: Pedrinho, Vicente, a esposa Cris.
0: Deus abençoe ele, família.
8: Um alô pra mãe aí no Gravatá, Maria das Neves Sena, Joí, minha irmã Gal aqui da segunda Travessa Marita Martins, a irmã Zene de Vazeda. Alô, irmã Zene, um abraço. Que Deus abençoe a senhora grandemente. E todos os ouvintes de AZ. Eu quero ouvir aquela música: Te Amo, Deus.
0: Deus abençoe, Jaqueline Moreira, em Santo Antônio de Jesus. Daqui a pouquinho eu toco Bondade de Deus pra você, tá bom, minha irmã? Um abraço pra Rayane, em São Roque do Ipirá, mandando alô pra mãe dela, Dona Ruth, para o pai Irênio, para a irmã Raíssa, para a tia Maria. E ela pediu aqui uma canção de Silvan Santos. Deus abençoe, Rayane, aí em São Roque do Ipirá. Muito obrigada pela sintonia. Bom dia de paz pro Dedé, o na Suzana, Cruz das Almas, tá ligado também, né, Dedé? Deus abençoe. Excelente dia pra você. Bom dia de paz pro irmão Gilmar em São Félix. Ele colocou aqui: Jesus tá voltando. É verdade, meu irmão. E precisamos estar preparados, né? Deus abençoe, irmão Gilmar, aí na cidade de São Félix, sempre na sintonia da Vox FM. 9h32, tá na hora do clássico, com a indicação musical. Hoje é Mara Lima, a canção Em Memória, a canção do ano de 2003. Nós vamos a lembrar, essa canção tem composição do pastor Eliseu Gomes e ganhou várias versões essa canção, né? Ganhou uma regravação ao vivo no projeto comemorativo de 43 anos, Louvor Eterno, com participações especiais. Mas a canção original é do ano de 2003 e nós vamos a lembrar essa canção com a cantora Mara Lima, Em Memória. Vamos lá fazer uma viagem direto ao túnel do tempo.
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você ouviu Fernanda Brum, que a tua glória fez comigo, 9h45, muito bom dia para você, estamos juntos aqui na programação da nossa Vox e lembrando que você pode nos ouvir em qualquer lugar, você pode nos ouvir em casa, na academia, no carro e é super simples, viu? 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Lembrando que a Vox FM tem uma programação com notícias, músicas de louvor, adoração, interatividade e mensagens que podem transformar a sua vida. Vox FM 105.9, a rádio do bem. 9h46, bom dia pra você. Chegando o som de Isaías Ade, bondade de Deus.

0: Tá aí, você ouviu Luísa Posse, a canção é Ele. Antes foi Isaías Zade com a canção Bondade de Deus. Vamos dar uma pausa pro intervalo, daqui a pouquinho a gente volta com muito mais.
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Já estamos de volta pela Vox FM 105.9, a Rádio do Bem. 10 horas agora, 6 minutos, 10 e 6. Deixa eu fazer um convite especial para você. Olha, vai acontecer o seminário para casais da ADECAL, o seminário de casais ADECAL Cruz das Almas, do dia 25 a 27 de setembro. Vai acontecer no CETEP Alberto Torres, em Cruz das Almas. Um momento especial para fortalecer o amor, renovar a aliança e edificar a vida dois. Palestrantes: Pastor Rivalilson, Pastor Raul Santos, Pastor Chico Malaquias, Jane e Franri e Pastor Evilásio Bastos. E a programação vai ser a seguinte: de sexta-feira, dia 25, à noite, começa aí às 7 às 19 horas, com palestras de abertura. No sábado, dia 26/9, à tarde, às 13h30, tem testemunho, palestra e coffee break. À noite, tem também palestra e jantar. E no domingo, dia 27, pela manhã, às 8h30, tem palestra, coffee break, testemunho e almoço de encerramento. Seminário para casais ADECAL, um encontro preparado para você e seu cônjuge. Venha participar, você é o nosso convidado. Será um tempo de aprendizado, comunhão, restauração e fortalecimento dos casamentos. Vai ser bênção pura aí o seminário para casais ADECAL. E vai acontecer aí do dia 25 a 27 de setembro. 10 horas agora, 7 minutinhos, vamos dando sequência à programação. Aparecendo como uma das mais pedidas, Eliane Fernandes, é tempo de cantar.

0: Pois é, tempo de cantar. Tá aí o som da Eliane Fernandes. 10 horas e 12 minutos. Bom dia pra você. Vamos com participações.
1: Oi, Mônica, bom dia.
0: Olá, querida, bom dia, tudo paz. Bem? Tudo bem, minha
1: aqui
0: irmã?
1: Aqui quem fala é Cláudia do Furtado. Gostaria de pedir um louvor. Que Deus é esse? Também gostaria de mandar um abraço para todos os irmãos da Igreja Assembleia de Deus em Quixabeira 1. Grande abraço, estou coladinha aqui ouvindo a Rádio Vox FM. Deus abençoe.
0: Obrigada, minha querida. Deus te abençoe. Um abraço para Cláudia de Furtado, Governador Mangabeira. Tá aí na sintonia Vox.
2: Oi, Mônica. Bom dia,
0: Padre. Bom dia, querida. Sim, paz.
2: Faça para mim, por favor, um louvor. Eu ofereço meus filhos, Fernanda, Nicolas, Joab, Micael e todos os ouvintes. Para mim, meu esposo. É, o louvor da Mara Lima. Hoje eu estou muito feliz, não dá para disfarçar.
0: Deus abençoe. Bom dia, querida. Maria José, em Salvador, está na sintonia Vox.
3: Bom dia,
0: minha querida.
3: Um alô para a Maria Helena.
0: Sim.
3: Que mora ali ao lado da Praça da Bandeira.
0: Olha aí.
3: Um alô, que ela está fazendo um feliz aniversário.
0: Que bênção.
3: Queria dedicar uma música para ela, uma música gospel.
0: Vamos cantar parabéns para dona Maria Helena.
4: Parabéns pra você.
0: Parabéns, Ana Maria Helena. Chuva de bênçãos na vida da senhora, viu? Deus abençoe a cada dia mais e mais. Recebendo os parabéns, faltou só a pessoa se identificar aqui, né? Mas receba aí, dona Maria Helena, um abraço da senhora, tá bom? Um abraço de feliz aniversário. Deus abençoe. Muitos anos de vida com paz, saúde. É o que nós aqui da Vox também desejamos, viu? Deus abençoe a cada dia mais e mais. Para você também que está completando idade nova hoje, muitas felicidades, viu? Chuva de bênção em sua vida. Quem mais aqui ouvindo a programação Vox? Vamos lá?
5: Bom dia, graça e paz. Hoje
0: bom dia,
5: mudar,
0: minha irmã.
5: Mandar uma cena para você ouvir, viu?
0: Mande aí.
5: Tô aqui, minha filha, parabenizando minha sobrinha Francineide, viu, Flor, sua mãe Tati, toda a família, as irmãs da Deus e Amor, também parabenizando ela, sua filha Jamile, seu esposo também. Tá parabenizando ela também, viu?
0: Que Deus abençoe, muitas Angélica, felicidades.
5: Coloca um louvor aí, o tempo de cantar, viu?
0: Pronto, tocamos agora. Parabéns, aniversariante.
5: Família Carneiro também que tá ligada, missionária Anália.
0: Eita, Glória.
5: Tá ligada, meu amor. Que Deus abençoe. Dê um dia abençoado, viu? Assine a triste com a mamãe da nossa amiga Maridalva, que faleceu. Mas Deus está no comando
0: Deus
5: de tudo, né, Mônica?
0: Corações.
5: Valeu, meu amor. Deus abençoe. Te dê um bom dia.
0: Amém, Deus abençoe, parabéns aniversariante, abraço pela Flor no Paraguai, aqui em Muritiba.
6: Bom dia, Mônica.
0: Bom dia, minha irmã.
6: Que é a Carmen de Santo Antônio de Jesus. Ô, Mônica, por favor, eu gostaria de te pedir qualquer louvor de Chile Carvalho.
0: Carvalho, aliás, eu toco sim, minha querida.
6: Sim, Edinho, é porque hoje tá aniversariando, viu, minha irmã?
0: Olha aí, mais aniversariante.
6: Eu tô te pedindo esse louvor, viu? Medina. É Manuel de Assis Medina.
0: É Manuel,
6: tá
0: né?
6: Aniversariando, viu?
0: Pronto.
6: A gente tá te pedindo esse louvor.
0: Pouco já.
6: Se tu pudesse, faz isso pra mim. Meu querido, Deus te abençoe, mano. Te dê um bom dia, mano. Deus te abençoe, meu irmão.
4: Parabéns pra você.
0: Parabéns aí pro Emanuel, completando a idade nova. Carmen, parabenizando ele por este dia especial. Deus abençoe. Paz, saúde e alegria sempre, viu? Parabéns aí a todos os aniversariantes do dia de hoje. Abraça a Carmen de Santo Antônio de Jesus, parabenizando aí o Emanuel.
7: Paz, Mônica.
0: Paz, meu irmão.
7: Deus
0: abençoe. Amém, você
7: todos
0: também.
7: Ouvintes, vindo aqui direto de Feira de Santana, ligadinho na Vox. Mano, queria um louvor de Lázaro, quem era eu. Esse louvor é forte, é benção
0: toco
7: pura.
0: Toco já, meu irmão. Deus abençoe.
7: Deus abençoe.
0: Um abraço pro Binho do táxi em Feira de Santana, trabalhando, mas sempre usando a carona, né, Binho? Deus te abençoe.
8: Bom dia, minha irmã Mônica.
0: Bom
8: que
0: dia,
8: Deus
0: minha
8: te
0: querida.
8: Proteja, te guarde, minha irmã. Deus é poderoso, amém. Grande e fiel. Só temos que ser grata, meu Deus, por tudo que Ele faz conosco.
0: Amém.
8: Deus te proteja. Eu quero parabenizar minha irmãzinha Maria Helena, que está fazendo aniversário hoje. Que Deus proteja, guarde, ilumine, dê tudo de bom na vida dela. Aqui é a sua irmã Jô, aqui da Rua do Ceará. Eu quero o louvor de Eu Andei Sem Destino. Obrigado, meu amor. Fica com Deus. Deus abençoe você e toda a sua família.
0: Um abraço, minha querida. Deus abençoe Jona, Rua dos Fiados, aqui em Muritiba. Ela também parabenizando Dona Maria Helena. Deus abençoe Dona Maria Helena. Muita felicidade. A senhora é bênção. Aquele abraço bem especial. Quem mais aqui ouvindo o nosso programa? É de Jocelme Oliveira dos Campinhos. Ela diz que está agradecendo a Deus por tudo, desejando um bom dia para todo mundo e para o esposo dela, Daniel, na barraca Deus é Fiel. Eita glória! Deus abençoe. É de Jocelme Oliveira dos Campinhos. Deus abençoe o esposo dela, o Daniel. Aí está sempre ligado nos ouvindo. Bom dia de paz para Lio, na Pumba, Cruz das Almas. Está ligada também conosco. E está mandando alô para as filhas, né? E para o irmão Genival Fiuza. Deus abençoe. Ela pediu tempo de cantar. Já tocamos aí atendendo essa indicação. Deus abençoe Neide em Feira de Santana. Obrigada pela companhia, viu, Neide? Um abração pra você, minha querida.
9: Bom dia, paz, senhora Mara.
0: Paz, meu Deus, irmão.
9: Esta manhã, dia 15 de setembro de 2006. Que Deus abençoe cada vida, cada família, amém, cada coração. Deus
0: te abençoe também, viu?
9: Cada criança. Aí posso se mover nessa manhã, nesse dia, a cada família nessa manhã. Isso vai estar presente, né, em cada lar. Em cada família, minha querida. Na tua vida, na tua casa. Na minha
0: amém,
9: vida,
0: meu
9: na
0: irmão.
9: Minha
0: Deus família. Abençoe você também.
9: E para possa abençoar a vida de vida nesse momento que amém. Se encontra. Só o Pai sabe como se encontra nessa hora.
0: Verdade, meu irmão. Que o Senhor alcance Deus. Esses corações.
9: É o que o Senhor abençoe esse dia que se preparou para todos nós.
0: Amém. Deus abençoe José em Sapiaçu. Ótimo dia para você, pro seu filho aí, meu irmão. Bom dia de paz. Obrigada pela audiência. Gilmar de São Félix está parabenizando Dona Maria Helena, que está completando idade nova hoje. Olha aí, viu, Dona Maria? Muitas felicitações para a senhora. Gilmar de São Félix também deixando um abraço por este dia especial. Quem mais aqui, produção, ouvindo o nosso programa? Muitas participações. Luísa de Sapatuí tá ligadinha com a gente, pediu a canção de Gercinho, Deixa Eu Adorar, oferecendo para todos os ouvintes. A Islã de Cajazeiras 8 pediu aqui um louvor. Deus abençoe a Islã. Vou ver se eu tenho aqui, viu, Islã? Se eu tiver, eu toco para você. Ele pediu uma canção da Gabi Sampaio. Juscelia do bairro Santana tá ligada com a gente também. Deus abençoe, Juscelia. Obrigada pela audiência, minha querida. Quem mais aqui ouvindo a gente? Denilson, em Santanópolis.
10: Bom dia, Mônica Costa.
0: Bom dia, meu irmão.
10: Tudo bem? Tudo a paz do Senhor Jesus para todos os ouvintes da Rádio Vox.
0: Amém.
10: Quero mandar um alô para o povo aqui de Santanópolis. Estou falando aqui da sim. Fazenda Pilão. Quero mandar um alô para a minha irmã Zene e toda a família. Meu irmão Denilson. Meu irmão Galego Predeiro. Para a minha família Emily Evelyn. E Gal, minha esposa. E quero mandar um alô também para o meu pastor Reginaldo, irmã Nailde, e para todos os ouvintes da Baixa Alegre.
0: Pronto, meu irmão, Deus abençoe, viu? Então, obrigada pela audiência. Bom dia de paz para Lio do Churrasquinho em Conceição da Feira. Deus abençoe, Lio, ótimo dia para você. Todo mundo ligadinho aqui, acompanhando a programação Vox. Bárbara daqui de Muritiba, parabenizando Dona Maria Helena, né? A mãe dela. Ah, que bênção. Deus abençoe, Bárbara. Está parabenizando Dona Maria Helena. E também mandando aqui um alô pro esposo Adson. Deus abençoe. Pediu aqui um louvor, né? Eu acho que Adson também está completando idade nova. É isso, Bárbara? Vamos cantar parabéns para os dois também. Ela pediu uma canção para dedicar para eles. É a próxima canção. Vamos cantar os parabéns mais uma vez?
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0: Parabéns pra Dona Maria Helena, pro Adson, que tá completando idade nova. A Bárbara está parabenizando eles por esse dia especial. Que as bênçãos de Deus repousem sobre a vida de vocês, viu? Deus abençoe, muita paz, saúde e alegria sempre. E a gente vai dedicar aí a próxima canção, tá bom? Agora 10h20, chega do som de Juliane Souza.

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1: Tá aí pra você o som do Lázaro, Quem Era Eu. Essa foi a pedido do Binho do Táxi lá de Feira de Santana. Deus abençoe, Binho. Obrigada pela audiência. 10h32, tá na hora do nosso quadro Dicas de Saúde.
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1: Vamos conferir então as nossas dicas de hoje. Eu vou falar para você sobre a cevada. A cevada é um cereal que fornece muitos benefícios para a nossa saúde, como é favorecer o emagrecimento, diminuir o colesterol ruim, combater a prisão de ventre e ainda manter a saúde da tireoide. Esses benefícios são possíveis porque a cevada é um alimento funcional, rica em fibras, carotenoides, minerais como zinco, selênio e magnésio. Tem nutrientes com propriedades antioxidantes, acetogênicas, laxantes e hipocolesterolêmicas. A cevada, ela é muito fácil de ser encontrada, pode ser na forma de grãos, de flocos, de farinha. É utilizada aí em diversos preparos, né? Então, ela tem muitos benefícios para a nossa saúde, previne envelhecimento precoce, como eu já falei, combate a prisão de ventre. Também aí diminui o colesterol ruim, ajuda no emagrecimento, fortalece o sistema imunológico, mantém a saúde dos olhos, previne a diabetes, fortalece os ossos, melhora o humor e o sono e mantém a saúde da tireoide. Olha aí os benefícios da cevada para a nossa saúde. Essas foram as dicas de hoje, viu? Nosso quadro vai estar de volta amanhã no mesmo horário aqui na programação Vox FM.
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1: 10h35, chegando o som de Shirley Carvalhais, Vou Adorar.

0: Aí o som de Paulo César Baruque Neto, grato sou, seja grato ao Senhor em todo tempo. Deixa eu mandar um alô aqui pro Sérgio do Táxi em Cruz das Almas, tá na sintonia, acompanhando a nossa programação. Deus abençoe, viu, Sérgio, ótimo dia para você, bom trabalho, muito obrigada pela audiência, a turminha que tá sempre ligada aqui, acompanhando a programação Vox. Quem mais aqui, produção, ouvindo a gente?
1: Aqui é Mônica, aqui é Maria de Gude, Santo Antônio Jesus.
0: Oi, tô querida.
1: Para dizer que tô aqui ouvindo esse programa maravilhoso, desejar um bom dia, em nome de Jesus.
0: Amém, minha irmã, obrigada pela audiência, a Maria de Lourdes aí em Santo Antônio de Jesus, tá ligada?
2: Bom dia, Mônica.
0: Bom dia, Detinha.
2: Mônica. Manda um alô, pastor Josué. Manda um alô aí pra Maíta, Tonha, Coxulim, Margot, quando cada um tá vindo no lado do outro. E todos os ouvintes que estão na escrita, Daniel e Dete Teixeira.
0: Pronto, minha irmã.
2: E passa um louvor pra mim aí. Wagner Santos, não vai embora, fica comigo, Detinha, que legal. Tô na escuta, viu, Mônica? Amanhã eu vou fazer a tua terapia, vou ver quando chegar cedo, pegar você.
0: Obrigada, Betinha, pela audiência. Ela tá sempre ligada, viu, gente? Mesmo quando ela sai, ela fica nos ouvindo aí no fone de ouvido, né, Netinha? Um ótimo dia pra você, minha irmã. Obrigada pela audiência. 10h45, vamos ao hino da Harpa Cristã com indicação da Graciete de Sapeaçu. Hoje vai ser o hino 370, Grato a Ti.
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0: Deixa Eu Adorar. Esse é o som do Gercinho. Adore em todo tempo, em qualquer situação.
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0: Linda canção, finalizando minha participação por hoje. Gercinho com a canção Deixa Eu Adorar.
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0: Se Deus permitir, vamos estar juntos amanhã, 9 da manhã, mais uma edição do nosso Ceadeb. Você continua na sintonia da Vox, viu? Porque é bênção pura.
2: Hora certa.
0: Vox FM, 10h54.
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Maravilha, meus irmãos, estamos de volta no programa que mais cresce nas rádios net, programa O Pastor Responde, programa que vai ao ar de segunda a sexta, neste mesmo horário, das 11h às 11h55, e tem como âncora o nosso líder maior, Pastor Valdomiro Pereira. E você que está aí agora nos ouvindo, seja muito bem-vindo à nossa programação. Estamos aqui, por mais uma vez, para poder louvar a Deus pela sua vida e glorificar ao Senhor, porque aqui o pastor responde. Muito bem, você que está nos acompanhando aí no interior da Bahia, no interior do estado, você que está nos acompanhando através da Jaraguá FM, isso mesmo, Jaraguá FM, aí na cidade de Jacobina. Seja muito bem-vindo, você é o nosso convidado, é muito bom ter você conosco. Mandar um abraço aí para o pastor Jairo Ribeiro, que é o diretor da Jaraguá FM e que está sempre conosco aqui também, ligado com os seus ouvintes aí na região de Jacobina. Muito bem, um abraço também para o povo de Muritiba, para o povo de Feira de Santana. Você que está aqui nos acompanhando na capital, também seja muito bem-vindo. Você pode e deve participar conosco. E nessa participação, você pode mandar aqui também sua mensagem, né? O que quer que você deseja. E aí a gente vai aqui tentar responder e falar com você, tá? Você pode mandar também mensagens através do Instagram do Pastor Márcio Braga, onde nós fazemos duas lives, é isso mesmo, fazemos duas lives. Fazemos uma live no primeiro bloco através do Instagram e fazemos uma segunda live no TikTok. E você que está agora comigo, você pode participar já conosco no Instagram, na nossa programação aqui através da Jaraguá FM. Hoje eu tenho uma palavra aqui onde eu quero refletir com você e ela é muito importante. Mandando um abraço também para os irmãos que estão nos acompanhando aí no Litoral Norte. Eu mando em particular para a Igreja Evangélica Assembleia de Deus aí em Arembepe, que é um distrito do município de Camaçari, onde estamos, para a glória do nome de Jesus, pastoreando aquela abençoada igreja. Hoje à noite, você pode participar conosco do nosso culto ali na sede da nossa Quinta Profética. E aí você vai lá ouvir uma mensagem da parte de Deus. Como sempre, nós temos aqui um grande cafezinho, olha aqui. E utilizamos aqui a xícara e o pires, que é quando nós temos assim alguma pergunta, alguma palavra que diz respeito a casamentos, aí a gente pega e envia uma mensagem usando a xícara como as mulheres e o pires como os homens. É simplesmente um símbolo para podermos dizer a feminino xícara, o masculino pires, beleza? Mas vamos lá, eu queria hoje meditar com vocês aquela linda e poderosa mensagem de João capítulo de número 5, isso mesmo, João capítulo 5, aonde nós temos na Bíblia a história do paralítico do tanque de Betesda, o paralítico do tanque de Betesda. Você que quiser abrir a Bíblia, você vai achar comigo aí no capítulo 5 do livro ou do Evangelho de João, capítulo 5, a Bíblia diz. Vamos lá? Olha o que é que a Bíblia diz. Depois disto, havia uma festa entre os judeus e Jesus subiu a Jerusalém. Ora, em Jerusalém, a próxima porta das ovelhas, um tanque chamado em hebreu Betesda, o qual tem 5 alpendres. Nestes jaziam grande multidão de enfermos, cegos, coxos, paralíticos, esperando o movimento das águas.
porquanto um anjo descia um certo tempo no tanque e agitava a água. E o primeiro que ali descia, depois do movimento da água, sarava de qualquer enfermidade que tivesse. E estava ali um homem que havia 38 anos e se achava enfermo. Preste atenção nisso aqui. E Jesus, vendo este deitado e sabendo que estava neste estado havia muito tempo, disse-lhe, ou perguntou-lhe, que queres ser são? O enfermo respondendo-lhe, Senhor, não tenho homem que algum que me ajude quando a água é agitada e me coloque no tanque. Mas enquanto eu vou, desce outro antes de mim. Jesus disse-lhe, levanta, toma a tua cama e anda. Logo aquele homem ficou são e tomou a sua cama e partiu. E aquele dia era sábado. Beleza? Muito bem. Gente, você que está me ouvindo aqui agora, você já se viu diante de um problema que persistiu por muitos anos? Você já se viu com a causa que você queria que fosse resolvida e já passou uma década? Você tem consciência de pessoas que você sabe que estão, por exemplo, na fila de um INSS da vida, esperando serem atendidos ou contemplados, como foi o caso de um irmão há poucos dias que nos falara que está com a causa ganha, mas a empresa não libera o dinheiro há um tempo. Pois bem, a Bíblia também tem alguns casos de pessoas que tinham anos esperando um milagre, esperando uma solução, esperando uma vitória. E essa vitória não chegava, essa vitória não vinha até essa pessoa, essa vitória não chegou até a essa família, até que Jesus entrou ou cruzou o caminho dessas pessoas. Mandar um abraço aqui para o nosso amigo Gil do Bem, continue lhe abençoando. Eu estou em débito com o Gil, rapaz, mas não estou esquecido não, viu, Gil? Com certeza vai chegar na hora certa aí e vai dar tudo certo, beleza? Então eu queria que você tivesse um pouco agora de reflexão comigo. Há um texto na Bíblia, em Lucas 13, que tem uma mulher que a Bíblia diz que ela tinha uma enfermidade e essa enfermidade ela já perdurava 18 anos. Foi curada por Jesus. Foi curada por Jesus. A Bíblia também nos conta, em Marcos capítulo 5, que havia uma outra mulher que já tinha 12 anos com uma enfermidade. 12 anos com enfermidade. E a Bíblia diz que Jesus passou em um caminho, ela tocou em Jesus e também foi curada. A Bíblia também nos diz, em Atos capítulo de número 3, que havia um paralítico na porta chamada Formosa, que era paralítico, coxo, desde do seu nascimento. E quando ele foi curado, ele já tinha mais de 40 anos. Mais de 40 anos. A Bíblia também diz que Abraão era e Sara eram basicamente estéreis, nenhum dos dois podiam gerar. E Deus deu a Abraão a vitória de ser pai aos 100 anos de idade. Exatamente, 100 anos. Sara engravidou. Abraão estava com 99 anos. No capítulo 18 de Gênesis, verso 14, Deus diz assim para ele: haveria porventura alguma coisa demasiadamente impossível para Deus? Pois no tempo de um ano, Sara dará luz a um filho. E foi quando se cumpriu com 100 anos. Rapidamente aqui, eu lhe contei, né, alguns
casos da Bíblia que levavam anos de pessoas esperando vitória. Tá? Um abraço aqui para o nosso querido irmão pastor Orlando do PG. Ele diz aqui, bom dia, Pai do Senhor Jesus Cristo, meu amigo pastor Márcio. Um abraço, pastor Orlando, seja bem-vindo aqui à nossa humilde congregação aqui na nossa Rádio Vox, beleza? Então, tanto o coxo da Porta Formosa, como a mulher paralítica, como a mulher do fluxo de sangue, como Abraão, levaram anos para receber vitória. E aqui nós temos João capítulo 5, o paralítico do tanque de Betesda, que tinha 38 anos. Aí você diz, pastor, mas por que você escolheu o paralítico do tanque de Betesda? Na verdade, todos têm algumas coisas semelhantes, mas eu queria trazer aqui o paralítico do tanque de Betesda por algumas razões. Por exemplo, quando a Bíblia fala do coxo da Porta Formosa que foi curado, ele tinha o apoio da família, porque com certeza era a família dele que levava ele para o templo, mas na porta ele ficava só. Quando falamos da mulher do fluxo de sangue devido ao problema da sua saúde, com certeza também era outra mulher que estava só quando recebeu sua cura. Quando falamos da mulher paralítica que foi ao templo e Jesus chamou ela para o meio, ela também estava só. Um abraço, meu querido. E quando falamos de Abraão, Deus também falou com ele só. Depois ele saiu levando sua esposa e também a Ló. Mas quando a gente fala do paralítico do tanque de Betesda, nós falamos de um homem que não estava só no lugar da cura. Ele não estava só. Tá? Ele não estava só. Ele estava ali. E a Bíblia diz que tinha cegos, coxos e paralíticos. Cegos, coxos e paralíticos. Então, aquele homem estava no terceiro lugar da fila. Terceiro lugar. Cegos, coxos e paralíticos. Ele não era cego, ele não era coxo, ele era paralítico. Às vezes, o seu problema, a sua luta, além de ser uma luta de anos, você ainda está no último lugar da fila. No último lugar da fila. Mas vamos lá. A Bíblia também diz que havia 5 alpendres. Era o espaço, né? O espaço ali perto do tanque. 5 alpendres. Eu tive lá em Israel e eu conheci o local. É realmente um lugar espaçoso e tal. Só que aquele... Você sabe quando você vai comprar um terreno e alguém diz o preço do terreno e você diz, mas por que esse terreno é tão caro? É. Aí a pessoa vai dizer, não, porque esse terreno aqui é perto do shopping, esse terreno aqui tem banco próximo, escola próxima. Então, quantos maiores são os benefícios daquela localidade, mais o metro quadrado do terreno fica caro. Ok? Aquele homem, segundo a história, se a água se movesse e alguém caísse dentro, era curado de qualquer enfermidade, segundo a história. Então ele estava no terceiro lote, digamos assim, próximo do tanque. O primeiro lote, o primeiro metro quadrado era dos cegos, o segundo metro quadrado estava ali os coxos e o terceiro metro quadrado era dos paralíticos. Então, apesar de ele está no terceiro lote, no terceiro espaço do terreno, do tanque, mas era ainda uma posição privilegiada. Mas com isso eu estou dizendo para você o seguinte, que tem pessoas também que estão até mais perto, mas também estão ali ainda. Né? Outra coisa que eu queria que você entendesse é que a Bíblia faz referência ao paralítico do tanque de Betesda, dizendo a data
o tempo, melhor dizendo, que ele tinha de enfermo. Mas e se eu lhe disser que poderia ser que houvesse alguém com mais tempo do que ele ali? Ah, pastor, mas a Bíblia não diz que tinha. Ok, a Bíblia não diz que tinha. Mas a Bíblia também não diz que não tem. Mas onde é que isso quer chegar? É que às vezes a gente está achando que a nossa luta está tão grande que a gente para de observar que pode ter alguém com a luta maior. Por exemplo, Elias. Quando ele disse para Deus, mataram os profetas, só sobrou eu, não sei o quê. Aí Deus disse, volte lá se encontrar com Acabe. No meio do caminho, com quem foi que Elias se encontrou? No meio do caminho, Elias se encontrou com Obadias, que era mordomo de Acabe. Você lembra a informação que Obadias deu para Elias? Obadias disse para Elias, olhe, eu, teu servo, escondi 100 profetas em uma caverna. E eu levava para eles todo dia pão e água. Ó, pastor, mas o que é que o senhor quer dizer? Nesse período de perseguição a Elias e também o período de seca, Elias passou um período no Querite comendo pão e carne e bebendo água do ribeiro. Mas os 100 profetas estavam comendo pão, só pão, e bebendo água. No período que Elias saiu do Querite e foi para Serepta, Elias comia pão molhado no azeite e bebia água. Então, a sua luta pode até ser grande, e eu não estou dizendo que não seja. Mas será que não tem alguém a pão e água? O profeta Micaías foi entregar... Um abraço, irmã Rita de Cássio. O profeta Micaías foi entregar uma mensagem para Acabe. E Acabe não gostou da mensagem. Porque, na verdade, quem recebe mensagem não está aí para gostar ou deixar de gostar, não. Está aí é para receber. Ah, não gostei da mensagem. Quem foi que te disse que Deus está nem aí se você vai gostar ou se você não vai gostar da mensagem? Você tem que receber. Acabou. Profeta não é garçom para lhe dar um cardápio e você escolher a mensagem que você quer. Mas vamos lá. Quando o profeta estava lá em Serepta, ele comia pão com azeite e bebia água. Ok? E bebia água. Eu sei e até posso dizer que todos nós temos momentos em que achamos que estamos sofrendo mais do que os outros. Todos nós temos momentos que achamos que estamos sofrendo mais do que os outros. Mas é bom a gente limpar melhor a janela. Acho que está na hora de você limpar melhor a sua janela. Você sabe dessa história? Diz que tinha uma vizinha que toda vez que ela olhava para a casa da vizinha do lado, ela comentava com o marido, a janela daquela vizinha só vive suja. E o marido, rapaz, vou orar por ela, né? E aí, sempre ela, marido, rapaz, cada dia mais a janela da casa daquela vizinha tá suja, a casa tá... Aí um dia o marido resolveu parar para olhar e ver se a janela da vizinha tava suja. Aí o marido pegou e abriu a janela da casa dele. Quando ele abriu a janela da casa, disse, ô mulher, de que casa você está falando que está suja? De que janela você está falando que está suja? Ela é da vizinha. Isso, vem a ver aqui. Abriu, olha aí para a casa da vizinha. Oxe, mas até ontem estava suja. Ele disse, agora entra aí. Aí ele fechou a janela. Olhe de novo. Aí, ó. Aí o quê, mulher? Você está olhando para a casa da vizinha pela nossa janela. A janela que está suja é a nossa. Então, às vezes, a luta de alguém está pior do que a sua.
está pior do que a sua. Ou às vezes a sua só está tão ruim porque você não limpou a janela. Né? Às vezes é aquilo que a Bíblia diz. Não tente tirar o argueiro do olho do teu irmão sem antes você cuidar da sua, dos seus olhos. Porque pode ter uma trave no seu, né? Pode ter uma trave. Então, o cristão, ele precisa ter muito cuidado com isso. Então, no tanque de Betesda tinha essa situação. Aí o texto bíblico diz que Jesus foi até o tanque. Tá? Jesus foi até o tanque. E quando Jesus foi até o tanque, a Bíblia diz que ele chega sabendo o que estava acontecendo, sabendo o tempo em que estava acontecendo e sabendo quem é que estava vivendo aquilo e aonde estava. Porque, veja bem, era um ambiente com vários doentes. Mas você pode ver no texto de João capítulo 5 que Jesus foi direto no lugar onde o paralítico estava doente. Entenda uma coisa. No meio de tantos, Jesus sabe quem é você. Ok? No meio de tantos, Jesus te identifica. No meio de tantas lutas, no meio de tantas provas, no meio de tantos doentes, no meio de tantos enfermos, no meio de tantos fracos, caídos, no meio de tantas pessoas ansiosas, depressivas, Jesus também já viu você. Tá? Ele já viu. Aí você está querendo que seu parente saiba, seu vizinho saiba, seu patrão saiba, um conhecido saiba. Mas deixa eu lhe dizer, tem pessoas que vão saber do seu problema, saber da sua luta, saber das suas dores, mas ó, não vou tomar nenhuma providência. Na verdade, vai ser só mais uma informação, talvez até para eles ficarem comentando, falando e desmerecendo você. Agora, uma coisa eu posso lhe garantir. Uma vez que Jesus fica sabendo do seu problema, ele vai providenciar formas, meios e maneiras para lhe dar vitória. Tá bom? Um abraço à nossa irmã Isli, né? Acho que é Isli. Isli Serra. Então, quando Jesus ficou sabendo, e eu acho interessante que estava tendo uma festa, mas Jesus foi no lugar dos doentes. Estava tendo uma festa, está aqui no versículo de número 1, ó. Depois disso havia uma festa entre os judeus e Jesus subiu para Jerusalém. Mas Jesus subiu para Jerusalém, mas foi no tanque. Rapaz, tem pessoas que deixam o doente para ir para a festa. Vou repetir, tem pessoas que deixam o doente lá para ir para a festa. Tem pessoas que deixam alguém vulnerável para ir para a festa. Mas aqui está diferente. Aqui Jesus deixou de ir para a festa para ir para o tanque onde estavam os doentes. Não é que as pessoas não têm tempo para nós. É que nós não somos prioridade para as pessoas. Você pegou isso aqui? Não é que as pessoas não têm tempo para nós. Para você, para mim. É que nós não somos prioridade para essas pessoas. A prioridade de muitas pessoas é o quê? Festa, pizza, futebol, videogame, cinema, pagode, reggae, funk, rock and roll, nada contra, cada um faça da sua vida o que você quiser e bem entender. Mas eu entendo que quando alguém dá mais valor à festa do que a mim, essa pessoa não pode continuar no meu rol de amigos. Essa pessoa não pode continuar sendo vista como alguém que mereça a minha consideração. Um abraço a Julival, bênção de Deus. Você que está me ouvindo, por exemplo, você já se viu diante de uma situação em que as pessoas priorizaram mais festas, passeios do que você? E aí? É uma verdade.
Tem gente que abre mão de ajudar alguém para jogar bola, abre mão de fazer um favor para os próprios pais, para as próprias mães, para estar com os amigos. Tem gente que troca a igreja que Jesus salvou, morreu por ela, para ir para o shopping. Deixa de ir para a escola do mesmo de carro para poder uma curtição. Né? Então, é muito sério o que eu estou dizendo. Né? A nossa irmã está aqui repetindo a frase, né? Não é que as pessoas não têm tempo para nós. Normalmente, é que nós não somos prioridades para estas pessoas. Obrigado aí, minha irmã, por repostar essa frase, tá bom? Então, você que está me ouvindo aqui agora, procure ter cuidado, né? Procure ter cuidado, porque isso ocorre dentro de casa, como a irmã está perguntando aqui. Por exemplo, você sabe quando é que seu pai, até quando seu pai vai estar com você, até quando sua mãe vai estar com você? Não sabe. E por que não está fazendo o melhor por eles agora? Por que não está fazendo o melhor por elas agora? Outra coisa, você sabe que qualquer hora dessa seu filho vai se apaixonar e vai sair de casa. Qualquer hora dessa, sua filha vai se apaixonar por um príncipe encantado do cavalo branco, da roupa dourada, e vai sair de casa. Você está aproveitando para ensiná-lo? Está aproveitando para ensiná-la? Porque você vai deixar de ser prioridade. É? Você vai deixar de ser prioridade. Então, nós precisamos tentar ver ali no tanque de Betesda alguma dessas verdades. Nós estamos concluindo aqui nosso primeiro bloco. São 11 horas e 30 minutos, e aí quando chega esse horário a gente precisa fechar a nossa programação. Mas, preste atenção, eu vou sair aqui e volto já com você que está nos acompanhando. Todavia, o próximo bloco eu vou sair da rede social do Instagram e vou para o TikTok, beleza? Deus abençoe, eu vou aqui e volto já. 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
9: Bom dia, Salvador, bom dia, Bahia, bom dia, Brasil, bom dia, capital soteropolitana, bom dia, você daí, bom dia, eu daqui. É nóis, juntos e misturados num programa que mais cresce nas rádios net, o programa O Pastor Responde, programa que vai ao ar de segunda a sexta, nesse mesmo horário, nesse mesmo canal, e aonde o Senhor Deus tem trazido várias mensagens para os nossos corações. E hoje eu estou aqui, mais uma vez, através da Rádio Vox 105.9, Rádio Vox no ar, é bênção no seu lar. Deus seja louvado pela vida do nosso presidente, pastor Valdo Miro Pereira, ele que é o âncora dessa programação e que tem nos dado as destras para podermos estar aqui com você. Também, você que está nos ouvindo pela 105.9, pode agora entrar no Pastor Márcio Braga, oficial, através do TikTok. Irmão, as redes sociais, quando são bem utilizadas, elas servem para engrandecer e levar o nome do Senhor Jesus. E você pode acompanhar lives, podcasts, tá? E muitas outras coisas que acontecem nas redes sociais. Inclusive, agora mesmo eu estou aqui ministrando uma mensagem em João capítulo 5, falando sobre o paralítico do tanque de Betesda, um homem que tinha 38 anos, paralítico, na beira de um tanque, aonde Deus, através de Jesus Cristo, curou aquele homem. Mas o que estávamos falando é que esse homem, segundo a Bíblia, ele tinha 38 anos no mesmo lugar. 38 anos no mesmo lugar. E aí eu queria que você entendesse uma coisa. Tem vitórias. Deus abençoe aí, obrigado pelos irmãos que estão aí curtindo, compartilhando, dando likes e mandando brindes. É muito bom isso, valeu, muito obrigado, continue. Guarde isso. A mulher do fluxo de sangue tinha 12 anos, enferma, foi curada. A paralítica tinha 18 anos, andando encurvada, foi curada. O paralítico da Porta Formosa tinha mais de 40 anos, foi curado. A filha de Jairo foi 24 horas doente, foi curada. E o paralítico do tanque de Betesda ficou 38 anos no tanque e foi curado. O que eu quero dizer para você, primeiro, a sua luta pode não levar tanto tempo, mas você vai receber a vitória. Segundo, todo aquele que quer vitória tem que persistir nesse objetivo. Todo aquele que quer vitória tem que persistir naquele objetivo. Aquele homem poderia ter saído dali. Ah, pastor, mas ir para onde? Para qualquer lugar. Ele poderia ter desistido, ele poderia ter dito assim, rapaz, eu não vou ser curado mesmo, eu não vou sair dessa situação, então eu vou voltar para casa. Né? Eu vou ficar perto dos meus familiares. Obrigado, Adil, valeu. Obrigado, nobre preto, é bênção. Não, mas ele disse, não, eu vou ficar aqui. A vitória deste homem, depois de 38 anos, é um exemplo para você que está desistindo depois de 38 dias. Não é verdade? A vitória deste homem, de 38 anos esperando no tanque de Betesda, é um exemplo para você que quer tudo na hora. Não seria maravilhoso que se na mesma hora que eu pedisse uma virada de vida, uma mudança de vida, uma vitória, chegasse na hora, seria maravilhoso. Mas nem você nasceu na mesma hora que concebeu. Quando sua mãe percebeu que tinha concebido você, que você estava já ali no processo de gestação no ventre dela, você ainda levou 9 meses. Né? Se nasceu com 9 meses, porque tem uns que nascem com 7, mas você esperou 9 meses, né? Uma semana antes, uma semana depois, mas foi 9. Né? Tem animais, salvo engano, o elefante, que leva 12 meses. O eucalipto leva 5 anos para crescer. Mas chega, ei, sua vitória chega. O seu momento vai chegar. O seu momento vai chegar, e eu vou repetir. O seu momento vai chegar, seja 12 anos, seja 18 anos, seja 8 anos como Enéas. Enéas tinha 8 anos paralítico na cama e Pedro entrou e disse, Enéas, arrume a sua cama e levanta-te, levanta da tua cama. Né? Então nós precisamos entender que vai chegar, mais cedo ou mais tarde sua vitória vai chegar. Eu queria que você até dissesse isso aí agora. mais cedo ou mais tarde a minha vitória vai chegar. Faça essa declaração. Seja um profeta nessa geração para você mesmo. Você sabia que o seu cérebro não conhece o tempo? Seu cérebro não conhece o tempo. Para o seu cérebro, passado, presente e futuro é a mesma coisa. Pastor, por que o senhor está dizendo isso? Porque você deveria olhar para o espelho e dizer para o espelho assim, ó: minha vitória vai chegar. Minha vitória está chegando. Eu estou recebendo a minha vitória. O seu cérebro não sabe em que tempo vai ser. Só que ele sabe que você está declarando isso. Então você vai sentir a neuroplasticidade da sua mente sendo aberta para receber e não para travar. Você sabe, por exemplo, você já tomou Bezetacil? Já tomou Bezetacil? É. Deus abençoe nossa irmã Jamil. Ela diz: mais cedo ou mais tarde a minha vitória vai chegar. Vai chegar mesmo. Quem aqui já tomou Bezetacil? Eu creio que várias pessoas. Deixa eu lhe contar uma coisa. Quando o médico vai dar Bezetacil, algumas pessoas tomam Bezetacil nas nádegas, outros no braço, né? Porque é muito pesada o líquido. Sabe qual é a recomendação? Ó, relaxe. Relaxe a carne, relaxe o corpo, para não doer. É, relaxe, para não doer. Tem gente que quando ele ouve uma palavra, Deus vai lhe dar vitória, ele não relaxa não, ele se endurece. Ele se endurece, ele se trava, ele se fecha. Não, gente. Você já viu alguém dizer assim: fulano tem um corpo fechado? Já viu gente dizer assim? Tem gente que tem um corpo fechado, a mente fechada, a cara fechada, a boca fechada, os olhos fechados, os ouvidos fechados. A mente fechada, o entendimento fechado, para com isso. Sua vitória vai chegar. Pastor, mas exatamente aquele homem, ele estava lá. Tinha um cego na frente dele, mas ele estava lá. Tinha um coxo na frente dele, mas ele estava lá. Ele era o terceiro na fila, era o terceiro na posição do alpendre, mas ele estava lá. Tem gente que desiste de estar no lugar onde a vida dele vai mudar só porque ele não está no lugar, sentado no lugar que ele queria estar. Pastor Márcio, como é isso? Você sabe aquela pessoa que só gosta de sentar na frente, aí quando ele chega, a cadeira dele é a sétima da fila? Ele: ah, eu só gosto de sentar ali. Oh, meu Deus do céu. Mais importante do que estar no lugar que se deve estar é receber o que está naquele lugar onde você está.
2: Eita!
9: Pegou?
2: Repita, por favor.
9: Vou repetir. Mais importante do que estar no lugar que você deve estar é o que você vai receber por estar no lugar que você deve estar. Seja no banco da frente, seja no meio, seja em pé, seja sentado na janela como Eudes. Eutico estava sentado na janela. Tem gente assim. O cara desceu pelo telhado, lembra do cidadão que desceu pelo telhado? Desceu pelo telhado e foi curado. Desceu pelo telhado e foi curado. Você pode ser curado também. Você pode receber também a sua vitória. E quero dizer para você que está entrando aqui nessa rede social pela primeira vez, nos siga. Se você ainda não nos segue, nos siga. Porque sempre você vai ouvir aqui mensagens bíblicas. Aqui eu não falo bobagem, aqui eu não falo besteira, aqui eu não posto besteira. Quando eu postar ou pregar alguma coisa aqui, sempre vai ter com propósito, sempre vai ser com posicionamento, sempre vai ser mensagem. Então você que não me seguia, passe a nos seguir. Você que está aqui agora pela primeira vez, já sentiu o impacto do conteúdo bíblico, faça isso, porque isso é o que a Bíblia diz, tá certo? Deus vai honrar você por estar nessa live. Pronto, falei. Só por você estar nessa live, algo vai ser, já está sendo falado ao seu coração, e aí vem as vitórias, né? As vitórias, elas são consequências de uma luta. Vitória é consequência de luta. É a mesma coisa de alguém dizer assim: ah, eu quero paz. Você sabe que paz só alcança quem faz guerra? Não existe paz sem guerra. Pastor, como é isso? Eu vou falar de você pessoalmente, de você que está me ouvindo aqui, ó. Presta atenção em mim aqui. Presta atenção. Você vive em guerra para não pecar. Vive ou não vive? Você vive em guerra para não fazer o que é errado. Vive ou não vive? Você vive em guerra para não dar lugar à carne. Vive ou não vive? Mas quando você vence ali, ó, não fez a vontade da carne, não fez a vontade dos desejos, não fez a vontade de Satanás, você sente o quê? Paz. Por quê? Porque você venceu. Então, a paz é conquistada na guerra. A paz é conquistada na guerra. Então, você precisa guerrear contra tudo aquilo que não vai te levar ao sucesso. E, às vezes, a guerra é a guerra de estar. Eu sei. Tem hora que o lugar onde você está, que é o lugar que Deus quer que você esteja, tem pessoas que não querem que você esteja lá. Você sabia disso? Eu vou repetir. Às vezes você está no lugar que Deus quer que você esteja. Às vezes você sabe que tem que estar no lugar que você está, mas tem pessoas que não querem que você esteja lá. Mas você precisa estar. Agora, preste atenção. Tem pessoas que estão onde devem estar. Tem pessoas que estão cumprindo o propósito de estar onde Deus quer que ele esteja. Mas também tem o seguinte. No momento que Deus lhe der a vitória, se não é mais para você estar ali, ó, vai embora. Porque a Bíblia diz que Jesus curou o paralítico do tanque de Betesda e disse, pegue a tua cama e vaze. O que é que ele fez? Ele pegou a cama dele, botou debaixo do braço e foi embora. E teve gente que questionou ele. Ah, não pode fazer isso. Meu amigo, se você puder desfazer o que um homem ali do tanque fez em minha vida, eu fico aqui. Mas se não pode, sai da frente, porque senão eu vou passar por cima de você com a minha cama. A ordem é para ir. É? Um abraço, Igor Gomes, bênção de Deus. É? Então você tem que entender, porque às vezes o lugar que você está é transitório, é passageiro. Se você não for um dos 12 apóstolos, não entendi, pastor. Os 12 apóstolos, eles não se afastavam de Jerusalém. Pode ver. O pau quebrava, os 12 estavam lá em Jerusalém. Né? O próprio Jesus, um dia, foi... Olha a minha colocação, foi orientado, entre aspas aqui, a fugir de Jerusalém. Alguém disse assim, mestre, Herodes quer lhe matar, foge daqui. Qual foi a jogada ali? Tirar Jesus do lugar que ele deveria estar. Tirar Jesus do lugar onde Deus queria que ele estivesse. Aí o que é que Jesus respondeu? Diga para aquela raposa... Olha, deixa eu lhe dizer, tem pessoas que você vai ter que dar respostas duras para que você esteja no lugar que Deus quer que você esteja. Tem pessoas que você vai ter que dizer na cara dele ou na cara dela coisas que ela não vai querer ouvir, não vai descer bem. Vai descer que nem arame farpado em bolinhos. Por que isso, pastor? Porque tem gente que pensa que você é mais um para estar lhe dizendo as coisas que disse aos outros, e você não é mais um. Você não está onde está por estar. Você está por estar, você está onde está porque Deus quer que você esteja. Você está onde está porque ainda há, olha a minha colocação verbal, olha a minha colocação temporal, olha a minha colocação de frase, você está ainda onde está, porque ainda não cumpriu-se o propósito de Deus, aonde você está, né? O cafezinho, já tomei 2 cafezinhos aqui, Igor, Valmir já levou a xícara e não trouxe de volta, mas já tomei 2 cafezinhos aqui. Então, você precisa entender isso, 38 anos estando aonde tinha que estar, até um dia que Jesus chegou lá, acabou. Seu tempo de estar aqui acabou. Seu tempo de estar neste lugar, seu tempo de estar nessa posição, seu tempo de estar nessa postura. Seu tempo de estar nesta postura. É muito importante você entender isso. Alguém diz aqui para mim, pastor, tentei ficar com um narcisista, mas tive que sair, pois não suportei as afrontas. Olha, cada mensagem, ela tem um endereço, tem um tempo e tem um propósito. Existe um texto na Bíblia que diz o seguinte: se te perseguirem em uma cidade, fuja para outra. Porque tem gente que vai dizer assim para você: ah, você fugiu do lugar que Deus te colocou. Não. Existem fugas que são estratégicas e estão debaixo de uma orientação bíblica. Como é? Exatamente. Existem fugas que são estratégicas e que estão debaixo de orientação bíblica. Eu já saí de igreja, eu já saí de um campo, de um setor que eu congregava, eu era pastor auxiliar. Eu já saí de um setor porque eu não me senti recebido num lugar. E existe uma fala do pastor Mike Murdock que eu acho muito interessante. Não vá aonde as pessoas lhe toleram, vá aonde as pessoas te celebram. Está num lugar sendo tolerado, as pessoas lhe engolindo porque não tem o que fazer, é muito adoecedor. É muito adoecedor. Ah, pastor, o senhor saiu assim? Não, eu orei, pedi a Deus confirmação e caí fora. Caí fora. Para Abraão, Deus disse: sai da terra da tua parentela e eu vou lhe dar um filho. Ponto. Mas para Zacarias, eu vou lhe dar um filho, sem sair da terra, sem sair da parentela. Você entendeu? E aí tem um detalhe, eram os milagres semelhantes. Abraão e Sara precisavam de um milagre de gravidez. Zacarias e Isabel precisavam de um milagre de gravidez. O que é que mudou? A saída e a estada. Um teve que sair para ter e o outro teve que permanecer para ter. Tem um detalhe ainda. Isabel, quando engravidou, mesmo estando no lugar sem sair, ficou escondida. Porque tem hora que Deus está fazendo algo na sua vida, no lugar que você está, no lugar que Deus quer que você esteja, no lugar que você sabe que deve estar, e você tem que se esconder. Porque tem pessoas que estão ali que não vão entender quando vê o crescimento daquilo que só pode ser visto quando estiver grande. Tem gente que só pode ver o que Deus está fazendo na sua vida, no oculto, quando estiver pronto. Porque ele era Marassaios. Porque se vê antes, pode abortar o projeto. Perfeito. Moisés, quando nasceu, foi escondido. Foi escondido. Por quê? Porque se Faraó, através da ordem que deu, pegasse no ventre e matava, no parto matava, depois do parto matava. Então Deus fez Joquebede ser sábia, escondeu. Quando apareceu, já apareceu numa estratégia de Deus para poder ser guardado, mantido, alimentado, crescido e então se tornar o libertador de Israel. Nós precisamos ter cuidado. Por quê? Porque como diz aqui o Igor, mesmo escondido, Moisés não deixou de ganhar peso, tamanho e forma. Nós precisamos entender onde devemos estar. Ponto. Nós precisamos entender até quando devemos estar. Ponto. E nós não podemos ter resistência de sair de onde estamos quando chegar o tempo de sair. Porque tem gente que tem resistência. Tem gente que tem resistência de sair. Você não pode ter

tá certo? Muito bem, é muita coisa para pouco tempo, mas nós louvamos a Deus por termos estado com você aqui exatamente até esse momento. É coisa boa demais falar de Jesus, e eu louvo a Deus por você que está aí conosco, como nosso irmão Igor, que diz aqui, por ser não for perdi, muito repete. Rapaz, agora é para repetir, Igor, será que eu lembro? Você tem que estar no lugar que Deus quer que você esteja, até o tempo que Deus quer que você esteja, e se alguém não gostar que você esteja onde você está, que ele vá falar com quem quer que você esteja. Porque você não está por estar, você está porque Deus quer que você esteja. Agora também, se chegar o seu tempo, meu amigo, pelo amor de Deus, saia, para que Deus não mande perseguições para o lugar que você está, porque Deus queria que os discípulos pregassem o evangelho por toda a terra. Eles ficaram ali presos, Deus mesmo permitiu a perseguição através de Saulo, e eles saíram pregando por todos os lugares. Só ficou os 12 discípulos, estando onde estavam, porque tinham que estar ali mesmo. Fora isso, é bom você entender o tempo de Deus para a sua vida, onde quer que você esteja. Eu, particularmente, já estive em igreja que eu passei um ano, já estive em igreja que eu fiquei 8 meses e 23 dias, já estive em igreja que eu fiquei 3 anos e 8 meses, 3 anos e 9 meses, e agora eu estou em uma nova igreja onde eu já estou com 5 anos, que é hoje ali onde eu estou, em Arembepe, 5 anos, julho, agosto, setembro e 3 meses, já estou lá, vai fazer exatamente, segunda-feira, faz 5 anos e 3 meses que eu estou em Arembepe. Então, é o tempo de Deus, possa ser que no próximo ano eu não esteja, mas se eu estiver, eu vou entender que é o tempo de Deus, tá certo? Deus abençoe sua vida, Deus abençoe sua casa, foi muito bom estar aqui com você, que o Espírito do Senhor continue trabalhando na vida de todos. Um abraço aí para o pregador Igor, fica na paz, fica na fé e nos segue aqui nas redes sociais. Um abraço! Hashtag partiu!

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0: Meio-dia e 17.
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1: Meio-dia e 49.
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1: Para a sua vida, porque trataremos aquilo que é prioridade na obra de Deus, que é missões. Quero convidar você para orarmos ao Senhor. Querido Deus, eterno, poderoso Pai, em tua presença nós estamos este dia. Queremos te louvar, te agradecer, bendizer e exaltar o teu nome. Porque o Senhor é bom, maravilhoso, e só o Senhor é digno de receber honra, glória e louvor. E pedimos agora por aqueles que precisam de um milagre. Estende a tua mão, visita o missionário, visita o pastor, o líder, visita cada um que neste dia precisa da tua intervenção. Te apresentamos a nossa nação, tenha misericórdia. Seja conosco, no nome de Jesus. Amém. Olá, meus irmãos, estamos no ar. Missão Cast, o podcast missionário da CEADEB. E hoje nós estamos recebendo, mais uma vez, o nosso querido amigo pastor Dr. Cleovaldo Batista, que hoje nós vamos tratar de um assunto também muito importante aqui. Seja bem-vindo, doutor.
2: É uma grande honra, pastor Edivaldo Filho, grande amigo, estar aqui mais uma vez com você e com seus queridos ouvintes. E para tratar deste importante assunto, que daqui a pouco você vai revelar e eu não vou antecipar.
1: Pronto, doutor Cleovaldo, hoje nós iremos tratar de um assunto que, na verdade, eu vou começar com essa problemática, né? Alguns anos atrás, a Igreja Assembleia de Deus, as igrejas tinham grandes eventos, que eram eventos com o objetivo evangelístico, de reunir milhares de pessoas. Com o passar do tempo, essa onda evangelística, ela foi se diminuindo. E em alguns casos, a igreja até desaprendeu, desmotivou, desacelerou esse processo de estar nas ruas, de encher estádios, né? Então, na década de 80, 90, que foi o grande boom no aspecto da evangelização, a década da colheita, e também grandes eventos que sempre houve aqui na Bahia e no Brasil. A primeira pergunta que eu te faço antes da gente tratar propriamente do tema é: o que você acha que cooperou para essa diminuição naquilo que já era feito quando tínhamos uma quantidade até menor, quando tínhamos até menos recurso, menos influência, de uma certa forma, nos meios de comunicação? Não existia Zap, não existia essa ferramenta que a gente tem hoje de mobilizar, mas conseguíamos mobilizar milhares de pessoas para encher estádios em grandes cruzadas evangelísticas. A que você atribui essa diminuição?
2: Meu querido pastor, é uma pergunta muito importante, inteligente. E o senhor sabe que esse movimento de grandes massas, ele veio dos Estados Unidos, chamado movimento de tendas. E ele faz parte da segunda onda do movimento pentecostal. Mas ele não vem do movimento pentecostal. Em 1947, foi a primeira grande cruzada do Billy Graham, e ele foi influenciado por outros grandes pregadores. Este movimento, chamado movimento de tendas, ele veio para o Brasil. E, desde lá, esse movimento, ele incluía convidar pessoas para que estivessem presentes. Então, aí você tem o primeiro grande movimento, que é: a pessoa não era atraída pelos outdoors, pela TV, mas ela era chamada por um conhecido. O conhecido convidava uma, duas, três, dez pessoas e todos eles se reuniam. Então já começava a primeira grande energia do Espírito Santo, que era motivar as pessoas a convidar as outras. Nessas grandes tendas, então, por exemplo, o caso de Billy Graham, em 1947... foram 315 mil pessoas que participaram dessas cruzadas. Mas não foi um dia só. Foram 7 dias de cruzadas. Essas cruzadas, esse movimento de tendas, de massa, de grande evangelismo, eles precisam de organização. E talvez é isso que falte hoje, porque as organizações estão muito voltadas para as lideranças. E antes era o próprio povo que se reunia para organizar. Ó, está vindo o evangelista, você quer participar? É um movimento de voluntariado. Então, de certa forma, a igreja se concentrou muito nos templos e por isso ela perdeu essa motivação para estar nas ruas e convidando pessoas. Então, na minha visão, o motivo foi esse. Ora, se já tem uma congregação, se já tem um templo, para que a gente vai fazer um movimento grande de massas? Então, se perdeu uma importante oportunidade de reunir pessoas que normalmente não vão ao templo, mas que iriam para esse evento. E por isso que hoje a gente não tem grandes eventos. Agora, deixa eu adiantar aqui para o senhor. Eu estou vendo a seara muito madura. As pessoas querem. As pessoas querem um evento de um grande evangelista que esteja realmente apaixonado por almas para irem.
1: É interessante você colocar esse ponto, que às vezes houve uma mudança de paradigma, né?
2: Sim.
1: Então, naquele primeiro momento, era o que de fato é o evangelho, esse relacionamento de motivação. Daqui a pouco passou a transferir para pessoas que dependiam, hein? Como se eu dependesse de alguém para poder liberar
2: isso.
1: Um outro grupo de pessoas. E hoje nós estamos em um outro nível pior do que esse, que é o estágio de você ter que ter alguns nomes para poder atrair. E no final não é pregação do evangelho.
2: Exatamente.
1: É um show, porque alguém pode dizer assim, mas está acontecendo grandes eventos. Mas são grandes eventos para quê? Né? Um evento chamado de evangélico, de gospel, com alguém cantando, louvando, não significa dizer um evento evangelístico. E esta hoje é uma roupagem perigosa. Inclusive os políticos perceberam isso. Em alguns lugares. Então, se a pessoa hoje é atraída para poder ouvir um cantor que ela gosta, então eu vou convidar tal cantor e vamos ver o que é que vai dar. Eu estou dando uma satisfação a uma parcela da sociedade. Ou seja, era diferente daquele que diz, eu estou cooperando com a estrutura para a pregação do evangelho. Não tem nada a ver de show, não tem nada a ver de... Claro que tinha grandes cantores, tinha grandes pregadores... sempre existiu nomes que Deus destacou. É. O problema não está aí, o problema está na motivação, no foco e na ideia do evento em si.
2: E eu diria, pastor, no percentual, por exemplo, eu posso citar algumas coisas, eu gosto de estudar esse assunto. Por exemplo, Charles Haddon Spurgeon, ele tinha cruzadas grandes, ele tinha um cantor. O Bernard Johnson, ele usava, por exemplo, ele tinha um casal, cujo nome não vou lembrar, que ele tinha o Vitorino Silva.
1: Helenai Cabral era cantor.
2: Era cantor. Pois é, então, mas a parcela dessas cantorias eram muito pequenas em relação à pregação do evangelho. A pregação do evangelho é que tomava praticamente todo o tempo. Aí tem Dwight L. Moody, ele tinha o Ira Sank, que era um grande cantor. Mas o Ira Sank, ele cantava quase sempre no final da mensagem, para atrair as pessoas ao evangelho, e fazia isso com muita maestria. Hoje é o inverso, você reserva 30 minutos para a pregação do evangelho, mas o povo praticamente já está cansado de tanta cantoria.
1: Ah, mas esses grandes eventos, 30 minutos não existe, né? É tipo assim, o negócio pegou aqui o horário, você tem 10 minutos aí, como se diz assim, eu preciso justificar que teve pregação.
2: Pois é.
1: A ideia é essa, a malandragem é essa. Então ninguém vai poder dizer que não teve pregação no evento. É tanto que eu tenho me privado de aceitar alguns destes convites. Porque em alguns lugares você foi, fez um maior sacrifício, chegou lá, o cara chega no seu ouvido e diz, você tem 10, 15 minutos aí, que a programação está extensa e o artista já está brabo lá que está na hora de entrar. E, segundo, é feito para alguém.
2: Sim.
1: Não é para o nome do Senhor, não é para o evangelho, não é para alguém. Tem um artista ali que tem contrato, que tem horário, que tem tudo.
2: Limpa toda a pauta para o artista poder...
1: E a gente está perdendo essa essência. Então, a gente precisa estudar as causas para poder trabalhar isso, porque está vindo e alguns estão dizendo, não, mas o evento está sendo feito. Sim, mas que evento? Para quê? Né? Quer dizer, qual a preocupação,
2: a motivação é outra.
1: Então isso aí é algo para ser trabalhado. Mas hoje a gente tem uma pauta que a gente vai falar do Esperança Salvador, que é uma mobilização evangelística a nível mundial, promovido pela Associação Billy Graham, que já teve aqui no Brasil, em vários lugares, e agora Deus está largando as tendas, não é mais só com o filho, o Frank, já tem também agora o neto.
2: O Will Graham.
1: Então, me fala um pouco sobre isso aí.
2: Bem, pastor, o senhor conhece, o senhor é estudioso do assunto, dos assuntos de missões, de evangelismo, de grandes pregações. O Billy Graham foi chamado por Deus na sua tenra idade, e um homem apaixonado pela oração. Todas as vezes que nós vamos até o escritório, que aqui fica no Soares Trade, se eu for cedo, eu encontro o pessoal em devocional, né? Eles oram de verdade. Então, o ponto inicial de tudo é a oração. Nós temos alguns grupos com 1.000 pessoas orando, estamos querendo chegar a 5.000 pessoas só de oração. Então, a oração é a base de tudo. O que é que acontece? Quando eles vêm para cá, isso começou em abril, essa mobilização foi aqui no SECBA, e o que é que acontece? Então, depois da mobilização, começa o cadastramento de igrejas. Então, hoje nós temos 1.209 igrejas evangélicas cadastradas, tanto em Salvador como na região metropolitana. Essas igrejas, elas vão receber os ônibus, e a igreja vai pagar apenas uma pequena parcela desses ônibus, para que os irmãos venham, mas é outra coisa importante, é que, como eu te dizia há pouco, os irmãos, eles vêm apenas para conduzir as pessoas convidadas. Não é encher um ônibus de crente. Eles vão convidar as pessoas para que venham e eles vão trazer as pessoas. Agora, como é o convite? Há um programa chamado Vida e Testemunho. É um kit com 3 livros e um livro menor. Então, nós vamos à casa da pessoa, informamos a ela sobre os dias do evento. Mais do que isso, tem um livreto, que é azul, e que a gente já começa o processo de discipulado ali. Então, como o crente deve ser para poder depois compartilhar o evangelho? E, por fim, como fazer para manter? Então, é um programa completo e depois deixa o livro de João. Todos aqueles que aceitarem a Cristo no evento recebem uma Bíblia sagrada. Então, uma coisa muito costurada, fechadinha. E hoje está na fase de orientação. Nós temos aí um programa de cerca de 1.000 voluntários que vão participar também. Uma coisa muito bem urdida.
1: Hoje, Deus levantou o pastor Billy Graham. E hoje, que ele dorme no Senhor, ficou o legado a associação. E Billy Graham foi um homem que Deus abriu portas para ele em lugares inimagináveis para a pregação do evangelho. Inclusive, ele chegou a fazer uma cruzada na Coreia do Norte, já nesse movimento de separação das Coreias, já com o movimento do comunismo. E Deus abriu portas para ele neste lugar, nesses lugares. Me fale um pouco do conhecimento que você tem desse mover que Deus levantou, e o legado continua, porque aí é que está o extraordinário, esse legado evangelístico de pregação, de discipulado concomitantemente. Não é assim, vamos ganhar, depois vamos ver o que a gente vai fazer. Não, o discipulado já começa no convite.
2: Faz parte de todo o arcabouço o discipulado. O discipulado está desde o primeiro momento até depois da cruzada. Então, isso gera uma mobilização muito grande. O senhor me perguntou como é a questão do alcance dos países. Para o senhor ter ideia, eu fiz uma listagem aqui. Em 1954, ele conseguiu atrair em Londres 2 milhões de pessoas, 2 milhões de participantes. Eu vou trazer agora dados de agora. Nós tivemos cruzada na Etiópia, em Cochabamba, na Bolívia, mais uma vez em Londres, em Bruxelas, Madrid, Tallinn, Buenos Aires, ou Buenos Aires foi no ano passado, no Camboja, eu nem sei se eu posso falar agora, mas Cuba está se abrindo para o evangelho, Venezuela está se abrindo para o evangelho. Já foi realizado em Curitiba, aqui no Brasil. Esse ano vai ser realizado também aqui no Brasil, 13 e 14 de novembro, e depois no Chile. É concomitante. Então, como o senhor disse, lugares que jamais se abririam para o evangelho, ainda mais para um americano, mas o Billy Graham, e eu digo ao senhor que tanto o Billy como o Franklin e o Will têm a mesma postura de seriedade. Então, eles conseguem abrir portas que normalmente nenhum outro evangelista conseguiria. Então, enquanto a gente está conversando aqui, tem o Chris Benson, o Davidson, eles estão viajando por esses países, já aprontando a cruzada deste e do próximo ano. Então, um projeto muito bem costurado para a glória de Deus.
1: E é interessante, essa semana eu vi uma reportagem que Frank Graham, a associação, rejeitou uma oferta do governo americano de 300 milhões de dólares. E eles rejeitaram aquela proposta de um investimento governamental, entendendo que aquilo não era a prioridade, o foco do trabalho. E nessa pegada, esse homem que Deus levantou manteve a sua dignidade, manteve o nome acima desta suspeita, porque soube lidar com este que é o mais tentador de todos os pecados, que é o dinheiro e o poder. Então, isso é algo muito interessante. Mas me fale aí a data do evento e como está programado esse evento para acontecer.
2: Pronto, esse evento vai acontecer nos dias 13 e 14 de novembro. O local vai ser o Centro de Convenções Metropolitano, aqui em Salvador, na Boca do Rio.
1: Estamos... É o Centro de Convenções da capital, né?
2: É da capital, sim. Só que não vai ser internamente, né? Internamente cabe 6 a 7 mil pessoas. Vai ser na parte da praia, vão ser erguidas as arquibancadas, nós já temos o mapinha, e estamos esperando cerca de 13 mil pessoas na parte normal e mais 6 a 7 mil pessoas numa parte extras. Então dá cerca de 20 mil pessoas. Eu tenho certeza que muitas pessoas que ainda não se inscreveram vão ficar de fora, porque, pastor, eles trabalham como? Na formiguinha, né? Tem congregações, o nosso presidente, ele abraçou de primeira. As igrejas aqui em Salvador estão num ritmo muito forte de treinamento, mas existem outras igrejas que estão treinando cerca de 5 mil pessoas nesse programa. Então, o local é esse, a data 13 e 14. Pela manhã do dia 14 tem também o Kids, que são as crianças. Nós estamos esperando cerca de 5 mil crianças também, com um programa voltado totalmente para elas. E nos dias 13, que é a sexta-feira, começando lá para as 19 horas, e no sábado começando às 18.
1: E a programação é com o neto de Billy Graham.
2: O Will Graham.
1: O Will Graham.
2: Você tem uma ideia? Um dos pastores que foi a Lima, no Peru, ele disse que lá no estádio cabiam cerca de, parece que 50 mil pessoas. E ele disse, não vai encher não. Deu o horário e estava tudo vazio. Ele disse, não vai encher. Mas depois do horário começou a enxurrada de gente. E eu vi as fotos, os vídeos, lotado de gente. E uma coisa interessante que ele me falou foi o seguinte, que a mensagem foi uma mensagem simples. Não é uma mensagem rebuscada. Assim como o velho Frank Billy, não tinha uma mensagem rebuscada. Era uma mensagem simples do Evangelho. Deus fez o homem reto, o pecado degenerou, era preciso vir alguém para resgatar, ele manda Jesus. Jesus morre, ressuscita e resgata o homem do pecado. Foi isso a mensagem. E a certa altura, David Ruiz, que é o tradutor, ele disse ao povo do Peru, daqui a pouco eu vou fazer um apelo e chamar vocês que querem aceitar a Cristo para vir à frente. Quando ele falou isso, mil pessoas levantaram. Ainda não tinha nem terminado. Você vê que há um poder, o poder do Evangelho. E por isso mais que eu te digo que há um campo preparado para as grandes reuniões de pregação. Assim, se houver uma organização descentralizada, focada na paixão pelas almas, vem. Então, e depois, quando foi feito o apelo, 9.400 pessoas aceitaram no primeiro dia e mais 4.500 no segundo dia. Então, houve uma colheita de cerca de 13 mil pessoas no Peru. E por onde passa, é isso aí. No Japão também aceitaram cerca de 180 pessoas. Ou seja, não existem portas fechadas, como disse o irmão André. O que existe é a gente recuperar o desejo, a paixão pelas almas e se organizar.
1: É, você toca num ponto interessante, que o Billy Graham ele conseguiu mostrar isso na prática, que é a simplicidade do evangelho com poder. Então, com o passar do tempo, se criou a ideia da performance. E hoje nós temos homens, mulheres, performáticos, que apresentam o evangelho e aparecem mais do que o evangelho que eles apresentam. E isso foi influenciando uma geração que veio. Então, muita gente começou a analisar e dizer, eu quero isso aqui. Começou a servir de um paradigma equivocado a performance de quem apresenta o evangelho. Então, quando eu era criança, que eu ouvi falar a primeira vez de Billy Graham, eu imaginei, esse homem tem uma performance interessante. Eu preciso ouvir, porque isso aí deve ter uma profundidade extraordinária. E houve uma santa frustração. O que é que eu chamo de santa frustração? É que eu vi um homem pregando uma mensagem extremamente simples, sem nada novo aparente, e na hora do apelo, milhares de pessoas, de uma forma que você olha e diz, mas como? O que foi que houve para estas pessoas se decidirem de uma forma que o outro, com tanto vernáculo, com tanta explicação, com tanta profundidade, que na verdade às vezes não é profundidade, é achismo, não consegue. E ali Deus me deu uma lição muito grande, que era a preocupação de Paulo. Eu temo que vocês se apartem da simplicidade do evangelho. Então algumas coisas têm me chamado muita atenção. Por exemplo, às vezes eu prego num lugar e alguém diz, ô pastor, sua mensagem é tão simples, é tão fácil de entender. E eu disse, mas não é essa a proposta? A proposta não é essa do evangelho? Só que chegamos a um ponto que as pessoas complicaram a mensagem para poder serem valorizadas, às vezes, mais do que a mensagem. E aí eu vou falar da sua profissão, né? Às vezes o advogado ele complica o fato de uma tal forma que o cliente diz, só tem ele para resolver o meu problema.
2: Então, vendendo dificuldade para colher facilidade.
1: Então, ó, meu amigo, aqui é o seguinte, aqui é assim e tal, se você não for por aqui, você está acabado. Agora eu consigo aqui ver uns caminhos. A pessoa diz, não, é você. E o camarada ali já sabe, ô, meu Deus, a porta já está até aberta, é só empurrar aqui. Infelizmente, isso trazendo para o lado da pregação, muita gente complicou tanto que as pessoas ficam paradas ali ouvindo, dizendo, mas o que está sendo dito mesmo? E no final é o homem que aparece. Aí eu digo sempre que se eu terminar de pregar e alguém disser, que homem, que voz, que memória, que perspicácia, eu falhei.
2: Não cumpriu o
1: objetivo. As pessoas têm que sair depois de ouvir a pregação do evangelho dizendo, que palavra, que unção. Que graça, nada é meu.
2: É verdade.
1: Se o foco, o elogio for para o pregador, ele falhou. E aí o Billy Graham, nesse movimento de cruzadas pelo mundo, ele consegue colocar esse paradigma. O evangelho é simples, não complique ele, apresente ele. Agora tem um preparo espiritual e o convencedor do pecador entra em ação.
2: É exatamente esse ponto que o senhor falou, que é o preparo espiritual. Não é a simplicidade por ser simplório, né? Não é só isso. É um preparo espiritual que começa logo da escolha do país. Para escolher o país, por exemplo, o Brasil não estava na agenda para este ano. Ia ser o Peru e tem um outro país também que vai ser agora. E no próximo ano, o Brasil. Eu participei das primeiras conversações. Mas Deus direcionou para o Brasil e direcionou para Salvador. Então, às vezes a gente pensa que a pessoa que não é pentecostal, ela não tem a orientação do Espírito. E, na verdade, isso é uma fake news. Eles são dirigidos pelo Espírito Santo. Então, através da oração, o Espírito se dirigiu para que fosse feito em Salvador. E em Salvador, chegando, eles, a primeira coisa que eles fizeram foi oração. Hoje, se o senhor chega lá no escritório, tem um pequeno panfleto que é chamado Projeto André. André foi quem chamou a Pedro para que viesse a Cristo. Então, o Projeto André são os irmãos que convidam outras pessoas. Você vai ver que a sala está tomada desses pequenos panfletos. São 3 pessoas, 4 pessoas, cujos nomes estão ali para serem orados. E uma coisa importante, pastor Edivaldo, aqui, algumas pessoas, antes da cruzada acontecer, já estão sendo salvas, né? A pessoa chega na casa dela, começa a orar por ela, e ela recebe a orientação da palavra de Deus, e a pessoa já aceita Jesus Cristo. Olha que coisa interessante. Ela já vai para a cruzada, quem sabe, levando até outras pessoas para conhecerem a Jesus. E isso nos remonta, nos faz voltar ao primeiro amor. Você que talvez já tem mais de 1 ano que nunca ganhou uma pessoa. É só pegou a sua Bíblia, vai à igreja, canta, ora, dizima, dá sua oferta, mas não ganha pessoas. Essa é a sua oportunidade de retomar aquele antigo momento em que você se alegrava porque o seu nome estava escrito no livro dos céus e porque você também ajudou a escrever outros nomes.
1: Eu estava olhando aqui quando você falou e eu me lembrei que esse contato para essa cruzada aqui foi em 24. O pastor Anthony, foi quem manteve contato a princípio comigo, e ele me pediu para a gente fazer um convite para a cruzada.
2: Olha
1: aí. E aí eu falei com o presidente, na verdade, em 23. Em 23, 20 de setembro de 23. E o presidente fez a carta exatamente nesse dia. Olha. A carta convite, ou seja, ele diz, olha, a gente tem essa ideia de fazer, mas a gente precisa primeiro de um convite para ser feito e a gente vai orar para ver se a fundação recebe uma direção para fazer.
2: Exatamente.
1: Então a carta, por exemplo, a carta que o presidente assinou foi enviada para ele no dia 30 de setembro de 23. 30 de setembro de 23. Quando foi em 2024, ele recebeu novamente, pediu novamente essa carta, e a carta foi enviada. E eu tinha, quando você falou aí da direção do local,
2: lembrou.
1: Eu me lembrei e abri aqui o zap. E aí ele foi que decidiu que, olha, nós recebemos uma direção de fazer no Brasil. Foi aprovado fazer no Brasil. E aí começou as tratativas. E aí o presidente indicou a comissão,
2: sim,
1: o senhor, sim, parece que é o pastor Gesso também.
2: Eu, o pastor Cláudio, que era também, e o pastor Alessandro Bahia.
1: Isso. Eu estava olhando aqui, foi 12 de agosto de 2024, que essa carta foi reenviada e depois foi feito aquele primeiro contato, né?
2: Uhum.
1: Que esse primeiro contato já foi lá no finalzinho de agosto de 24. Né, quando foi colocado ali os primeiros. Então, não é uma coisa feita de improviso.
2: A toca de caixa.
1: Não, tem uma direção para se fazer aquilo ali.
2: Né? E assim, pastor, eu gosto muito, e eles trabalham mais ou menos como o nosso presidente, com procedimentos, com regras. Tem muita gente que não gosta disso, né? Ah, o Espírito Santo me fala na hora. Lá não acontece isso, não. Lá o Espírito Santo fala antes. Porque é todo um... O que é que acontece? Enquanto nós estamos orando aqui no Brasil por Salvador, os irmãos do Camboja estão orando por a gente também. Os irmãos do Afeganistão estão orando também. Os irmãos russos, irmãos chineses. O senhor sabe que eu estive agora com o pastor, eu ia trazê-lo hoje aqui, mas não pôde, e ele ia dar testemunho. Ele foi à China, ele viu a igreja perseguida. Então, mas o que alegrou os irmãos lá foi 2 coisas importantes que eu vou compartilhar com seus ouvintes e telespectadores aqui. A primeira coisa, ele levou uma Bíblia. E ele disse que quando os irmãos abriram a Bíblia, eles começaram a chorar. E um irmão gritou, tem índice! Aí ele não entendeu. E o irmão continuou a gritar, tem índice, tem índice! Aí disse, poxa, que negócio é esse aqui, velho? Ah, que ele estava falando em mandarim, né? E ele disse, não, ele está dizendo que os irmãos do Brasil lembraram do índice da Bíblia. Quer dizer, hoje a gente passa do índice, né? Porque através do índice, eles que não conhecem muito bem a Bíblia, podiam localizar o livro. Então isso aí foi uma coisa que tocou muito a ele. A segunda coisa foi o seguinte, que ele disse, olha, irmão, trago uma palavra dos irmãos do Brasil para vocês. Os irmãos estão orando por vocês. E mais uma vez, eles choraram muito, né? Por quê? Porque eles sabiam que não estavam sós. Então, quando se faz uma cruzada desse calibre, desse porte, o mundo inteiro está orando por nós. Porque são muitas guerras, são muitas batalhas. E se não houver uma oração eficaz, o mundo espiritual, ele é invisível, mas ele é presente, muito mais do que muita gente acha. Existe um mundo espiritual que muitas vezes aqui nós, porque estamos num país com certa liberdade religiosa, a gente ignora. Mas quando você está diante de potência, o senhor vai... ainda vai viajar lá para a África esse ano?
1: Sim, sim.
2: Pois é. Lá o senhor vê mais perto essa questão da oposição do mundo espiritual. Nós vemos em Atos dos Apóstolos, Lucas fala que quando chegava em Filipos, Paulo encontrava uma oposição do mundo espiritual. Quando chegava perante o governador Félix, um outro, que era Barçapaz, dizendo, o mundo espiritual agindo. E aqui também, nós temos em todos os lugares, não é porque é Salvador que tem origem, não. Em todos os lugares onde for se pregar o evangelho, você vai ter a oposição do reino das trevas. Por isso que é necessário muita oração.
1: Eu estive em um treinamento de discipulado com Billy Hanks, que é um discípulo de Billy Graham, né? Ele foi um dos primeiros discípulos de Billy Graham. Inclusive, quando Billy Graham esteve no Brasil a primeira vez, ele veio, ele era um adolescente. Hoje ele faz treinamento de discipulado e dá esse discipulado para os pastores do mundo, né? Lá no Texas e na Carolina do Norte. E ele diz o seguinte, que também houve uma mudança no aspecto de entender que não é só o grande evento. O grande evento é como se fosse aquela rede que você lança e puxa os peixes.
2: Rede de arrasto.
1: De arrasto. Mas é preciso ter um complemento em relação a isso, muito bem feito. E eu acho que aí foi onde a igreja falhou ao longo do tempo. Ela sempre também fez eventos, ganhou, mas não tinha, às vezes, nem o cuidado de saber quem é aquelas pessoas. Não teve um preparo antes, não teve um pós, não... vamos assim, Deus está conosco, embora, e vamos lançar a
2: rede. É o evento só.
1: É o evento. Então, e é o evento sem a preocupação de preparar o evento, de entender essa questão da guerra espiritual. Então, não pode ser descuidado isso, não pode... Você vê que Satanás se ousou pedir a Jesus para passar Pedro numa peneira.
2: Imagine.
1: Quer dizer, qual a ousadia?
2: Você me dá uma parte aí.
1: Me libera esse cara aqui para eu... E aí o Senhor disse, triturar. Eu roguei ao Pai. Eu pedi ao Pai para não permitir aquilo. Quer dizer, Jesus depois revelando a Pedro. Ó, Pedro, você não está com essa bola toda, não. Entendeu? Você, uma hora dessa, era para estar toda acabada aí, porque o reino aí do inferno aí pediu você. E eu falei pro meu Pai para não deixar.
2: Ele passou perto,
1: porque eu,
2: né,
1: sei que você não ia aguentar aquele negócio. Quer dizer, olha a situação.
2: A parte que eu pedi foi porque é o seguinte, pastor, nós temos muitas reclamações daqueles evangelismos que ainda se faz e que os irmãos vão para lá e tem passam um picolé, os irmãos vão chupar picolé, esquece do motivo do evangelismo. E muitas vezes isso é falha até nossa mesmo, que antes de sair, a gente ora ali, mas não explica a motivação. Irmão, nós vamos para uma guerra espiritual, fiquem todos ligados, não se afastem. Distribua o folheto, mas na hora da palavra estejam perto. E muitas vezes eu vejo essa distração, né? Assim é também com o grande evento. Se no evangelismo pequeno já acontece isso, esse diversionismo, num evento grande, muito mais. Tem muita gente que vai, mas esquece a motivação lá. E o que eu gosto disso aqui, que eu estou gostando demais, estou amando, é que eles têm uma linha. Então, começa com oração. Depois, nesse programa de vida e testemunho, as pessoas aprendem aí as casas das pessoas, a abordar as pessoas. Só que nesses mesmos livros tem o evento, logo no evento, a pessoa ganha uma Bíblia e deixa o seu nome e telefone. Então, cada nome e telefone, eles vão ver lá o endereço da pessoa e vão ser encaminhadas à igreja mais próxima. A igreja mais próxima vai receber uma ligação. Ó, tal pessoa aceitou a Jesus aqui, vão lá visitar elas. Vão dar cerca de 30 dias. Eles vão ligar de novo para a pessoa. Ele diz, alguém lhe procurou aí? Você já foi para uma igreja evangélica? Se ninguém procurou, aí eles passam para outra igreja, ao que trabalha.
1: Para poder dar assistência.
2: É o pós. É o pós. Então passa para outra igreja para dar assistência.
1: Você vê que hoje há um programa, por exemplo, aqui no Brasil, a Igreja da Imperatriz tem um programa tão eficiente nisso, que ela faz o seguinte, você tem aqui o aplicativo. Aí você, como um crente, chegou ali no ponto de ônibus e evangelizou uma pessoa. A pessoa se converteu? Não, a pessoa não se converteu. Você evangelizou. Você pede ali autorização, cadastra os dados, tal, papapá. Imediatamente, o celular de alguém que é próximo àquele endereço já é acionado que aquela pessoa, ela está...
2: Ouviu.
1: Ela ouviu. Se ela aceitou, automaticamente o discipulador dali da, mais próximo do endereço que a pessoa mora já é acionado para a pessoa entrar em contato para poder dar uma assistência. Olha que coisa extraordinária. Quer dizer, ganhar alma não é só pregar. É. Né? Tem todo um aspecto que precisa ser observado. Mas aí o senhor toca num assunto que eu queria refletir aqui, que é uma questão assim, as pessoas não conseguem ser o que Deus quer que elas sejam porque elas projetam para outros, em outras funções, ser mais importante do que aquilo que elas fazem. Explico. Billy Graham foi chamado como evangelista, morreu como evangelista, foi honrado como evangelista e não mudou o foco nem para pastorear, nem para política, isso, nem para nada. Hoje você vê a pessoa, recebeu de Deus uma vocação, cantou, mas na cabeça dele, para ser um cantor mesmo, ele tem que ser pastor também. O evangelista, não, eu tenho que pastorear uma igreja. Sim, meu irmão, mas você recebeu a vocação para isso. E aí o camarada vai entendendo o seguinte, não, mas para eu ser reconhecido, ainda tem uns que ainda dizem exatamente isso. Para a igreja me reconhecer, eu tenho que ser isso aqui. Então ele luta para ser aquilo ali. Aí você está vendo hoje pessoas lutando para ser o que Deus não chamou ela para ser. E eu digo sempre, toda vez que você quer ser o que Deus não lhe chamou para ser, você perde o que Deus lhe chamou para ser. Não vai ficar com nenhum nem com outro. Então você vê pessoas que estão abrindo mão do chamado de Deus para viver um chamado que é do outro. Então, não, para eu poder ser reconhecido, eu tenho que ser pastor. Aí ele fica doidozinho para ser consagrado a pastor. Até ser consagrado, quer uma igreja para dirigir, mata a igreja e morre, porque ele não foi chamado para aquilo ali. Enquanto a chamada dele vai ficar lá um espaço vazio, porque ele está fazendo algo que não é dele. Quantos cantores perderam completamente o rumo com essa ideia de querer ser pastor, de querer pastorear, de querer abrir igreja? E às vezes os pastores foram se fechando. Disse, rapaz, tem que ter cuidado com esse cantor aqui, porque ele está fazendo, daqui a pouco ele vem e abre uma igreja aqui. Essa ideia do camarada chegar no teu rebanho, no rebanho de Deus que você toma conta, se apresentar para dizer qualquer coisa, você já me conhece, eu abro uma igreja ali. Isso é a tretologia de quem não tem certeza para que foi chamado.
2: Essa palavra existe, não?
1: E o Billy Graham, ele dá um exemplo disso. Foi chamado para ser evangelista, viveu como evangelista, morreu como evangelista e impactou o mundo como evangelista.
2: E legou.
1: E deixou o legado.
2: Legal.
1: Quer dizer, eu não preciso abrir igreja, eu não preciso disputar com ninguém. Eu fui chamado para isso. Eu fui chamado para ganhar alma, o pastor foi chamado para pastorear.
2: Exatamente.
1: E eu conheço uma série de gente, o senhor deve conhecer também, que se perdeu, e hoje nenhum nem outro, porque não aceitou, não viveu o que Deus tinha para ele, porque criou a ideia de que para ser reconhecido tem que ser igual ao outro.
2: O senhor aí foi algo maravilhoso. Cada um, conforme disse Paulo, fique na vocação que foi chamado, no chamado para o qual Deus lhe chamou. Assim você vai impactar impactar a geração sua e as demais gerações. Agora, é preciso ter muita consciência do chamado. Quando Billy Graham ele aceitou a Cristo, ele já era de uma família cristã. Mas aos 15 anos ele ouviu um grande pregador, semelhante a ele também, Mordecai Han. E o Mordecai era simples também como é. Veja como o legado de um influencia no outro. Simples também. Prega sobre salvação, arrependimento, céu, inferno. E ele ouviu, foi impactado. Mas ele não queria ir à frente sozinho. Então veja que sempre no projeto do Billy Graham, alguém leva alguém. Por quê? Porque ele sabe que a pessoa sozinha muitas vezes não vai. Mas se alguém do seu lado disser, eu vou com você, então a pessoa vai. Vê que... E isso é isso que eu quero dizer, pastor Edivaldo. É que você vai se especializando. Você vai tirando as coisas que não funcionam, focando na que funciona e melhorando, se aperfeiçoando. Até o momento, o que eu vejo nesse programa, nesse projeto do Billy Graham, é uma coisa muito aperfeiçoada, entendeu? Trabalhada, pensada, orada. Até o momento que você chega lá, no momento de ganhar almas, ganha mesmo. No momento de manter almas, mantém mesmo. Agora mesmo eu tive uma notícia excepcional, que houve no Peru o Esperança, que lá é Festival Esperança, né? É Festival Esperança. E eu soube que o festival já aconteceu, mas o projeto de evangelismo e mobilização da igreja continua. A igreja não parou por causa do evento. Continua ainda fazendo discipulado com os mesmos livros. Imagine que impacto verdadeiro e duradouro foi para a igreja do Peru. E eu estou muito, mas muito esperançoso também que Salvador vai viver um avivamento através desse Esperança Salvador. Eu creio que após o evento, as igrejas continuarão a fazer o desenvolvimento do discipulado e Salvador é do Senhor Jesus.
1: É impressionante. Nós estamos chegando ao final do nosso programa e aí eu queria que reforçar a data, local, programação, esse projeto, igrejas que querem fazer o treinamento, que querem se inscrever, se ainda dá tempo, com quem entra em contato.
2: Pronto. Eu vou pedir ao presbítero Adonias que coloque, por favor, o meu contato aí, porque eu sou um dos agentes. 13 e 14 de novembro, você não pode perder, você pode ir diretamente para o Centro de Convenções Metropolitano, que fica aqui na Boca do Rio, em Salvador, Bahia. É um centro muito conhecido, fica na Orla de Salvador. Os pastores que desejarem inscrever as suas igrejas ainda podem fazê-lo, mas até 30 de outubro é o último dia em que nós daremos o curso.
1: 30 de outubro.
2: Se você, pastor, também tem pessoas que pode se voluntariar, e você acredita nessas pessoas, porque nós não queremos qualquer voluntário. Tem que ser pessoas chamadas por Deus, porque vai tratar com pessoas. Então, pode também inscrever essas pessoas no programa de voluntariado. Primeiro, você inscreve a sua igreja, eu vou lhe dar um formulário, você vai ligar para mim, eu vou mandar um formulário para quantas congregações você tiver, cada uma é uma igreja. No dia do evento, nos dias do evento, você tem o prazo até o meiado desse mês de setembro para pedir o seu ônibus. A igreja paga apenas 10% do valor do ônibus. Então, ônibus hoje aqui, para aqui por perto, fica cerca de R$ 1.500, R$ 1.700. R$ 170 a igreja paga e vai trazer não somente os crentes, mas cada crente vai trazer uma, duas pessoas, né, para até o momento do evento. Tudo vai ser muito bem organizado, tudo bem ajeitado. E quem sabe sua igreja de 100 pessoas vai se transformar numa igreja de 200 pessoas. A igreja que tem 50 pessoas, que está ali, muita cadeira vazia, você vai ter um outro problema, que é onde botar essas pessoas. Já tem pastor aí fazendo 2, 3 cultos e vai fazer mais um culto ainda, porque o Senhor vai multiplicar o número de salvos.
1: É interessante, não perca. É Esperança Salvador. Esperança Salvador, que ocorrerá no mês de novembro, 13, 14, sexta e sábado, 13 e 14, aqui no Centro de Convenções da capital, na Orla, você não pode ficar de fora. Mas, mais do que isso, não só se programe aí, tente se envolver no projeto em si. Tente entender a proposta do evento. Eu me lembro que eu participei, eu fui um dos responsáveis aqui na Bahia do trabalho de Billy Graham na televisão. Teve uma cruzada que ele fez aqui na televisão. Era programado, foi feito na televisão. Então, a gente recebeu todo o treinamento, treinou as pessoas e ele ministrou na televisão. Ou seja, foi contratado empresas, né, de televisão e, na época, foi transmitido essa pregação e milhares de pessoas aceitaram a Cristo como Salvador. Né? Ali já foi um trabalho com ele mesmo, estava ainda em vida e fez esse trabalho, ele já não tinha mais condição de se deslocar, de ir aos locais, e foi criado esse projeto a nível de televisão naquela época, no mundo, e foi feito aqui em Salvador. Agora não, agora tem um projeto em loco, já com o Neto, o legado continua. Né? Essa semana eu estava ministrando em Valença, nos 80 anos da igreja, e a mensagem foi essa: o legado continua. Quando a Bias olhou para Jeroboão e disse: você não conhece a história. Você está olhando para mim, um menino, mas eu vou lhe lembrar que eu sou neto do homem que recebeu a promessa que no trono dele nunca ia faltar. Então, Jeroboão, você tem o dobro de pessoa, mas desista que do lado de cá tem uma promessa, porque o legado continua. Então, o legado continua também nesse aspecto. Então, eu quero aqui agradecer ao Dr. Cleovaldo pela participação e as suas considerações finais. Hoje o programa foi mais voltado a falar desse trabalho, deste evento, que é importante e que tem o apoio da nossa convenção, tem o apoio do nosso presidente, tem apoio de outras denominações, e que vamos juntos, unidos, porque cada denominação tem a sua liderança, tem a sua liturgia, tem os seus costumes. Agora, para a pregação do Evangelho, nós somos um só corpo, um só povo, não podem existir barreiras denominacionais quando o foco é almas.
2: Meu pastor, eu quero muito, mas muito mesmo, agradecer mais uma vez a sua deferência, o seu respeito pela minha pessoa e reiterar as suas palavras, agradecendo ao nosso pastor presidente. Quero agradecer também à mesa diretora, todos aqueles que estão na região metropolitana, já estão participando, pastor Valdomiro Pereira da Silva, que abraçou, mas abraçou mesmo, de verdade, deu todo o apoio ao pastor Cleudson Carlos, pastor José Cruz Santana também, está muito animado em relação a isso. Quero agradecer também ao pastor Davi Pina. A partir de hoje, a Igreja Batista lá de São Gaetano está completando 70 anos de existência. Ela é mais nova do que a gente. São co-irmãos, Deus abençoe. Também ao pastor Cris Svensson, que estará a partir de amanhã aqui. Ele também é um dos coordenadores para a América Latina. Pastor Davidson, o pastor Andrés Rui. Davidson é o homem da organização, um querido de Belfer Roxo, no Rio de Janeiro. E ele anda por umas terras lá, o homem é corajoso demais, viu? E também, não posso me esquecer que ele está ouvindo a gente, viu? Ele está acompanhando a gente. Então, é o André Ruiz e o Andrés. Ele esteve aqui num dia só de oração lá na Igreja de Capelinha. Foi um dia muito especial. Quero dizer para vocês, aí do Esperança Salvador, que a Igreja em Capelinha e todos aqueles que foram ficaram maravilhados com aqueles momentos de oração. Foi oração, oração, oração e canção. Oração e canção. Muito bom. Muito obrigado, pastor. De volta.
1: É isso aí, Esperança Salvador. Esperança Salvador, 13 e 14 de novembro, no Centro de Convenções, aqui na Orla, em Salvador. Participe com a realização da Fundação Billy Graham, que estará esses dois dias trazendo este, não é só um evento, é um projeto de Deus para a salvação de vidas. Deus abençoe, Deus continue abençoando. Mandar um abraço aí para os nossos queridos irmãos da Vox FM. Deus continue abençoando nosso presidente, pastor Valdomiro, a mesa diretora, nosso querido Adonias, que programa aqui tudo semanalmente para a gente ter a nossa programação. Que a bênção de Deus continue com vocês e até semana que vem.
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1: 3:22.

0: Dá uma glória aí.
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1: 3:48.
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Glória a Deus.

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chamar para vocês para cantar comigo essa música, que é linda. Foi a primeira música assim que fez sucesso, né? Robinson Monteiro!

0: abençoe.
1: Amém.
2: 4:50.
3: Tudo que tem fôlego.

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0: Alô, família Box, essa família que não para de crescer, essa família que gosta de informação e gosta de conversar aqui com a doutora Alda Veloso. Afinal de contas, está começando agora Uma Médica em Seu Lar. E a partir de agora, você já começa a interagir aqui com a doutora Alda Veloso, 71996-1059. Mande as suas perguntas cedinho, viu? Não deixe para depois, não, porque muita gente participa interagindo por aqui pelo 71996-1059. Doutora, seja bem-vinda, paz de Cristo.
1: Estamos juntos até 18 horinhas. Vamos participar, vamos responder, vamos te ajudar a resolver seus problemas na área de saúde, educação, higiene, puericultura. Oh, que coisa boa! É um trabalho muito especial que resolve até alguns problemas que estão aí na central de regulação, não é? A regulação está difícil, mas no programa está fácil. Então, nós estamos aqui à sua disposição. Participe, é a sua vez, é a sua hora, é o seu momento. Senta aí, pega esse chá, vamos, nos dê licença, que nós vamos adentrar na sua casa, nós vamos na cozinha, nós vamos aí ver com certeza o quarto onde você está deitado, o quarto que você não pode levantar. Mas estamos juntos, à sua disposição, fazendo o programa Uma Média na sua casa. Sabe, nós estamos aqui em Salvador, no SECBA, é no M, no andar mediano. Estamos aqui à sua disposição, você pode participar qualquer hora que você vier em Salvador e quiser nos conhecer, quiser participar do programa. É só você chegar no SECBA. SECBA é um centro de convenções de alto padrão que fica aqui no Costa Azul. E nós estamos sempre aqui a tarde toda. Você sabe que são 24 horas de programa, não é? Então, a nossa rádio funciona 24 horas e você é nosso convidado para participar. Sempre que você estiver por aqui, por Salvador, venha aqui participar conosco. Esse programa tem um patrocínio especial das Igrejas Evangélicas Assembleia de Deus. A Assembleia de Deus patrocina o nosso programa através do seu presidente, pastor Valdomiro Pereira Silva. A esposinha dele, Lurdinha, hoje está numa reunião grande com as esposas de pastores, resolvendo muita coisa. Aproveite também, aí onde você está, junte as mulheres de Deus para resolver os problemas da igreja, do círculo de oração. É coisa boa de Deus fazer grande amizade com o povo de Deus. As mulheres são muito unidas. Eu vou contar para você, viu, Gesiel Rodrigues?
0: Sim.
1: O melhor sonoplasta da América do Sul, gente boa de Deus, menino de uma lucidez e de uma inteligência privilegiada. Eu vou lhe contar uma coisa hoje que aconteceu comigo no círculo de oração.
0: Sim.
1: Hoje eu tive o privilégio especial de ter uma folga e vim para o círculo de oração. Cheguei no círculo de oração cheio, Deus falou, Deus resolveu o problema. Estava aqui pastor Ubiratã e a pastora Dilma aqui no SECBA.
0: Bênçãos.
1: Coisa boa de Deus. Eu aí saí e deixei meu celular na cadeira.
0: Olha aí, doutora.
1: Fui embora para casa.
0: Sim.
1: Almocei, fiquei lá. Quando deu umas 2 horas assim, que era a hora, que é a hora geralmente que os pacientes começam a fazer algumas perguntas, se já vai ter alta, se já medicou, se que hora é aquele medicamento. É a hora que eles fazem essas perguntas, 2 horas da tarde.
0: Sim.
1: Aí eu fui ver o celular, não estava.
0: Imagina.
1: Não estava na bolsa. Saí procurando, fui ver se estava no carro, se eu tinha esquecido dele no carro, não tinha. Aí eu me lembrei, é capaz de estar na igreja.
0: Pois é.
1: No círculo de oração. Eu vim depressa para o círculo, para a igreja, já estava vazia, já não tinha mais ninguém, aquela lotação todinha, um pouco tinha ido embora, mas o celular estava em cima da cadeira, no mesmo lugar que eu estava sentada no púlpito.
0: Olha aí, doutora.
1: Olha aí, olha
0: que
1: aí,
0: benção,
1: o povo de Deus, não é? Você vê que celular é tão desejado que as pessoas na rua arrebatam de sua mão, tomam a bolsa por causa do celular, e na igreja de Deus, nem celular não faz crente virar ladrão. Coisa linda de Deus.
0: Coração transformado realmente traz essas diferenças, né, doutora?
1: Uma diferença séria. Ser cristão é diferença séria, séria. Se eu tivesse em qualquer lugar, eu teria perdido. Até no hospital. Se eu tivesse deixado em qualquer lugar do hospital, eu teria perdido ele. Mas dentro da igreja de Deus, não tem, graças a Deus, não tem ladrão. Às vezes as pessoas dizem assim: eu não vou dar dízimo não, que pastor é ladrão. Eu só não diga isso, por favor, na vista de Alda, porque eu aceitei Jesus com 7 e nunca vi falar que pastor utilizasse dízimos e oferta por bem próprio. Não, o dízimos de oferta é feito para pagar a luz dos crentes, é feito para construir casa para os crentes, é feito para resolver problemas da igreja, construir os templos para a igreja. Meu Deus, se você chegar aqui no SECBA hoje, vem aqui, venha nos conhecer, conheça melhor as Assembleias de Deus. Nosso convite especial hoje é para você ir nas Assembleias de Deus, porque a Assembleia de Deus, você vai conhecer que é um luxo, é uma bênção. Os cristãos da Assembleia de Deus se sentam no viludo, com cadeiras lindas, aqui no lugar que eu estou, tem 4 elevadores, e é o dízimo dos crentes. Sabe por que você está nos ouvindo agora? Sabe por que você está aí nessa cadeira e que gosta do nosso programa? Hoje eu vi não sei quantos pastores aqui em cima no lugar da alimentação.
0: No refeitório.
1: No refeitório. Isso. É um refeitório enorme com comida de graça. Comeram hoje aí bem umas 300 pessoas. E eu estive lá porque eu vim pegar o telefone, eu estive lá, passei lá em cima, 2 horas da tarde. Olha, os pastores todos lindos, de paletó, de gravata, bonito. Aqui é um luxo, é um luxo. Então, não fale mal de dízimos e ofertas dos cristãos, não. Porque os cristãos, aqueles que militam na igreja, sabem muito bem em que está empregado os dízimos e ofertas. Boa tarde. Não se esqueça, hein? Nós estamos no tempo de grande quantidade de animais peçonhentos. Cuidado com a aranha. Por incrível que pareça, a aranha negra, ela tem uma vacina especial para ela. Cuidado com animais peçonhentos, animais que têm veneno. Viu? Cuidado com as crianças, no chão, aí no interior, porque as lagartas, não é? Tem aquela que tem uma quantidade de núcleos especiais de choque, que ela queima como fogo, não é? Então, cuidado com a criança, você que está aí pelos interiores, cuidado com os bebês no chão, porque, na realidade, foi o Senhor que confiou em você e lhe deu esse bebê. Boa tarde, estamos juntos até as 18 horas. É hora de orar, é hora de clamar, é hora de buscar, é hora de confiar. Nosso pastor Valdomiro Pereira Silva, homem de Deus a serviço de Deus, um amigo, um irmão, uma pessoa especial, zelosa e de boas obras. Vá conhecer a Assembleia de Deus que você vai gostar.
0: Muito bem, doutora Alda Veloso, ela continua com a gente e a partir de agora você vai interagindo aqui, viu? 71-9916-1059. Vamos para a primeira pergunta da tarde, doutora.
2: Oi, doutora Alda, minha esposa tem um problema de sangue, que é meio diabetes. Então ela toma esse remédio para o sangue, esses 2 remédios. De manhã, a doutora passou para tomar 2 de manhã, de cada um antes do café, outro depois. De noite, um antes do jantar, outro depois. E o sangue dela, de noite, estava 213. Quando foi de manhã, estava 80. E quando foi depois do café, estava 228. Dá uma olhada aí para mim, em nome de Jesus. Deus abençoe.
3: Tu já fez coisa errada.
0: Pronto, tá aí, doutora. Ah,
1: deixa eu dizer uma coisa para meu irmão. A metformina, isso. De 850 ou de 500? De 850, né?
0: 850, doutora.
1: E a glicaclásida?
0: Deixa eu ver aqui, glicazida. Vamos aumentar...
1: É. 80 miligramas. Deixa eu lhe dizer, 60, né? É, 60 miligramas. Então, deixa eu dizer uma coisa importantíssima para meu irmão. Não adianta ela tomar o medicamento, a doutora está certa. O jeito que a doutora passou está certa. Agora, isso não resolve nada se ela, na realidade, não fizer a dietética. Se ela comeu açúcar normal, açúcar que as pessoas que não têm diabetes tomam, pronto. Anulou o remédio chamado metformina. Se ela comeu pão, se ela comeu massa, pronto, ela anulou a metformina. Para você não anular a metformina, vá na batata, vá no inhame, vá nas fibras, alimentos ricos em fibra, porque os medicamentos, eles são, tá certo, eles são bons, agora eles não resolvem. Se eu tomar uma colher de chá, duas colheres de chá de açúcar, junto com leite, pronto, eu tomei uma quantidade enorme de açúcar, os açúcares, não é? Se ela tomou, em vez de açúcar, ela colocar a sacarina e os outros, todos aí tem muitos medicamentos, muitos adoçantes que não são açúcar, não é? A sacarina é uma delas. Mas você pode, com certeza, começar a conversar com o serviço de dietética. Dietética. A nutricionista é uma que faz a dieta toda para seu paciente. Então, você está precisando mesmo é da nutricionista. Não adianta você tomar esses remédios todos aí, não. Glicazida é a baixa pressão, a glicemia ligeiro. Abaixa a glicemia ligeiro. E outra coisa, o detalhe que eu vou lhe dizer aqui para nós dois. Se você continuar dando uma grande quantidade de metformina a ela, com certeza ela vai bloquear os rins. Ele ataca os rins, ele bloqueia os rins, ele dá problema urinário, ela vai ficar urinando sem querer urinar, a urina vai ficar saindo sem querer. Então, ela precisa, olha aqui meu amigo Gesiel, dando para você serviço de nutrição.
0: Serviço
1: ela está precisando
0: de
1: disso.
0: Nutrição.
1: É, sim. Consulta ao serviço de nutrição.
0: Pronto.
1: É, para poder, poder controlar a comida. Se você comer arroz, se você comer macarrão, se você comer farinha na comida, você anulou esses remédios todos aí. Ela vai aumentar a pressão, a glicemia do mesmo jeito.
0: Pois é.
1: Então, vamos controlar, porque a saúde é um grande tesouro, hein? Saúde é coisa boa de Deus. Você precisa ser feliz e ser sadio.
0: E a gente continua aqui interagindo com a doutora Alda Veloso. Eu lembro que daqui a pouquinho tem Ulisses Menezes com as mais pedidas da programação. Ele já está ali descansando, aquecendo as cordas vocais para daqui a pouquinho apresentar, ficar com você até as 22 horas, hein? Vamos aqui para mais um áudio, doutora.
4: Boa tarde, meu irmão Gesiel. E aí, fala com a doutora Alda. Boa tarde, doutora Alda. Que Deus te abençoe. Tudo na paz aí, minha irmã. Aqui é Muritiba, irmã Gal. Eu quero saber, a pessoa que o mosquito, a chucungunya, a chucungunya e a zika, assim que é melhor para tomar, porque tem muita dor nas mãos, assim, um cansaço. Mostrar. Tem dia que estou melhorzinha, mas tem dia que estou naquele dia mesmo. Assim, um cansaço diferente, vontade de fazer as coisas sem coragem. Isso é de manhã quando amanheço. Aí vai indo. Aí deito um pouquinho, aí deito. Me relaxo um pouquinho. Quando eu levanto, me levanto melhorzinha. Mas as dores da mão, da junta, É horrível, minha irmã, é horrível. Que remédio eu posso tomar assim para essas dores? Me diga aí, doutora. Doutora abençoada aí, Deus. Que é a irmã Galca de Muritiba. Que Deus te abençoe, te abençoe, te abençoe, minha amada. Um abraço, minha linda.
1: Amém. Glória a Deus. Deus te abençoe, minha irmãzinha. Deixa eu lhe dizer, tem um medicamento chamado Paco. P-A-C-O. Paco. Esse Paco de 500 mais 30. É um medicamento que resolve muito essas dores. Mas, entretanto, todavia, o que você precisa realmente é saber qual o motivo dessas dores. Quem é que está lhe causando essas dores? A herpes zoster causa muito essas dores. Então, você precisa fazer os exames, inclusive IgG e IgM para herpes. Copie aí no seu papel, no seu papelzinho, e peça ao médico do posto para lhe dar uma requisição para você fazer o teste para herpes, que dá muito essas dores articulares. Você vai precisar de fazer aslo, mucoproteína, proteína C reativa, para ver se não é artrite reumatoide, porque reumatismo, artrite reumatoide, dá muito essas dores também. E eu quero que as pessoas que ouvem o nosso programa não fiquem pensando que artrite reumatoide é doença de velho, que são as velhas e os velhos que têm artrite reumatoide. Não. Tem muitos adolescentes, muitas pessoas jovens que têm artrite reumatoide. Às vezes as pessoas hoje estão trocando artrite reumatoide ou herpes zoster por fibromialgia. Começa a dizer fibromialgia, fibromialgia, e não é, muitas vezes é artrite, artrose ou herpes zoster. Então, precisa fazer os exames para ver o motivo da dor. Sabe o que foi que eu fiz agora? Eu fiz agora o seguinte: eu lhe dei o remédio que tira as dores. Chama-se Paco, de 500 mais 30. Você pega aí em qualquer farmácia e fica tomando um só por dia, 9 horas da manhã. Pronto, você vai levar 24 horas sem dor, tomando um só, 9 horas da manhã, enquanto vem o resultado dos exames. Faça os exames aslo, mucoproteína, proteína C reativa, para ver se é artrite reumatoide. E faça também IgG, IgM para herpes zoster. São essas doenças que dão essas dores articulares, essas dores de velho, essas dores no joelho. Tem umas que não aguenta mais nem andar, pensando que é uma outra coisa muito séria no joelho, e não é, é circulatório. São doenças que estão no sangue e que precisam ser diagnosticadas para ter um tratamento sério e um tratamento específico para aquela doença. Muito obrigada. Deus te abençoe, te abençoe, te abençoe. Jesus te abençoe. Pastor Valdomiro Pereira Silva, homem de Deus a serviço de Deus. Pastora Lurdinha, a esposa dele, também de Deus e a serviço de Deus. Participe do nosso programa, porque nosso programa é um programa costeado pelas Assembleias de Deus, patrocinado pela Assembleia de Deus. Um abraço para meu pastor Arilson, esposinho de Valquíria, coisa boa de Deus, homem de Deus, trabalha aqui conosco. Um abraço para Arilson e Cleudes. Cleudes é a vice, agora o vice-pastor aqui da nossa igreja Séquiba. Venha conhecer o Séquiba, você não vai se arrepender. Meu pastor Egídio Rosa, coisa boa de Deus, homem de Deus, cheio do Espírito Santo, Romeu de Oliveira. Oh, meu Deus do céu, que povo cheio de Deus. Cleudson, Gesiel e Mônica, viu? O casalzinho de luxo. Eles tiveram o casamento do ano, no ano passado, e são cheios de Deus. Gesiel é o nosso sonoplasta de luxo, coisa boa.
0: Muito bem, doutora.
1: Abençoe, abençoe, abençoe.
0: Amém. A gente continua aqui na companhia agradabilíssima da doutora Alda Veloso, finalzinho de tarde, com muito conhecimento. Ela vai interagindo aqui com você, respondendo as suas perguntas. Vamos para mais um áudio aqui, doutora.
3: Boa tarde, irmã Gisele. Paz do Senhor, meu irmão.
0: Paz de Cristo.
3: Irmão Gisele, eu gostaria de que você perguntasse a doutora Alda o que significa esse exame, porque a médica passou para mim, eu fiz os outros todos, foi pelos tios, mas daí a moça me deu, disse que é R$70. Aí eu não fiz ainda não. Aí eu queria saber para que era esse exame. Só isso. Deus abençoe a todos vocês. E uma boa tarde abençoada.
0: Amém, minha irmã. Deus abençoe. Vamos aqui tentar, doutora, aumentar aqui. Observação. Será o exame esse, doutora?
1: É um exame. TSH, LH, é para tireoide. Tireoide, avaliação,
0: né?
1: Da tireoide, é.
0: Ah,
1: T3,
0: então
1: T4, FSH, EGH, TSH, é para tireoide, avaliação da tireoide.
0: Então aí está a resposta, viu, ouvinte? É para tireoide, tá?
1: É Labap, deve ser o laboratório que vai fazer.
0: É lá em Cruz das Almas.
1: Ah, pronto. Isso. É lá que vai fazer. É, manda ela tirar o sangue e fazer dosagem desses hormônios aí.
0: Tá bom.
1: Muito obrigada pela participação. Que Deus te abençoe, te abençoe, te abençoe e te abençoe. Que Deus vá em Catu, nosso pastor de Catu, pastora Ruth, lá em Catu.
0: Que bênção.
1: Gente boa de Deus.
0: Sim.
1: Dia Vila de Abrantes.
0: Alô, Vila de Abrantes.
1: Vila de Abrantes.
0: Alô, pastor Arilson.
1: É, Arilson. Arilson e Valquíria.
0: Isso.
1: Estão lá em Vila de Abrantes. Arilson e Valquíria. Valquíria vai para Ibititá.
0: Que bênção, né?
1: Onde está meu sobrinho lá, fazendo um culto maravilhoso, cheio do Espírito
0: Eita
1: Santo.
0: Glória.
1: Rauel Magno.
0: Sim.
1: Ela vai para lá, onde está Rauel, fazer uma festa lá para Jesus.
0: Já tem a data aí, doutora?
1: Valquíria. Agora, no dia 26 de...
0: Setembro?
1: Setembro.
0: Atenção, hein?
1: É, 26 de setembro. Valquíria está lá.
0: Setembro.
1: É, e amanhã eu estou em Maragogipe.
0: Alô, Maragogipe!
1: Estou em Maragogipe amanhã de manhã, até de tarde. Vocês que são aí de Maragogipe, procure Verinha, marque a sua consulta, marque seu encontro conosco. Aí, Maragogipe, nós estaremos aí a partir de 7:30 da manhã até 4 horas da tarde. Com Vera, queria, vou ver vocês, hein? Aproveite e marque a sua consulta com Vera. Que Deus abençoe, abençoe e abençoe. Ruth, pastora Ruth ali de Catu, nossos pastores em Catu, que Deus abençoe de maneira gloriosa e grandiosa.
0: Vamos então, doutora, para mais uma pergunta, ouvinte anônima. Pronto, vamos preservar aqui o nome da ouvinte. Ela teve uma virose forte e ficou com sequelas. Tosse seca, a garganta dói de vez em quando, doutora, e ela está frequentemente rouca. Já tem mais de 3 semanas isso. Ela mora em Conceição do Almeida, quer saber que remédio seria bom aí para pelo menos amenizar esses sintomas, doutora.
1: Oi, meu amor, se nós passássemos agora, mesmo Gesiel, que é bem inteligente, se ele passasse agora um medicamento para você, a possibilidade de errar seria de 93%. A possibilidade de erro. Sabe por quê? Porque você precisa saber quem é que está habitando na sua garganta. Você precisa, na realidade, de cultura da orofaringe. Copie essa palavra aí. Cultura, porque não é muito comum no seu dia a dia. Então, cultura da orofaringe com antibiograma quantitativo, e qualitativo. Já vai vir até o medicamento específico, viu? Quando você fizer esse exame, que vier o resultado, já vem com remédio, dizendo, é uma bactéria, pode ser Streptococcus aureus, Streptococcus beta-hemolítico, já vem o nome da doença e o medicamento que mata aquela bactéria, entendeu? É assim que se trata a garganta, é assim que se trata a urina. Urina também, a gente tem que fazer urocultura com antibiograma, quantitativo e qualitativo, porque já vem aí o medicamento específico, vem do laboratório. Agora, a orofaringe, que é a garganta, vai vir também Streptococcus aureus ou Streptococcus beta-hemolítico, vai vir o nome da bactéria, o nome da quantidade dessas bactérias. Então, o medicamento fica específico. Nenhum médico é capaz de medicar sua garganta ou medicar sua urina sem o antibiograma, sem fazer o antibiograma. Viu? Tem que fazer o antibiograma para saber quem é que está habitando e dar o remédio certo. Um abraço. Deus te abençoe, te abençoe, te abençoe. Eu fico feliz de lhe ter conosco. Um abraço para a pastora Dilma e para o pastor Ubiratã. Gente boa de Deus.
0: Muito bem, doutora Alda Veloso com a gente aqui. Finalzinho de tarde, hein? Você voltando para casa, vá na bênção, viu? Nos acompanhando aí também nas estradas. Vamos aqui, doutora,
1: para mais... É meu pastor Gideão.
0: Ah, pastor Gideão.
1: Coisa boa de Deus ali.
0: É, sim.
1: É catedrático da escola dominical.
0: Sabedoria que vem do céu.
1: Do céu, com certeza.
0: Sim. É verdade. Então, um grande abraço aí, pastor Gideão. Alô pra você na Assembleia de Deus aí na Paralela. Alô, pastor Gerson.
1: É, Jesse é a esposinha dele.
0: É. Daisy, né?
1: Pastora Daisy.
0: Isso mesmo.
1: É, Gerson e Daisy. Gente boa de Deus. Não falta um culto, viu?
0: Isso.
1: É uma bênção.
0: Pastor Gerson, gente boa que eu conheço há muito tempo, tenho um prazer de conhecer. Então, grande abraço aí, meu amigo, pastor Gerson Soares. Vamos aqui para mais uma participação, doutora.
5: A paz do Senhor, mais uma vez, para o irmão Gesiel e a paz do Senhor para minha doutora Alda Veloso. Doutora Alda, este áudio que estou enviando é para eu lhe informar que a sua amigona, que a senhora muito fala... É, doutora Gilda, eu tive a graça da sorte de eu encontrar ela na sexta-feira. E a me abraçou, mas me abraçou. Eu e minha menina, Eliana, a gente vinha do médico, foi comprar um pão na padaria. Aí, fui pensar que não, a gente contou, doutora Gilda, o carro parado, ela sozinha, o carro parado. E foi comprar pão também, a gente esperando o pão e ela também esperando essa despachada. Mas, doutora Alda, mas com alegria, pense numa alegria que a doutora Gilda ficou. Eu falei da senhora, aí ela disse, mas você está pensando que eu queria ser cantinada? Mas encontrei Alda, encontrei Alda. Ela é minha amiga, minha Alda. Deu lembrança a ela, de destaque no dia do programa, eu vou mandar um áudio para ela falando que eu lhe encontrei. Viu, doutora, fiquei numa alegria, já se abençoe, fica com Deus.
0: Pronto, está aí o depoimento.
1: Sabe o que é isso? Filho na fé.
0: É verdade.
1: É doutora Genilda. Isso. A família toda é advogado. O esposo, todo mundo. E eu ganhei essa família para Jesus.
0: Graças a Deus.
1: Graças a Deus. E até hoje eles continuam cristãos e contam para as pessoas que eu levei eles lá da nossa casa no Natal, convidei só para aproveitar e falar de Jesus e até hoje ela é cristã.
0: Missionária, né?
1: Missionária. Ela deve ter aí mais ou menos 30 anos já de cristã.
0: Que bênção.
1: Graças a Deus. Eu levei para a igreja do Bispo Átila Brandão, ela serviu a Deus muito tempo lá e depois comprou uma fazenda e está morando nessa fazenda.
0: Que maravilha!
1: Que fica lá em...
0: São Gonçalo dos Campos.
1: Comprou uma fazenda lá.
0: Isso.
1: E sempre me telefona agradecendo porque eu dividi minha pedra preciosa com ela.
0: Muito
1: Quebrei
0: bem.
1: A pedra e dei um pedaço a ela.
0: É verdade. Muito bem, doutora Alda Veloso. Olha só, hein? Dá tempo de você mandar aí a sua pergunta. Não deixe para o final. Vamos aqui a governador Mangabeira, doutora. A ouvinte aqui disse que gostou da cardioimagem. Vai fazer em Cruz das Almas, né? O exame do coração do filhinho, dia 28. Ah, então tá certo. Ela está aí cuidando da saúde do filhinho, que tem aí alguma questão no coração, né? Ela já tem participado aqui a criança pequenininha, então ela já está fazendo aí os exames e vai fazer em Cruz das Almas.
1: Ah, glória a Deus, porque Cruz das Almas tem faculdade.
0: Sim.
1: E lá na faculdade tem todas as especialidades. É, e deixa eu dizer uma coisa, lembrar uma coisa para vocês. Todo mundo sabe disso, mas eu vou lembrar. A criança, ela é medicada pelo peso corporal. Ninguém pode dizer assim, dê um remédio aí para a criança de 2 anos, dê um remédio aí para a criança de 6 meses. É, e a vizinha vem e resolve e vai dar remédio. Ó, cuidado, porque de médico e louco, todo mundo tem um pouco. É, médico e louco, mas não dê medicamento à sua criança que foi determinado por qualquer pessoa, não. A criança, para ser medicada, a pediatra tira a roupinha dela todinha, deixa ela peladinha e pesa, é pelo peso corporal. Criança é medicada pelo peso corporal. E ela ausculta o coração, ausculta o pulmão, olha a garganta, olha os órgãos genitais e só dá a medicação de acordo com o peso corporal. Até a nutricionista, quando vai fazer dietética para bebês até 1 ano, ela pesa.
0: Olha
1: então
0: só,
1: é por
0: hein?
1: Isso que às vezes aqui, Gesiel, quando vocês pedem alguma coisa em relação aos bebês, Gesiel nunca diz o remédio, nunca diz a medicação, porque não viu a criança, não sabe o peso corporal, não sabe quanto pesa essa criança. Você sabe que tem criança que já tem 8 meses, ainda tem 5 quilos, 12 quilos, não é, de peso. Então, isso é muito importante no serviço de pediatria.
0: Tá aí, então, as instruções aqui da doutora Alda Veloso, instruções maravilhosas para você que é mamãe, papai, colocar em prática, porque realmente a saúde das crianças é algo muito delicado. Trate bem a criança, esse presente que Papai do Céu deu para você cuidar. Não é isso, doutora?
1: É, foi Deus. Sim. Que deu confiança. Ah, mas a criança é mongol. Ah, mas a criança tem deformidades. Ah, mas a criança é THD. A criança, pode ser a criança que for. A medicação é pelo peso corporal. Ela pode estar tomando medicamento que a pediatra pesou, mediu e deu remédio. Ainda tem isso, a altura, viu? Ela pede, pesa e mede. É, para ver a altura do bebê, para poder medicar.
0: Sim.
1: Então, cuidado com esse bebezinho. Ele não é um bonequinho que Deus lhe deu para brincar, não. Ela vai crescer, eles vão crescer. E quando crescer, vai lhe agradecer pelo cuidado que você teve com ela ou com ele durante a primeira infância.
0: Muito bem, doutora, e está se aproximando aí o tempo mais quente, né? A primavera está chegando, o verão, consequentemente. E eu pergunto aqui, doutora, criança, bebezinha, recém-nascida, a partir de quantos meses a mamãe e o papai podem dar água a essa criança?
1: É, ó, deixa eu lhe dizer, açúcar nunca. Mingau de criança não leva açúcar, não se coloca açúcar. A criança não deve começar comendo açúcar, começar a vida comendo açúcar. Açúcar é contraindicado até que a criança faça 5 anos. Não dê açúcar. E o melhor alimento até 1 ano e meio, 2 anos, é o leite do peito. Dê o peito para a criança. Esse negócio de dizer, mas o peito vai ficar caído, mas o peito vai virar peito de velha. Vai nada, vai nada. Esse leite está vindo é da glândula, não é do peito todo, não. Está vindo de uma glândula. A glândula fornece o leite e depois ela fica rígida e continua preenchendo o bojo mamário. Então, alimente sua criança com leite materno. Quando a gente está dando leite materno, para responder a pergunta do ouvinte aí, quando está dando leite materno, não precisa de água. Não dê água para a criança, porque no leite já vem a água, já vem proteínas, vitaminas, sais minerais, sódio, tudo carboidrato, já está tudo ali no leite do peito, não precisa de água. Quando a criança vai precisar de água, é naquele momento em que você começa a substituir o leite do peito por alimentos fabricados por você, cozinhados por você. Creme de batata do reino, purê de abóbora, purê de cenoura. Não tem aquela fase em que a comida tem que ser bonita? Então bota chuchuzinho de um lado, cenoura do outro, batatinha do outro. Aí o prato fica colorido e a criança come com a mão dela. Não se esqueça, a partir de um ano, deixe ela se melar, deixe ela sujar a mesa, mas deixe ela comer com a mãozinha dela. Ela ir pegando o pedacinho da cenoura, o pedacinho da batata e comendo sozinha. Depois você complementa, porque geralmente eles comem muito pouco, não é? Aí você depois complementa, mas deixe ele melar as coisas e comer com a mãozinha dele. Então, essa fase aí é a fase que você vai dar um pouco de água. Depois do alimento sólido, você vai dar água. Deixa ela beber água. Mas enquanto você estiver só no peito, não precisa de água.
0: Muito bem, doutora Alda Veloso. Tá aí, você que é mamãe e papai já recebeu a informação, hein? Muito bem. Doutora, temos aqui mais uma pergunta chegando... De onde? Castro Alves, pessoal, tá ligado também. Alô aqui para o ouvinte Ivan. Ele disse que descobriu que está com pressão no olho, pressão alta no olho. Ele pergunta se é perigoso. Manda abraços aqui para Cosminho, está em Capoeira do Sul, né? Muito bem. Então, o ouvinte quer saber, doutora, é perigoso ter essa pressão do olho elevada?
1: Chama-se hipertensão oftálmica. A hipertensão oftálmica é uma hipertensão que é só dos olhos, só daquele pedaço. Não é como a hipertensão sistêmica, que é uma hipertensão que dá no corpo todo, não é? No sangue. Quando a hipertensão é no sangue, então ela prejudica todos os órgãos, prejudica pulmão, prejudica os rins, prejudica o cérebro, não é? Dando AVC, acidente vascular cerebral. Então, quando é hipertensão sistêmica, então vai prejudicar todos os órgãos. Agora, essa hipertensão que você está falando aí não é curado com remédio oral, não é pela boca. Existe colírios que são só para hipertensão oftalmológica.
0: Ah, sim. É verdade.
1: É específico, é um tratamento específico. Então, o médico passa um medicamento específico para hipertensão e você pinga no olho. Não toma pela boca.
0: Agora, esse colírio aí especial, doutora, é para curar essa doença ou é para controlar essa doença?
1: É para ver até que ponto, de onde está vindo e por que está vindo essa hipertensão. Se é do humor aquoso, se é do humor... Porque cada camada do nosso olho, entre uma camada e outra, tem água.
0: Ah, sim,
1: doutora. Um aquoso e um vítreo.
0: Sim.
1: Um vítreo e um aquoso. Então, ela tem que tirar essa pressão alta que está vindo, é do humor aquoso ou do humor vítreo.
0: Olha aí.
1: Por isso que ela faz aquele exame com o aparelho.
0: Sim.
1: Vai descobrir de que camada está vindo a hipertensão e vai curar com colírio.
0: Uma doença chamada glaucoma, doutora, tem a ver com essa questão de pressão no olho?
1: Glaucoma já é outra coisa, é envelhecimento da esclerótica.
0: Olha só!
1: Aí precisa operar, botar uma lente. Muitas pessoas têm botado essa lente, muitos pastores, eu mesma tendo essa lente, quem bota essa lente não precisa mais usar óculos.
0: Que beleza, hein?
1: Lê sem óculos.
0: Sim.
1: Eu leio sem óculos. E a não ser que a letra seja bem pequenininha, mas se for do tamanho normal, pronto. Ninguém usa óculos mais.
0: Tá aí, já cuide dos olhos.
1: Já liberou os olhos.
0: É verdade.
1: E meu amigo aí que está falando da hipertensão oftálmica, oftalmológica, você vai usar o colírio que só pode ser prescrito pelo serviço de oftalmologia. Procure um oftalmologista e peça a ele, ou prescreva aí para mim um dos colírios que é para hipertensão oftálmica. Ele vai prescrever o colírio e você vai usar e vai ficar bonzinho, bonzinho.
0: Que maravilha! Então, graças a Deus que hoje nós temos aí essas alternativas de tratamento. Então, cuide dos seus olhos, siga as instruções aí da doutora Alda Veloso, que tem trazido aí esse momento tão importante aqui, esse serviço para a comunidade baiana. Muita gente fora da Bahia e do Brasil também nos ouvindo. É o projeto missionário da Assembleia de Deus na Bahia, presenteando você agora com uma médica em seu lar. 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
1: 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E esse programa deve muito ao pastor Valdomiro Pereira Silva, homem de Deus, a esposinha dele, pastora Lourdes, meu Deus, pessoal assim bem afinados com o Espírito Santo de Deus, fazendo um trabalho maravilhoso. É o melhor administrador eclesiástico da América do Sul. Foi por isso que Deus botou ele aqui na Bahia, para resolver um problema sério de um templo que já tinha 40 anos esperando o construtor, o administrador e aquela pessoa que onde bota a mão, cresce, brilha e aparece. O nome dele é Valdomiro Pereira Silva. Então, é coisa de Deus, a serviço de Deus. Minha pastora, minha amiga, minha irmã, pastora Lurdinha, que Deus abençoe e abençoe. Hoje ela está reunida com todas as esposas de pastores, né, ali na paralela. Que Deus abençoe, abençoe essa família maravilhosa. E nosso programa terminou.
0: Ah,
1: que
0: doutora,
1: pena.
0: Que pena.
1: É, agora só sexta-feira, se Deus quiser, isso, nesse mesmo horário, quando juntos estaremos no programa Uma Médica na Sua Casa. E eu estou lhe esperando amanhã em Maragogipe, quando nós estaremos amanhã trabalhando aí em Maragogipe, e voltaremos, se Deus quiser, amanhã à noite. 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Olha, eu esqueci de dizer que em Castro Alves,
0: sim,
1: tem uma senhora de 93 anos,
0: olha,
1: muito sua amiga, que está perguntando direto, cadê você, como é que você está? Gesiel Rodrigues está mandando um abraço para você.
0: Sim.
1: Né? Ela tem 93 anos e ela é ovelha do pastor Edilson.
0: Edilson Marcos,
1: pronto. Ele é de lá, de Castro Alves.
0: Ela tem 93 anos,
1: um abraço.
0: Que maravilha,
1: que
0: Deus
1: lhe abençoe, Maria, que Deus lhe dê assim, mais dias para você viver muito, não é, Gesiel?
0: É verdade, minha irmã Maria, Deus abençoe. Todas as vovós aí de Castro Alves também, tem a nossa irmã Laura, ela tem mais de 100 anos, e ouve a Vox direto, gosta muito da sua programação também, doutora. Então, para as vovós da Bahia, do Brasil e do mundo aí, os vovôs também, viu? Fica com ciúme, não. Vovôs e vovós, um beijo aqui de toda a equipe, né, doutora?
1: É, com certeza. É. Um abraço do pastor Valdomiro, da pastora Lourdinha. Que Deus abençoe, abençoe, abençoe. E abençoe meu pastor Alex, que Jesus abençoe esse homem de Deus, cheio do Espírito Santo. Alex, esposa da pastora Luciana.

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1: Hora certa. Vox FM, 6 para as 6. 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

estamos aqui, Deus, para te dizer que nós permanecemos de pé, nós permanecemos firmes. Ah, querido, olha para quem está do teu lado e diga assim para ele: nós estamos de pé.

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1: 6:33.

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Glória a Deus. Meus amados, nós temos aqui alguns obreiros. Por favor, os irmãos. Estou vendo ali os irmãos, alguns irmãos que vieram de Jardim Cajazeiras. Dois, não é isso? Que vieram para cantar, Robson? É mesmo, velho? Tudo bem. Os irmãos que vieram de Jardim Cajazeiras 2, se coloquem em pé, por favor. Os demais obreiros que estão conosco aqui, pastores, evangelistas, presbíteros, diáconos, auxiliares, as esposas, se desejarem se colocar em pé também, façam a mesma coisa. Tudo bem, podem sentar, muito obrigado. Deus continue abençoando os irmãos. Vamos ouvir, Robson, então, os irmãos cantando? Jesus é bom, estamos na casa de Deus e temos plena liberdade de glorificar o nome de Jesus.

0: Glória a Deus. Meus amados irmãos, é um pedido a Deus e que Ele está realmente à busca de adoradores por excelência. Eu estava aqui e vinha de casa em determinado lugar. Lourdes disse: eu estava pensando numa coisa tão boa. E eu disse: eu geralmente não penso em coisa ruim, não. Agora, eu penso na solução de muitos problemas. E o bom é que a gente tem um Deus que é bom. E foi o versículo que nós lemos nessa noite. Ele é bom, ele é uma fortaleza no dia da angústia e conhece os que confiam nele. A gente, lendo o livro de Naum, que são 3 capítulos, tem hora que, se você não tiver realmente firmado em Cristo, você se assusta. Olhando, inclusive, no 2º versículo, o escritor diz: o Senhor é um Deus zeloso e que toma vingança. O Senhor toma vingança e é cheio de furor. O Senhor toma vingança contra os seus adversários e guarda a ira contra os seus inimigos. Olhando então o capítulo 1, diz: a justiça e a misericórdia de Deus, a destruição de seus inimigos e o livramento do seu povo. Meus amados, olhando para o mundo que nós estamos vivendo, ele não é um mundo muito diferente da cidade de Nínive, do povo da época do Egito, ou do próprio povo de Israel, não é muito diferente. O que a gente precisa descobrir é que a gente tem um Deus que ele é bom. Porque a gente vai ver todos esses versículos que eu falei aqui, os irmãos podem ler em casa e vão poder entender melhor, mas ele é bom, ele é uma fortaleza e conhece os que confiam nele. E aí tem um detalhe que a gente precisa ter no coração e também na mente. Os dias aqui são ruins? São. Não adianta dizer que são bons, porque não são, não. Por melhor que você viva, em determinado momento do dia, você vai ver alguma coisa feia. Você vai ler uma rede social e você vai ver um bocado de miséria que está acontecendo. E não é só no Brasil, não. Não estou falando do Brasil, não. Estou falando do mundo. Porque está escrito na Bíblia que o mundo jaz no maligno. Não dá para entender alguém pegar um avião que é tão bom. Hoje eu saí de Recife, gastei 1h20 para chegar no aeroporto. E de casa, do aeroporto para casa, eu gastei 1h30. Então, o avião é uma coisa boa. Não é? Deus fez para o homem agilizar muita coisa, mas não dá para entender encher de bomba e sair matando um bocado de gente. Não dá para entender isso. Não dá para entender um cidadão que nasceu de uma mulher que ela sofreu tanto para dar luz, carregou no ventre 9 meses, e esse cidadão nascer depois bater numa mulher. E não só bater, mas às vezes até matar. Não dá para entender essas coisas. Agora, existe um detalhe que muita gente não consegue entender, que o que o homem semeia, ele vai colher, ele vai pagar. E aí a minha preocupação é que nós somos o povo de Deus, que entendemos a palavra de Deus, que conhecemos a palavra de Deus, como Deus formou o homem, não é? A sua imagem e semelhança, qual deve ser o comportamento do homem aqui na terra, e tudo que ele puder fazer para o bem-estar dele, da família e do seu semelhante, ele precisa fazer. Ele precisa fazer para o seu bem-estar, o bem-estar da sua família e o bem-estar da comunidade onde ele vive. Porque tem um outro detalhe, é que tem muita gente aí que não conhece a verdade, mas nós conhecemos. Conhecereis a verdade e a verdade vos libertará. A Bíblia Sagrada diz que nós somos a luz do mundo e sal da terra. Então nós somos diferentes, nós somos um povo aqui e somos um povo chamados pelo Senhor, transformado pelo Senhor. E é para vivermos diferente. Nós não podemos viver de acordo com o mundo. Nós somos transformados pelo poder de Deus. Agora, nós que estamos aqui, quem está nos acompanhando pela De Salvador, nós realmente somos transformados? Nós passamos por essa transformação? A gente canta o hino, o sangue de Jesus me lavou e me lavou. Eu estou lavado no sangue de Jesus? Eu estou lavado no sangue de Jesus? O Deus que nós servimos, ele é tão poderoso que se ele quiser secar o mar, está escrito aí, ele vai secar, ele seca os rios. Porque tudo foi feito por ele, tudo é dele. Agora, ele enviou seu filho amado, Jesus Cristo, para vir a essa terra para resgatar. Para resgatar o homem. Ele veio justamente para transformar o pecador. Nós um dia encontramos com ele e aceitamos a ele como nosso Salvador. E quem passou a entender que ele é bom, quem passou a entender que ele é uma fortaleza no dia da angústia, e quem consegue entender que ele conhece os que confiam nele, sabe que a vida aqui é de sofrimento, é de dor, é de dificuldades. É claro que nós vivemos, eu confesso aos irmãos, que entendo que nós como igreja vivemos melhor do que muita gente vive na terra. Eu me lembro ainda, garoto, que vivíamos uma vida muito difícil, e eu me lembro um culto que o pastor estava dirigindo o culto, e ele disse o seguinte, lá no culto, só irmãos, tem muita gente pedindo esmola por aí. Agora, crente da Assembleia de Deus não pede esmola. Naquela época já tinha o quilo que os irmãos traziam para o círculo de oração, para o dia da ceia. Blá, blá, blá. Então, crente da Assembleia de Deus não pede esmola. Se você ver alguém dizendo aí que é crente da Assembleia de Deus pedindo esmola, diga que ele é mentiroso, porque crente da Assembleia de Deus não pede esmola. E está escrito, nunca vi um justo desamparado, nem a sua descendência mendigar o pão. Mas por que isso? Porque o Senhor, ele é bom. Ele é bom e a bondade dele dura para sempre. Agora, quem entende que ele é bom, não é preguiçoso, não é trambiqueiro, não faz enrolada. Quem sabe que ele é bom, anda certinho. Obedece a pai e mãe. É fiel aos princípios bíblicos, à igreja onde ele congrega. Porque tem gente que entende o seguinte, não, olha, ninguém manda em mim. Ninguém manda em mim. É totalmente diferente. Eu costumo dizer que quando eu nasci, minha mãe começou a mandar em mim, meu pai começou a mandar em mim. Eu casei, minha mulher começou a mandar em mim. Comecei a ter filhos, os filhos começaram a mandar em mim. O patrão, né, manda em mim. Aí os netos começaram a nascer também. Aí começaram a mandar também. Eu era pastor em Camaçari, um dia cheguei, um dia de viagem, parece que umas 4 horas da manhã, aí levantei no domingo, só às vezes vão para a igreja que eu não vou poder ir para a igreja ruim, não, estou aqui ruim. A Luísa tinha, não sei se tinha 3 ou 4 anos, olhou para mim assim, disse, o que vou? O senhor disse que não vai para a igreja, eu disse, não vou não, vocês vão. Não, o senhor vai. Eu tive que ir lá vestir o terno e... E fui. Outro dia foi aniversário dela, deu um negócio aí que no dia eu não pude atender e tal. Eu disse, olha, eu caí na bobagem dizer que depois do culto aqui eu ia comprar o presente. Pronto. Termina o culto aqui, só recebi, foi... Cheguei no carro, com o telefone fica no carro, chego no carro, ei, estou aqui. Já escolhi o presente, você tem que ir. O Senhor é bom, Ele manda na gente, a gente deve andar com Ele, porque Ele é bom. Irmãos, entenda aqui o seguinte, se você entende que um amigo que você tem é gente boa, você vai desagradar ele? Você só desagrada se você for muito ruim. Só vai desagradar se você for muito ruim. O amigo, a amiga, o esposo, a esposa. E o pior, que mesmo desagradando, tem hora que você... Deixa pra lá, né? Por quê? Porque nós servimos a um Deus que Ele é bom, Ele mudou o nosso viver, Ele mudou a nossa vida. E tem um detalhe, quando Ele nos chamou, olha, Ele disse logo, neste mundo vocês vão ter aflição. Não quer ter aflição, não? Pede a Jesus para ir logo para o céu hoje. Jesus, eu não aguento mais não. Jesus, o Senhor faz o seguinte, eu não posso pecar, eu me leve. Não sei se ele vai querer levar não, porque pode ser que ele queira que você sofra mais um pouquinho. Aí não, ainda não terminou. a dor. Mas ele é bom. Sabe o que é que ele vai fazer? Ele vai te dar a condição para você suportar tudo isso, porque ele é bom. É ele que manda o frio, mas antes dele mandar o frio, ele dá o cobertor. Vem a dor para você chorar, mas ele limpa as lágrimas, porque ele é bom. Quem não presta vai zombar de você. Será o que foi? É? Ali tem alguma coisa. Ali tem alguma coisa. E às vezes até os amigos, né? Os amigos de Jó, rapaz, é o seguinte, o que está acontecendo com você só pode ser pecado. Ah. Procura Deus, rapaz. Confessa esse negócio aí para ver se ele tem misericórdia de você, rapaz. Ah. Agora, quem entende que Jesus é bom, os amigos terminou de sair, Deus. Ajude meus amigos. Não deixe eles passarem o que eu estou passando, não. Aumente os bens deles, a saúde. É, Jó, você realmente sabe que eu sou bom. Eu vou abençoar eles, mas vou abençoar você agora que é para... Não é? Eles verem que eu gosto também de você, Jó. E você é fiel, então eu vou te ajudar. Mas tudo isso é porque ele é bom, irmãos. Se fosse olhar para as nossas limitações, as nossas fraquezas, a gente... Às vezes alguém me pergunta, pastor, e aí como é que está? Rapaz, estou melhor do que eu que mereço. Um dia me perturbaram e disse, rapaz, tem muitos anos que eu não apanho. Então, tem tanta gente aí, irmão, sofrendo, passando por lutas, e que não tem a esperança que a gente tem. Mas nós temos um Deus que ele é muito bom. É. Agora, o furor dele... É para os inimigos. Nós precisamos entender que precisamos continuar adorando a Ele, sendo amigo dEle, confiando nele, com a certeza de que Ele está na nossa vida e Ele vai continuar com as mãos estendidas sobre todos nós. Ele é uma fortaleza no dia da angústia. Quantos momentos talvez você já enfrentou que você disse, olha, eu não vou conseguir. Está muito difícil para mim. Eu imagino, irmãos, Daniel caindo na cova dos leões. Imagino. E os leões famintos, o pessoal ainda canta que diz que os leões serviram de travesseiro para ele, né? Para Daniel. Peço a Deus por hora você não ir numa cova de leão, né? Porque não é fácil, não. Mas como Deus, ele é uma fortaleza, aonde você passar, ele vai estar com você, te ajudando. Os leões não vão te devorar. O fogo não vai queimar. Porque ele é uma fortaleza. E por maior que seja a pressão, e que lhe deixou angustiado ou angustiada, lembre que você tem um Deus que é uma fortaleza. Ele castiga, ele vai destruir os inimigos, mas ele dá livramento ao seu povo. Você não faz parte do povo de Deus? Se você não está fazendo... Ainda tem a oportunidade de fazer. É. Se você não está fazendo parte do povo, Deus tem a oportunidade. Mas pastor, será que tem alguém na igreja que não consegue? Tem. Está escrito na Bíblia que quem conhece a verdade e não pratica, melhor seria se não tivesse conhecido. Está escrito na Bíblia que são muitos chamados, mas são poucos os escolhidos. Olha, se tem alguém na igreja que não vai ser escolhido, é porque não está andando com Deus. Quem é que não está andando com Deus? É quem está pecando. E aí, meus amados irmãos, infelizmente tem pessoas que às vezes pensam que pecado é só roubar, matar e adulterar. Não é só isso, não. Tem muita coisa. Imagine quando Jesus encontrou com o moço que era, a Bíblia fala do jovem rico, ele disse a Jesus que obedecia os mandamentos, praticava. E ele disse, olha, mas falta uma coisa em você, você é avarento. Você é avarento. Vá, dê tudo que você tem. E dê aos pobres. Me siga e você vai ter um tesouro no céu. Dê tudo que você tem, vá. Dê tudo que você tem e vai me seguir, porque o único meio de chegar no céu é seguindo a Jesus. Nesse trecho bíblico, no versículo 4, vocês vão ver um versículo aí que fala o seguinte: ele repreende o mar e o faz secar, e esgota todos os rios, desfalece em Bazã. Esta região era uma região de terra fértil. Era uma região que o povo era muito vaidoso, era muito orgulhoso. A vaidade e o orgulho destrói a vida de muita gente. A Bíblia Sagrada diz o seguinte, que quem quiser subir tem que descer. Tem que descer. Está escrito que nós éramos jambuzeiros bravos. Não prestávamos, não. E até hoje ainda temos um bocado de defeito. Mas ele nos pegou, cortou um galho da oliveira e nos enxertou lá. E agora nós estamos aqui. Porque ele é uma fortaleza, ele faz do jeito que ele quer, a hora que ele quer e como ele quer. E não adianta, às vezes, eu querer que ele faça do jeito que eu quero, não, de forma nenhuma. Ou a hora que eu quero, o dia que quero, não. Eu preciso, tem um hino que diz seguir os passos de Jesus, né? Não tem um hino assim? Me ajudem aí, rapaz, pelo amor de Deus. Pois é, seguir os passos de Jesus. Não é ele que tem que seguir os meus passos, não. Sou eu que tenho que seguir os passos dele. Ele diz, venha a mim o que está cansado e oprimido, e eu vos aliviarei. Quem pode tudo é ele. Eu é quem preciso dele. Agora, ele vai resolver os meus problemas, resolve na hora que eu disser. O Senhor é bom. O Senhor é maravilhoso. E só o Senhor é uma fortaleza no dia da angústia. Eu estava lendo esse trecho bíblico hoje à tarde, lembrando de um fato, não sei se Lourdes lembra, mas a gente que pastoreia a igreja, a gente enfrenta alguns problemas, né? Fred, eu não, os irmãos eu acho que não viram, nunca viram eu falar aqui e não vou falar aqui de problema. Eu não falo de problema. Problema passa e a gente segue em frente para ir morar no céu com Jesus. Não é? E o problema era um tanto sério e eu confesso aos irmãos que eu fiquei assustado. E aí passei a tarde toda estudando, orando e me veio na mente três trechos bíblicos para mim ler. E fui para a igreja mais Lourdes, isso tem um bocado de ano já, viu? Muitos anos. Aí, chegando na igreja, perto da igreja de Lourdes, é o seguinte, o problema que é hoje é esse, e eu preparei três trechos bíblicos aqui. Me ajuda aí, o qual é que menos vai ferir pessoas? O qual é que menos vai ferir pessoas? Aí disse, mais ou menos assim, uma mensagem assim, outra é assim, outra é assim, papapá. Ela disse, é mais ou menos aqui. Quando eu cheguei na igreja, eu vi tanta gente na igreja que eu confesso aos irmãos, eu não sou um cara medroso, não. Agora, eu nunca tremi na minha vida como eu tremi nesse dia. Tremi, mas tremi muito. E orei. E o pior é o seguinte, é que quando eu levantei da oração, não tinha assim um cantor como o Gerson lá, o pessoal que cantava era bem parecido comigo, assim e tal. Aí eu mesmo cantei os hinos, né? É? Está querendo? É alguma coisa que está precisando? Resultado. Quando foi? Aí pronto, quando levantei da oração, os trechos bíblicos que eu li desapareceu. Da mente e do coração. Cantei, quando chegou na metade do segundo hino, Jesus me deu um versículo. Agora, duas coisas aconteceu nesse dia. A primeira é que eu nunca tremi na minha vida como eu tremi nesse dia. A segunda coisa é que eu nunca preguei na minha vida como eu preguei nesse dia. E quando terminou o culto, o problema estava resolvido. Por quê? Porque ele é uma fortaleza no dia da angústia. É. Ele faz isso, às vezes, que é para a gente entender que é ele que resolve. É ele que resolve. E tem hora que para ele resolver, você tem que ficar quieto. Ele não disse a alguém, rapaz, não se preocupe não que esta guerra é... Esta guerra é minha. Ele é uma fortaleza e ele não perde batalha para ninguém. Você pode perder. Porque às vezes você encontra alguém que é mais forte do que você. Outro dia encontrei com uma pessoa, a pessoa presta um determinado serviço e a pessoa conversando, pastor, eu posso congregar lá na igreja, lá na praia? Pode sim, irmão. Agora, pastor, é o seguinte, eu quero dizer ao senhor que eu pratico essa luta, pratico esse esporte, pratico isso aqui. Eu quase que pergunto, irmão, tu vai para lá adorar a Deus, não vai lutar com ninguém, não, velho. É? Mas imagine, Gesso, o cidadão, né? Casa com a moça, pensando que a moça não sabe lutar. E hoje já tem muita gente, muita mulher se preparando e lutando mesmo, fazendo, né? Que é para se defender. É. Mas de repente você aprende uma luta dessa e vai encontrar alguém que luta mais do que você. É. ou de qualquer jeito vai sair machucado. Mesmo que não lute mais do que você, mas de repente você vai sair machucado. Porque quando luta, geralmente existem essas coisas. Agora, quando você entende que quem é forte mesmo é Deus, o choro dura uma noite, mas a alegria vem. Quem é que traz alegria? E tem um detalhe, às vezes tem ação que você vai agir e a pessoa que você agiu se sentiu ferida ou magoada e vai sair chateado com você. Agora, quando Deus aperta, eu nunca vi dizer que alguém reclamasse porque Deus apertou, não. Amado ainda diz, rapaz, não, Deus foi misericordioso comigo. Eu estava indo assim, assim, assim, Deus foi misericordioso comigo, me puxou e me colocou no caminho, eu segui e estou no caminho. Ele é fortaleza no dia da angústia. E conhece os que confiam nele. E quem confia nele é como um monte de que não se abala, mas permanece para sempre. Quantas vezes alguém vai chegar para você e vai dizer, olha, se fosse eu, resolvi assim. Vá, entre nesse negócio. Você, quando era menino, isso era mais para os meninos, sexo masculino, que começava uma confusãozinha lá entre menino, aí alguém chegava e dizia, olha, quem bater na barriga primeiro ganha. Quer dizer, o moleque mais esperto batia na barriga e recebia um murro no nariz. Então, não é? Então, nunca vá resolver do jeito que alguém diz que é para você resolver. Resolve do jeito que Jesus disser que você resolva. Vá para a oração, vá conversar com Ele. Tem situação que dói, que não é brincadeira. Dói. Que não é brincadeira. É. Meu tempo venceu. Eu ia contar um negócio aqui, mas outro dia eu conto. Para você ver como Deus, Ele conhece quem confia nele. Ah, é a história de uma mulher. Uma mulher que tinha um marido traquino. E aí, essa mulher passou um bom tempo numa campanha de oração, dizendo, Jesus, eu quero ele dentro de casa. Não deixe ele sair de casa. Eu quero ele dentro de casa. É. Eu preciso dele dentro de casa. E aí, eu era pastor na igreja, nesse lugar, e aí eu sabia da oração da irmã, que a irmã falava do sofrimento e a oração que ela estava fazendo e tal. Quando é um dia, o marido vai para uma cidade lá e bateu o carro. Me avisaram, eu fui para o hospital. Quando cheguei no hospital, o cidadão era um cidadão de um determinado destaque. E aí, quando eu cheguei no hospital, os médicos, uns 4, 5 médicos, vai morrer, vai morrer. Aí eu disse, não vai morrer não, doutor. O quê, pastor? Que história é essa? Não vai morrer não, doutor. Não disse a eles o porquê, né? Não vai morrer não. O senhor não tem jeito aqui não, senão... A cidade mais perto é 200 quilômetros. Então, providencie uma ambulância aí para levar. Estou perdendo tempo, botando uma ambulância. Não roda 10 quilômetros, morre. Meu amigo, pelo amor de Deus, vamos providenciar a ambulância, bota a ambulância e tal. Colocaram na ambulância e levaram para essa cidade com mais ou menos 200 quilômetros. Eu visitei algumas vezes. Ele passou 19 dias em coma. No 19º dia, eu cheguei lá, ele se movimentou, acordou. Viveu dentro de casa mais uns... Não vou dizer os anos não, mas foi muitos anos. Porque senão o nego vai descobrir. Mas branco também descobre mais ou menos onde foi, né? Ele ficou vários anos dentro de casa. Ficou com uma deficiência e ficou dentro de casa. Porque a mulher temia a Deus, gostava do marido e disse, eu quero ele dentro de casa. E ele ficou dentro de casa. E não foi poucos anos, não, viu? Foi muitos anos. Então, Jesus é bom, é uma fortaleza do dia da angústia e conhece os que nele confiam. Amém? Vamos cantar, a Jéssica vai cantar mais um aqui, a gente vai servir ao Senhor com dízimos e oferta. Pastor Juarez, ora.
1: Glória a Deus. Aleluia.
2: Amém. Quero saudar a igreja com a paz do Senhor, oremos. Amado Deus, nosso Pai, te agradecemos, Senhor, por essa oportunidade maravilhosa que estamos na tua casa, meu Deus, casa de oração. Agora estenda as tuas mãos maravilhosas sobre os teus amados que irão agora contribuir com as suas obrigações, Pai Santo e Justo, aqueles que não puderem, Senhor, abre uma porta para eles, para que o teu nome na vida deles seja glorificado. Pai, nós te louvamos e te agradecemos por tudo, em nome do Senhor Jesus. Amém.
3: Glória a Deus. Meus amados irmãos, uma vez mais, recebam a paz do Senhor. Que mensagem boa, maravilhosa. Vamos então cantar 126 da Harpa Cristã. Aleluia. 126, Guarani, tá?

0: Glória a Deus. Meus amados irmãos, estamos concluindo.
1: Querido Jesus, maravilhoso Pai, te adoramos, Senhor, nesta noite, por tudo quanto tu tens feito por nós. Senhor, abençoa grandemente a cada um dos teus filhos e filhas, que agora irão retornar aos seus lares. Leva-os na tua paz. Te apresentamos também a tua filha, que ora está sendo ungida e pede oração, por certo, por algum problema de saúde. Estende as tuas mãos agora sobre ela e repreende todo o mal, em nome do Senhor Jesus. Amém.
0: A graça de Jesus Cristo, o amor de Deus e a comunhão do Espírito Santo permaneça com todo o povo de Deus. Certamente que a bondade e a misericórdia me seguirão todos os dias da minha vida e habitarei na casa do Senhor por longos dias. 2026, somos a nação santa, povo adquirido, igreja unida na comunhão, no partir do pão e nas orações até o arrebatamento. Amém. 105.9.
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0: Orei 20 anos por esse dia.
1: 8h40.
2: Assim te diz o Senhor: não temas, porque eu sou contigo. Não te assombres, porque eu sou o teu Deus.

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